0: Santo de Nossa Senhora, Bahia. Muito obrigado, muito obrigado. Tem mais aqui, Ivan Pereira de Lima. Alô, Ivan, cadê você, rapaz? Boa noite.
1: Ô, Maurício Rabelo aqui, é o Ivan de novo, aqui do Parque de Minas.
0: Tudo bom, Ivan?
1: Você conhece essa som aí? Você já fez um programa lá na casa dele?
0: Já?
1: Mário Pereirinha. Tá aqui em casa, tá mandando um abração pra
0: Mário
1: você.
0: Mário Pereirinha.
1: Ele tá falando, todos os dias que você vier cá, você vai na casa dele.
0: Rapaz.
1: Aí, tá modulado, você fica com Deus, um abração pra você.
0: Uhum.
1: Feliz Dia dos Pais, que é dia domingo pra você.
0: É, domingo. Obrigado, Ivan.
1: E eu quero que você toca o Rick Renn, Eu Te Amo, Pai.
0: Rapaz,
1: que a gente já perdeu o pai, ó, você já perdeu o seu, eu perdi o meu. O meu já tá com 6 anos. É,
0: eu tenho 2 anos.
1: É, o coração da gente chora para isso todo dia, né? Só,
0: verdade.
1: Saudade.
0: Saudade das brincadeiras.
1: Mas é, a gente
0: alegria,
1: sabe que Deus é maior, né?
0: Um beijo no rosto.
1: Então,
0: que você, me
1: dava. Se eu puder, você toca essa música aí e manda para todo mundo que tá escutando. Um primo meu lá de Goiânia também, que tá aqui, te escuta todo dia, Gilson.
0: Gilson? Tá.
1: E mandar pra esse povo aí,
0: da
1: Brasília, aqui de, da minha região aqui, de Patos.
0: Aham. Tá bom. Como é que
1: então, falou, se puder, você toca essa música aí e manda pra todo mundo que tá escutando. Um primo meu lá de Goiânia também, que tá aqui, te escuta todo dia, Gilson.
0: Gilson, né? Então tá bom, Gilson, em Goiânia. Vou achar aqui agora, meu amigo Celso Ribeiro, meu amigo Ivan, né, lá de Patos de Minas. Ô, meu amigo Ivan, tudo bom? Ivan Pereira, pois é o Mário Pereirinha, né? Tô lembrando dos programas que fiz em Patos de Minas, na casa dele. Fiz um lá na zona rural aí de Patos, rapaz, como é que chama? Onde a minha irmã morava, o marido dela era o dono do ônibus que rodava lá para a região. Eu esqueci. Mário Pereirinha, um grande abraço. Que alegria grande saber que você está firme e forte. O dia que eu for em Patos aí, se Deus quiser, a gente vai se encontrar, viu? Muito obrigado. Um abraço, Ivan Pereira. Um abraço para o Dilson em Goiânia. E nós vamos tocar a música Te Amo, Pai, do Rick Renner, né? Para você dedicar, para todos os papais do Brasil. Te agradeço pela parte que me toca. E você falando da saudade do seu pai, eu também sinto muita falta do meu, do abraço, da alegria que ele sentia quando eu estava chegando e da tristeza quando eu ia embora. Falava assim, olha, eu acho que você não vai me ver mais. Não, pai, pelo amor de Deus. Isso foram anos e anos. E ele firme, mas tinha medo de morrer demais. Nossa Senhora. Mas no final, quando ele fraturou o fêmur, aí ele estava tão agoniado que não estava suportando ficar o tempo todo dentro de um hospital, um frio danado. Tinha hora que ele não deixava o oxigênio ficar no nariz dele, né? Não colocar o oxigênio. Tinha que quase que amarrar ele, porque ele tirava todo o oxigênio. Era muito complicado. Mas Deus deu ele para, tenho certeza, um grande lugar, porque um homem que nasceu igual ao meu pai, quase sem pai, sem mãe, foi criado por aqui e por ali, e deu conta do recado, uniu a família do seu jeito, bravo, dedicado, mas muito amoroso com os filhos e com minha mãe. Muito obrigado, meu amigo Ivan Pereira, aí em Patos de Minas, Minas Gerais, muito obrigado. E a saudade machuca todo dia. Qual a música, Celção? Te Amo, Pai, Rick Renner. Depois, Doces Palavras. Sem Você, Zezé de Camargo e Luciano. A Doces Palavras é do Ataíde Alexandre. 21:07 agora.

0: Fica você de lá, da Nacional, lá de Tocantins, falando comigo, Emivaldo. Alô, Emivaldo, boa noite. Boa noite.
1: Boa noite, Maurício Rabelo. Tá falando aqui, Emivaldo, da Nova Tocantins, rapaz. Manda um alôzinho pra nós aqui, na Fazenda Campo Alegre, município de Sinop. Roda uma música pra nós aí com João Mineiro Marciano. Tá aí, cadê o João Mineiro Marciano?
0: Beleza.
1: Tô aqui te ouvindo no peito do teu programa. Eu achei a Rádio Nacional da Amazônia aqui. Eu de carro, você de lá, agora no Pedro. Primeiro eu não tinha o nome seu, aí eu peguei ele. Aí eu peguei com a Adileia Martins.
0: Ah, com a Adileia.
1: E ela mandou pra mim. Aí eu tô te ouvindo aqui agora, viu? Uhum. Tô ouvindo sua coisa todo santo dia. Manda alô pra nós aqui.
0: Beleza. Bom demais. É, já eu mando o áudio para você de volta, viu, Emivaldo? Já, já. Espera só um minutinho, que eu só mandar um abraço aqui lá para Cascavel, no Paraná. É Laelson, a dona Dila, o Vitor, trabalhando lá na Bebidas e Companhia, em Cascavel, no Paraná. Alô, alô, Laelson, alô, dona Dila, alô, Vitor, aí na Bebidas e Companhia, em Cascavel, no Paraná. Muito obrigado, muito obrigado. E então eu quero agradecer ao nosso querido amigo que está na escuta lá em Tocantins, é o Emivaldo, né? Alô, Emivaldo, cadê você, rapaz? Tudo bom? Tranquilo? Emivaldo está nos ouvindo na Fazenda Campo Alegre, em Darcinópolis, no estado do Tocantins. Obrigado, Emivaldo! Darcinópolis, Tocantins, Fazenda Campo Alegre. É, qual a música que ele pediu, Celso? Você lembra? Ele pediu uma música aqui, eu não entendi.
1: Manda alôzinho pra nós aqui na Fazenda Campo

0: Alegre, município de Sinop. Roda uma música pra nós aí com o João Mineiro Marciano. Pra nós aí, cara, que é o João Mineiro Marciano.
1: É,
0: Boa noite, Maurício Rabê.
1: Né? Não, pode ser. Tá bom, muito obrigado. Muito obrigado, Emivaldo, na Fazenda Campo Alegre, pedindo João Mineiro e Marciano, no município lá de Darcinópolis, no Tocantins. Um abraço para a Edileia Martins, lá que passou o nosso telefone para você, viu? Muito obrigado, meu amigo.
2: Domício do setor PSU, DF, há muito tempo que ele não participava. Hoje ele ligou aqui mandando um abração para você.
1: Obrigado, Domício.
2: E pedindo para ouvir a música A Distância com Roberto Carlos. E oferece.
1: Linda, linda, linda.
2: Só para curtir mesmo. Ele e a irmã dele, a Leda.
1: Leda e o Domício.
2: Em setor PSU.
1: Setor PSU. Alô, Domício, apareça, rapaz, você sumiu. Tudo bom? E a Leda, cada dia melhor, mais bonita. Dê um abraço nela por nós. E a música que você pediu, uma bala de música boa, A Distância, do Roberto Carlos, viu? Muito obrigado. Celso, levanta aí pra nós que eu tenho que bater meu ponto ali.

0: chorar.
1: Pois é, gente, agora 21h25, eu de cá, você de lá. Erenilda falando conosco. Alô, Erenilda, como vai? Tudo bem? Antes da Erenilda aqui, que eu vou ler já já, né, eu quero mandar um abraço aqui para Tani Carla, de Tabuleiro Grande, município de Júlio Lopes, lá no estado do Piauí. Alô, Tani Carla, Tabuleiro Grande, em Júlio Lopes, no Piauí. Ela está pedindo a música do Gustavo Lima, Imortal, Desejo Imortal. Desejo Imortal do Gustavo Lima. Obrigado, Tani Carla, em Tabuleiro Grande, município de Júlio Borges, do Piauí. Muito obrigado. Erenilda está falando conosco. Alô, Erenilda, cadê você? Está dizendo... boa noite Maurício Rabelo, boa noite a todos da Rádio Nacional. Maurício, hoje eu quero ouvir a música Olhos Negros, do Maurício Rabelo e Dani Miller, oferecer especialmente para minha tia pequena, que gosta muito dessa música. Ela está aniversariando hoje, desejo a ela muita paz, muita saúde, muitas felicidades. Ofereço também para você, muito obrigado para todos que fazem a Rádio Nacional, agradece a sua ouvinte de todas as noites, Erenilda, da cidade de Queimada Nova, no Piauí. Ô, minha amiga Erenilda, que alegria receber a sua mensagem tão bonita, tão bem escrita. Muito obrigado, e pedindo a minha música Olhos Negros, do Maurício Rabelo e Dani Miller, para mandar para uma pessoa que gosta muito, né? Sua tia pequena. A tia pequena. Alô, pequena! Tudo bom? Um beijo grande para você, viu, pequena? Um beijão. Celso Ribeiro tem mais aqui para falar conosco. 62 é Goiás. Ô, Goiás, boa noite.
2: Oi. Boa noite, Maurício. Eu saio daqui da Chacamanga, em Teresina de Goiás. Estou passando para pedir uma música com o Xandoro e Sampaio. Ah. Os quatro cantos da casa. Ofereço meu esposo Fernando, meu cunhado Manuel Messias, lá no Machado, no município de Arraias. Uhum. Com a Aderonda lá na Vaca Morta, Belinha, Adelina na Pinheira. Uhum. E ofereço para você e todos que gostarem da música.
1: Ah, Belina, na Fazenda Pinheira. Gostei, Hilda. Você tá em que lugar aí, em Teresina? Como é que chama o lugar que você falou? Fazenda? É alguma fazenda? Oi. Pode falar? Pode falar, Hilda.
2: Boa noite, Maurício. Boa noite. Eu saio daqui da Chacamanga, em Teresina de Goiás. Estou passando pedir uma música. Boa noite, Maurício. Eu saio daqui da Chacamanga, em Teresina de Goiás. Estou passando pedir uma música com o Xandoro e Sampaio. Uh-huh. Os quatro cantos da casa. Ofereço meu esposo Fernando, meu cunhado Manuel Messias, lá no Machado, no município de Arraias. Uh-huh. Com a Aderonda lá na Vaca Morta, Belinha, Adelina na Pinheira. E ofereço para você e todos que gostarem da música.
1: Só um pedacinho aqui, mas...
2: Porta Velinha, Adelina na Pinheira. E ofereço para o Maderonda lá na Vaca Morta, Belinha...
1: Belinha, né? É porque eu tive dificuldade de entender aqui, você me desculpa, viu? Eu acho que eu tomei moco aqui, não é possível. Ou o som tá pouco demais, né? E não tô ouvindo, mas tá bom. Tá ótimo. Obrigado, obrigado, Hilda. Um grande abraço, Hilda. É, pedindo a música Os Quatro Cantos da Casa com Teodoro e Sampaio, para mandar especialmente, né? É, para o maridão dela, que tá na escuta. É, com amor e carinho, Fernando. O cunhado Manuel Messias, em Arraias do Tocantins. A Eronda, a Belinha. É, também a outra que tá lá na Vaca Morta, né? Na Vaca Morta, muito obrigado. E todos que estão na Chácara Manga, obrigado, Hilda. Um grande abraço. Tem mais outra aqui. O Zé Neto tá falando assim. Boa noite. Boa noite, caro amigo Maurício. Aqui o Zé Neto, de Lago da Pedra, no estado do Maranhão. Maurício, estou aqui também triste. Eu perdi meu pai recentemente, foi dia 14 de junho. Estou aqui com muita saudade do meu pai, né? Ele está dizendo aqui, o Zé Neto, manda um abraço para todos os pais do Brasil e do mundo, né? Quem manda? Meu amigo Zé Neto, ouvindo através da Alto FM 90.5, lá em Lago da Pedra, no estado do Maranhão. Muito obrigado, Zé Neto. a gente vai acostumando, né, com a saudade, vai acostumando, vai ficar vivo sempre no seu coração, nas suas lembranças, como o meu estará sempre, né? Deus quiser, nunca vou esquecer de tanto amor, de tanta brincadeira, de tanta risada, de tanta correção também do meu velho pai, o Ferruja, lá das Minas Gerais, né? Muita saudade. Minha mãe, tudo bem com a senhora? Falei com a senhora hoje, estava boa, né? Tranquila. Um beijo para a senhora e para a Marlene também, aí em Formoso do Araguaia. Tudo jóia, né? Ela está agradecendo as pessoas que mandam um alô para ela, minha mãe, dona Gasparina Rabelo, e a Marlene, minha irmã, também está agradecendo. O Isaías está dizendo, boa noite, estou vivo ainda, viu? Só passando aqui para desejar uma ótima noite, é o Isaías. Alô, Isaías, lá no estado do Paraná. Obrigado, obrigado, Isaías, no estado do Paraná, ouvindo eu de cá, você de lá. Obrigado, Isaías. Tem mais aqui. Fala comigo no esquente, não esconda nada. Nenzinho falando. Alô, Nenzinho, boa noite.
0: Ô, boa noite, Maurício Rabeira, que é o Nenzinho da Samambaia. Ofereço uma música, eu quero Sérgio Reis, para oferecer para o Amigo do Amanhecer. E para você, Maurício Rabeiro.
1: Opa.
0: E toda a equipe da Rádio Nacional.
1: Valeu, Nenzinho da Samambaia. Gostei demais. Ô, cabra bom. Obrigado, Nenzinho da Samambaia, pedindo o Sérgio Reis. Qual a música do Sérgio Reis? Pode ser Boiadeira Errante aí, Sérgio? Pode ser? Boa, o Menino da Gaita. Qual você acha, o Menino da Gaita? Boa, essa é uma música que eu lembro quando eu era menino, criança, e ele tocava sucesso lá no alto-falante da igreja, tocando, era um rapaz, olhos claros, bem azuis e tal, andava só, música boa, viu? Muito obrigado, eu não era rapaz ainda, eu era criança. Obrigado, Nenzinho, um grande abraço aí em Samambaia, ouvindo eu de cá, você de lá. Vamos para o intervalo, já a gente volta.
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0: Pois é, gente, agora 20 horas e 33 minutos, meu amigo Negão do Japão mandou uma mensagem pra nós aqui. O Negão do Japão, bom, tranquilo? É, rapaz, eu não sei qual a mensagem que você quer que coloca no ar aqui, rapaz. É, tem muitas aqui, eu não sei qual que você quer que coloca, né? Ah, vamos ver um aqui, deixa eu ver aqui, né? Aqui. Negão do Japão.
1: Boa noite, o programão maravilhoso do Maurício Rabelo. Eu de cá, você de lá. É, Maurício Rabelo, Fatinha, Celso Amorim.
0: Sim.
1: Todos estão agarrados, né? Muito obrigado pelos seus trabalhos, fico muito feliz, né? Sempre que está ouvindo, acompanhando o trabalho seu, é um trabalho maravilhoso. Muito obrigado, Maurício.
0: Valeu.
1: Quero que você toque uma música aí para mim, por favor, fazer homenagem ao Dia dos Pais, porque vai ser domingo, mas o programa vai ser agora sexta-feira, né?
0: Sim.
1: Aí, domingo, sábado e domingo não tem programa, então eu quero mandar aqui com o Vander Lope, né? Vander Lope é de Gurupi, né? Ele é de Formoso, Formoso do Araguaia,
0: né?
1: Mas só que ele está morando em Gurupi. É uma música que fala dos pais, né?
0: Ah, é
1: uma música muito boa. A música se chama Meu Pai, Eu Te Amo.
0: A música é essa aqui, ó, do Vander Lopes. Escuta aqui, são. Segura aí, Celção. É Vander Lopes, Meu Pai, Eu Te Amo. Toca aí. É o moço de Gurupi no Tocantins. Vander Lopes.
2: A todos os pais do Brasil. Esta canção é pra vocês, pais. E eu, Valby Lopes, se não fosse meu pai, não estaria aqui gravando agora. E é por isso que eu digo, é pra você, meu pai.

Moda bonita do Vander Lopes, a pedida do meu amigo Geroni, o negão do Japão, lá de Paranã, no Tocantins. Alô, dona Neca! Alô, papais do Brasil, Vander Lopes!

Bonita! Agora 21 horas e 38 minutos. Eu vou trazer agora o Gustavo Lima para cantar. O Celso que vai trazer, né? É, tem alguém dizendo: olha, Maurício Rabelo, meu amigo. É, quero ouvir do Gustavo Lima, né? Mandar para o pessoal da Vila Pindaré, no Maranhão. Mande o meu áudio de volta, João das Veias, né? Opa! Aqui é Celso dos Novos, tá bom? Um grande abraço, ou dos Novos também, né? Muito obrigado, meu querido amigo João das Veias, aí na Vila Pindaré, no estado do Maranhão. Muito obrigado, muito obrigado. Depois ele corrigiu: Maurício, meu áudio de volta aí é João das Veias, viu, meu amigo? Então tá bom, tá tudo certo, né? A música Desejo Imortal, Gustavo Lima, depois o Rei Roberto Carlos cantando A Distância, 21h39 agora.

0: Gente, agora são 21h52. Deixa eu mandar um alô mais uma vez para o Antônio Cunha, também para a Suzana, lá no estado do Piauí, o Hugo e a neta. Alô, Hugo! Alô, neta, aí em Teresina, no Piauí, aí na região do Pau Ferrado. Um abraço grande, viu? Antônio Cunha, a Suzana, o Hugo e a neta, muito obrigado. Um grande abraço. Tem mais aqui, o Joanildo. Fala, Joanildo Leite, Oroçuí, no Piauí. Fala comigo, Fazenda Barra do Corrente, no interior. Boa noite.
1: Boa noite, Maurício Rabelo. Boa noite, aí o de carro seguir lá, rapaz. Manda um alô aqui pro Piauí, aqui, Oroçuí, beleza?
0: Beleza.
1: Estou na escuta aqui na Fazenda Barra do Corrente, aqui no município de Oroçuí, Piauí, beleza?
0: Homem.
1: Essa é uma música aí de... E Rio Negro Solimões, beleza? Talismã, pode ser?
0: Ô, mas é...
1: Valeu, boa noite.
0: Talismã, eu de cá, você de lá. Valeu. Beleza pura, muito obrigado, amigão Joanildo Leite, aí na Fazenda Barra do Corrente, no interior do Piauí, na região de Uruçuí. Muito obrigado, um prazerão pedindo o Talismã. Talismã que eu conheço mais é com Leandro e Leonardo, com o Rio Negro ainda não conheço.

0: município de Buritizeiro, Minas Gerais. Gostaria de ouvir a música com José de Camargo e Luciano, Solidão. Ofereço para todos os ouvintes da programação e da Rádio Nacional.
1: Na beira do Rio Paracatu, quer ver mais uma vez,
0: município? Pois, na beira do Rio Paracatu, é Fábio de Sena Oliveira, Fazenda Canoas.
1: Canoas.
0: Na beira do Rio Paracatu, município de Buritizeiro, Minas Gerais. Gostaria de ouvir a música com José de Camargo e Luciano, Solidão. Solidão, né? Ofereço para todos os ouvintes da programação e da Rádio Nacional.
1: Você falou, tá falado, rapaz. Muito obrigado. Muito obrigado, Fábio de Sena. Fábio de Sena, na Fazenda Canoas, na beira do Rio Paracatu, em Buritizeiro, Minas Gerais, ouvindo o Eu de Cá, Você de Lá. Que alegria receber a sua... Você está dando uma pescada aí na beira, aí no Paracatu, Rio Paracatu. É o Toninho Cerezo, quando jogava na Fiorentina da Itália, perguntaram para ele, de onde você tem mais saudade no Brasil de pescar no Rio Paracatu? É o Toninho Cerezo, que jogou durante muito tempo no Atlético Mineiro, na Seleção Brasileira, no São Paulo, no Cruzeiro, né? E deixou saudade, ele gostava demais de pescar no Rio Paracatu. Deve gostar até hoje, que ele ainda está muito novo ainda, né? Obrigado, Fábio de Sena. Um grande abraço aí na Fazenda Canoas, na beira do Rio Paracatu, lá em Mato Grosso, falando comigo, Cecília da Silva Oliveira. Alô, Cecília! Cadê você, moça? Boa noite!
2: Oi, Maurício Rabelo.
1: Oi.
2: Tudo bem? Olha aí o Dino.
1: Olha aí de novo.
2: Boa noite. Boa noite a todos os ouvintes, a todos aí da Nacional. Eu quero pedir para você fazer uma homenagem, né, para o Domingo Dia dos Pais. Infelizmente, nem eu e nem você tem nossos pais mais. Estão lá no céu, morando com Jesus. Estão bem, estão em paz. É muita saudade, é muita falta, mas como você falou, a gente acaba se acostumando com essa dor. E a gente tem saudade, mas não é uma saudade com sofrimento, né, Maurício? É uma saudade com gratidão a Deus de ter deixado eles tanto tempo perto da gente, né?
1: É verdade.
2: Tem papais aí que não conseguem ficar muito tempo perto dos filhos, mas o meu, tanto o meu como o seu, faleceram depois dos 80 anos e fizeram aí tudo que tinha que fazer pela família. Então, quero
1: família,
2: mesmo lá do céu, que eles estejam sentindo o nosso carinho, a nossa gratidão a eles.
1: Tá certo, e ela falou mais coisa.
2: E quero também, Maurício, oferecer uma homenagem aos papais da minha família, né? Que é o meu esposo, Luiz Carlos, que é um paizão, Maurício, paizão. Eu vou te falar, filho, se fosse para escolher de novo um pai para os meus filhos, de novo eu escolheria o Luiz Carlos, que pensa num pai, minha Nossa Senhora. E quero também prestar homenagem ao Wilson, que é meu genro, o outro genro, que é o Paulo Eduardo, que é meu genro também, e para o meu filho Luiz Augusto, que são três papais maravilhosos também. Então, é aquele negócio, né, Maurício? Se teve o exemplo em casa, não tem o porquê ser um mau pai, né? Então, encaminhando seus filhos no caminho certo da vida. E é isso que a gente fica feliz de ver nossos netos sendo bem criados.
1: Minha amiga Cecília.
2: E para você, Maurício, que é um grande pai também.
1: Opa, obrigado.
2: Sempre honrou sua família, seus filhos.
1: Opa.
2: Parabéns pelos Dias dos Pais e a todos os pais do Brasil, tá, Maurício?
1: Obrigado, é, Cecília da Silva Oliveira.
2: Roda uma música aí para nós, por favor, pro Dia dos Pais.
1: Sim.
2: Pode ser com Rick Renner, pai, tá?
1: Tá bom. Obrigado, querida amiga Cecília da Silva Oliveira, aí em Campo Novo do Parecis, do estado de Mato Grosso. Muito obrigado. Ela está relembrando o seu querido papai, que a deixou, né? Deixou ela e deixou muita saudade, né? Lembrando do meu pai também, muito obrigado. Lembrando, cumprimentando os pais que estão próximos dela lá, o Luiz Carlos, que é o maridão dela, que é o pai dos filhos dela, que honra todo dia essa paternidade, né? O Luiz Carlos, o Wilson, que é genro, o Paulo Eduardo, que é genro também, o filho dela, o Luiz Augusto. Receba os parabéns da nossa querida amiga Cecília da Silva Oliveira, em Campo Novo do

0: Nelson, você. O Fábio de Sena ainda falou um negócio. Fala, Fábio, opa!
1: Rapaz do céu, por incrível que pareça, fui lá agora tardezinha, peguei dois caranha bom demais, quase 5 quilos cada um aí, ó.
0: Nossa senhora!
1: Os caranha bom pra danar. Graças a Deus, o rio aqui é muito bom de peixe.
0: Aham.
1: Assim, na verdade aqui é no município de Buritizeiro, né, mas... Sei. É, Buritizeiro mesmo passa o Rio São Francisco, mas como é um município muito grande, sabe?
0: Sim.
1: Aqui eu tô na beira do Rio Paracatu, divisa com as fazendas da Gerdau, onde era das Sendas antigamente.
0: Sim.
1: Tô aqui na Fazenda Canoas. De vez em quando a gente vai lá dar uma pescadinha. Hoje mesmo eu fui lá, isso é o Dois Caranha Bom pra danar.
0: Eu tô vendo aqui o filme aqui, rapaz, coisa chique demais, ó.
2: Você vê, ó. Ó. Pescariazinha minha da agora tá até lima.
0: Vamos pro intervalo já, a gente volta, aguardem.
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0: Pois é, meus amigos, o Fábio de Sena mandou um vídeo aqui falando das caranhas aqui. Fala aí, Fábio.
1: Agora tá até vivo ainda,
0: ó.
1: Acabei de chegar aqui, ó. Dois caranhas, um derdão, quase uns 5 quilos. Quatro pra 5 quilos, o outro ser... é menor um pouquinho. Deixei dois brutos embora.
0: É mesmo, rapaz? Rapaz, mas você não é fraco não, hein, Fábio? Homem. Você deve estar ganhando um cerezo aí pra pescar, viu? Um abraço, obrigado, Fábio de Sena, aí na beira do rio Paracatu, aí na Fazenda Canoas, em Buritizeiro, Minas Gerais. Muito obrigado. Lá de Tocantins, falando conosco aqui. Alô, Tocantins, boa noite, boa noite.
2: Boa noite, meu amigo Maurício Rabelo.
0: Boa noite.
2: Aqui é o Clésio, cara de gato, aqui do estado do Tocantins.
0: Minha cara de gato.
2: Manda uma moda boa pra nós ir, trevo de Tubiara, estamos aqui em cidade de Luz e Mangues.
0: O trevo de Tubiara é com Racine e Rafael.
2: Todo de Aliança do Tocantins, a minha esposa, a paizinha, a todos que estão sintonizados na cidade de Aliança.
3: Na beira do rio Paracatu.
0: Repete aí, repete. Ele está dizendo assim: boa noite, amigo Maurício Rabelo. Manda um alusão para nós aqui em Aliança do Tocantins. Estamos aqui sintonizados na melhor rádio do Brasil. Aqui o Clésio, cara de gato, né? Manda um abraço para minha esposa, paizinha, com muito carinho, em Aliança do Tocantins. E ele está no Luz e Mangues, lá pertinho de Palmas, né? Muito obrigado. Muito obrigado, cara de gato. Esse aí é o Clésio. Eu vou repetir seu áudio aqui. Fala bonito. Repete, fala Clésio, a palavra é sua.
2: Boa noite, meu amigo Maurício Rabelo. Aqui é o Clésio, cara de gato, aqui do estado do Tocantins. Manda uma moda boa pra nós ir, trevo de Tubiara, estamos aqui em cidade de Luz e Mangues. Mandar um alô pra galera de todo de Aliança do Tocantins, a minha esposa, a paizinha, a todos que estão sintonizados na cidade de Aliança.
3: Na beira do rio Paracatu.
0: Bom sem base. Obrigado. Obrigado mais uma vez, amigão Clésio, cara de gato. Obrigado, paizinha. Ele no Lucimangues, bem pertinho de Palmas, né? É município de Porto Nacional, mas está colado em Palmas. Só tem um rio, 8 quilômetros de largura. É o Lago de Palmas, 8 quilômetros de largura. É o que diferencia Palmas lá do Lucimangues. Um grande abraço, meu amigo. Clésio, cara de gato, e a paizinha que está em Aliança do Tocantins, essa cidade que eu gosto demais. Muito obrigado, muito obrigado. Tem aqui, lá de Roraima, falando assim, boa noite. Boa noite, caro amigo Maurício Rabelo, boa noite. Que bom ouvir você. Se possível, quero ouvir o Roberto Carlos. A Janela, viu, Celção? É muito bonita essa música, A Janela, do Roberto Carlos, para mandar para todos que estão na escuta, para a dona Lídia aqui em Roraima, a Nazaré Gaia também, muito obrigado, muito obrigado. É ela que está mandando, né? Nazaré Gaia de Boa Vista, Roraima, pedindo para mandar para a dona Lídia a música A Janela, do Rei Roberto Carlos. É linda demais. Você vai ouvir. Tem aqui o Rômulo Ramos. Alô, Rômulo, boa noite.
4: Maurício Rabelo.
0: Homem.
4: Manda um boa noite aí, meu querido, para Fatinho, Celso. E para todos os ouvintes dessa rádio maravilhosa.
0: Sim.
4: Eu de cá, você de lá. Celso, essa rádio, eu vou te falar, essa é o número um do mundo, viu?
0: Rapaz, obrigado.
4: Uma rádio dessa, essa eu vou te contar, meu amigo, é 500 mil anos.
0: Essa aí
4: não tem,
0: anos,
4: não tem pra onde correr, é ela mesmo.
0: Como diz lá no Maranhão, é 10 anos.
4: Está sintonizado.
0: É
4: 10
0: anos, né?
4: Desejar aí um
0: do
4: ótimo
0: Amazonas.
4: Final de semana pra todas as suas famílias também, Celso.
0: Uhum.
4: E Rômulo família
0: Ramos.
4: Nacional, um abraço, meu querido, uma boa noite.
0: Opa!
4: Meu querido, manda um alô aí pro nosso amigo Chico Francaroli e o Enio do Estofado do Jardim Europa.
0: Jardim.
4: Se for possível,
0: Chico Francaroli.
4: Manda o áudio de volta pra nós aí.
0: Como é que... Opa, pera aqui, Celso, me ajuda aí que você é um menino bom, rapaz. É pra falar.
4: Meu querido, manda um alô aí pro nosso amigo Chico Francaroli. E o Enio do Estofado do Jardim Europa. Se for possível, manda o áudio
0: Beleza.
4: De volta pra nós aí.
0: tranquilo. Obrigado, obrigado. Ele está lá em Lusiânia. Meu amigo Rômulo Ramos, cumprimentando o Chico Francaroli e o Enio no Jardim Europa. Enio no Jardim Europa e o Chico Francaroli. Quem manda é o Rômulo Ramos. Muito obrigado. Da cidade de Lusiânia, no estado de Goiás. Muito obrigado, muito obrigado. Léo Gin de Pádua falou assim... Deixa eu ver aqui o que o Léozinho falou para nós. Ele escreveu assim: boa noite. Boa noite, caro amigo Maurício Rabelo, filho do Brasil. Obrigado. Estou aqui em São Geraldo do Araguaia, no estado do Pará, na fazenda do meu cunhado Domingos Arraes, ouvindo a Nacional num clima muito legal. Passei o dia lidando com um gado bom, gordo e bonito, né? Mandou uns vídeos aqui muito bonitos. Toca para nós aí, Malena do Bartô Galeno. Malena, foi um estourado de sucesso o Bartô, né? Com essa música, inclusive,

E o Leozinho mandou um vídeo aqui do gabão, de corte dele lá. Não é possível reduzir. Apareceu que não é possível reproduzir o vídeo. Vamos ver o outro aqui, ver se é possível, né? Ah, não, mas é porque é 21 minutos, né? É muito grande, é por isso que não abre, não abre de jeito. Mas aqui, opa, agora deu uma, abriu um pouquinho aqui, ó. Abriu no celular. Rapaz, bom demais, bom demais. Rapaz, boiada boa. Gostei. Muito bom. Rapaz, o boiadeiro Leozinho de Pádua, né? Gostei, Leozinho. Você, tá em... Você não é só bom pra cantar, é bom pra chamar o gado aí, muito bom. Ó, rapaz, montado num cavalão castanho bonito demais da conta. Lá em São Geraldo do Araguaia, pertinho do Rio Araguaia, no estado do Pará. Vontade de ganhar uns cobre, rapaz. Obrigado, obrigado, amigão Leozinho de Pádua. Ele pediu Malena com o Bartô Galeno. Muito obrigado, muito obrigado. Opa, o Celso, mas você é um menino competente, né? Oi, como é que é? Hã? Que tem aí? Que é a janela do Roberto? Hã? Menino da Gaita, Sérgio Reis, você toca agora. Depois... Trevo de Tumbiara. E depois vamos trazer Olhos Negros do Maurício Rabelo e Dani Miller. Falou, meu amigo. Atendendo pedidos, manda moda, meu amigo. Homem. São 22h10. Alô, Edu. Alô, Henrique Negão. Alô, moço de São Félix do Xingu. Aí, na Austrália, ouvindo eu de cá, você de lá.

Rio Preto, 310 quilômetros. Uberlândia, 126 quilômetros. Belo Horizonte, 713 quilômetros. São Paulo, 723 quilômetros. Goiânia, 210 quilômetros. Mas para lá eu

Ô, Celso Ribeiro, você é demais, viu? Como é que tem um caba gente boa igual esse Celsão? Essa moda tribo de Itumbiara é muito boa, né? Muito boa. Eu quero aqui mandar uma saudação pra minha querida amiga Erenilda, da cidade de Queimada Nova, no Piauí. Alô, Erenilda! A sua música tá aí, viu? Olhos Negros, Maurício Rabelo e Dani Miller, pra você, Erenilda! Toca, Celso Ribeiro!

Pois é, gente, agora 22:23, é o Jota Passos e a Edna Maria, lá de São Francisco, em Minas Gerais, está aqui em nome da Associação Quilombola de Santa Helena, Território Quilombola do Bom Jardim da Prata, está convidando para o encontro da UPMS Minas Gerais. UPMS Minas Gerais será realizado na manhã de sábado, dia 19 de setembro de 2026, na comunidade quilombola Santa Helena, distrito de Santa Isabel de Minas, em São Francisco, Minas Gerais, né? Então, vai ser no dia 19 de setembro de 2026, 19 de setembro, na comunidade quilombola de Santa Helena, distrito de Santa Isabel de Minas, município de São Francisco, Minas Gerais, viu? É um encontro intercultural sobre identidade, território e direitos dos povos e comunidades tradicionais ribeirinhas do norte de Minas Gerais. Quem convida

0: É o meu amigo Jota Passos e a cantora Edna Maria, lá de São Francisco, Minas Gerais. Muito obrigado, vai ser um encontro muito importante. Eu tenho certeza que a comunidade lá da região de São Francisco vai prestigiar. Em setembro, dia... deixa eu ver mais uma vez aqui, dia 19, é isso? É, em setembro, nesse momento, é dia 19. É isso mesmo, né? Em dia 19 de setembro, lá... é, em São Francisco, Minas Gerais. Tem mais aqui, 22 horas e 24 minutos, é o Edu, lá da Austrália, falando. Alô, Edu, boa noite.
1: Meu amigo Maurício Rabelo, falou, bom dia, de cá, você de lá, boa noite. Então, tá via aplicativo, Edu. Tá eu e o Negão, Henrique Negão, Henrique. Estamos sintonizados.
0: É... o homem do São Pedro
1: Maurício Xingu. Maurício, toca a mula pra nós aí.
0: Já picou a mula?
1: Especial da coisa dos pais.
0: Aham.
1: Você.
0: Beleza.
1: Você é meu pai, né? Você é o sol, não sei se ele é.
0: É.
1: Você já é avô.
0: Eu
1: Deus
0: sou.
1: Deus abençoe a todos os pais.
0: Isso.
1: Do Brasil e do mundo.
0: Homem.
1: Então, vou ficar sintonizado. Se puder, toca a mula pra nós aí. Não sei se você tem ela.
0: Ah.
1: Tem um carreiro e capataz.
0: Que é primeiro brinquedo, o nome
1: meu
0: da música.
1: Meu primeiro brinquedo.
0: Meu primeiro brinquedo.
1: Grande abraço, bom final de semana.
0: Rapaz, João Carreira e Capataz, obrigado Edu, obrigado Henrique Negão na Austrália, ouvindo eu de cá, você de lá, lembrando do Brasil, lá da cidade de Peçanha, em Minas Gerais. Alô Henrique Negão, alô Edu, uma excelente manhã, ainda é manhã, 10 e pouco da manhã por lá, lá na Austrália, e nós aqui já quase meia-noite, né? 10h26 da noite, hora de Brasília, 22h26. Muito obrigado, Edu, muito obrigado. E a música é Primeiro Brinquedo, do João Carreira e Capataz. Muito obrigado, muito obrigado. Tem aqui o Gleibe Oliveira, tá dizendo assim: boa noite, sou Gleibe Oliveira. Levante essa moda já já, eu coloco o Gleibe pra falar.

0: 22 horas e 27 minutos, meu amigo Gleibe Oliveira falou assim: alô, Gleibe, a palavra é sua, meu amigo Gleibe Oliveira, cadê você, rapaz? Boa noite, Gleibe Oliveira, moço de Caiapônia.
1: E aí, doutor, boa noite, Fátimazinha, Sersão.
0: Tudo bom, rapaz?
1: Ótima sexta-feira a todos aí. Ótimo final de semana, né?
0: Sim.
1: Eu queria que você fizesse um favor pra nós, ajudar nós a divulgar aí. Começou ontem a nossa novena de Nossa Senhora do Monte Serrat aqui em Caiapônia. Convidar o povão pra participar, né? Tem leilão de prendas, tem quermesses, né? Sim. De cachorro quente, galinhada, caldo. Vai ser muito bom. E é lógico que rezar, né? A partir das 19 horas o Santo Terço e às 7h30 a Santa Missa. Beleza? Então sintam-se todos convidados aí. Tá bom? Abraço pra você, tamo junto aí. Rádio Nacional de Brasília, programa aí, de carro, sei de lá. Tamo aqui, ó, saindo de Doverlândia, sentido Caiapônia, de ó, 221, e curtindo aqui através do app a Rádio Nacional, esse programa é um top de linha, tá bom? Abraço, boa noite, tudo de
0: bom. E ele mandou um vídeo aqui ali no trecho, né, de Doverlândia, Caiapônia.
2: Aí, ó, tamo aqui.
0: Cabra animado.
2: Aqui não. Pica-pau, quero ir.
0: Aqui é a giripoca,
2: Pia Mesmo. Puxando o carrão, hein?
0: Aham.
2: Bora, bora. Arrocha o pega daí.
0: Arrocha.
2: Arrocha o buriti de cá.
0: Segura, peão. Obrigado, obrigado, amigão Gleibe Oliveira, o moço de Caiapônia, Goiás, de Doverlândia, Caiapônia, tem um bocado de quilômetro, ele tá cortando e a estrada tá bom, tiro, né? Um grande abraço, meu amigo Gleibe Oliveira, ele cumprimentando a todos, convidando a todos aí de Caiapônia e da região para os festejos de Nossa Senhora de Montserrat, lá em Caiapônia, amanhã, 19 horas tem o terço e às 19h30 tem a Santa Missa, né? Amanhã em Caiapônia, celebração dos festejos de Nossa Senhora de Montserrat, em Caiapônia, Goiás. Amanhã, 19 horas, o terço, e às 19h30, a Santa Missa. Obrigado, obrigado, Gleibe Oliveira, o moço de Caiapônia. Muito obrigado, muito obrigado. Tem aqui 89, é lá do Piauí, terra querida, Joanildo, de Uruçuí, no Piauí, tá ligado na Fazenda Barra do Corrente, muito obrigado, meu querido amigo Joanildo Leite, Uruçuí no Piauí, na Barra do Corrente, muito obrigado. E mais aqui, o Zé Neto agradecendo, obrigado Zé Neto, lá de Lago da Pedra, no estado do Maranhão, ouvindo pela Auto FM 90.5, obrigado Zé Neto, um grande abraço, muito obrigado, tem mais aqui do Piauí, terra querida, deixe-me ver aqui, a Tani Carla, do Tabuleiro Grande, município de Júlio Lopes, aliás, Júlio Borges, no estado do Piauí, ela que gosta muito do Gustavo Lima, está agradecendo aqui, mandando alusão para toda a família. Obrigado, Tani Carla, Tabuleiro Grande, Júlio Borges, no querido estado do Piauí, muito obrigado, muito obrigado. Tem mais outra aqui, Danilo, dizendo assim: alô, Maurício Rabelo, boa noite. Alô, Danilo. Ele está dizendo: nesse momento, estou na BR-153, à altura de Santa Teresa de Goiás, sentido Uruará, no Pará. Moço, mas você está longe, hein? E vai para muito mais longe. Você está em Santa Teresa de Goiás, ali perto de Porangatu, deve ser, não é? Porangatu, ali perto de Palmeirópolis, de Jaú, no Tocantins, perto lá de Minaçu, naquela região, Santa Teresa de Goiás, e ele está buscando Uruará, no Pará, na Transamazônica. Vai andar demais da conta. Um grande abraço, Danilo. Boa viagem. Vá dando notícia onde é que você vai estar. Eu acho que lá para segunda-feira, esse capaz ainda não chegou lá não, viu? Grande abraço, muito obrigado, muito obrigado. Tem mais aqui para falar conosco. Homem, venha cá, rapaz. Nesse momento, Enoque Tavares. Alô, Enoque, cadê você? Tá dizendo Maurício, aulas na faculdade iniciou-se, mas deu folga. Tô aqui, ligadaço. Ele tá lá em Palmas do Tocantins. Muito obrigado, Enoque Tavares. Aí em Palmas, no Tocantins, naquela vidinha difícil, deitado numa rede, comendo um trem e escutando eu de cá, você de lá. Obrigado, Enoque Tavares, é meu primo, né? Muito obrigado, meu professor. Danilo já está em Porangatu, diz ele, né? Alô, Danilo, bom sem base. O Danilo já está em Porangatu. Eu ia pedir para você passar e ir lá um lugar bom, lá no Osmar do Queijo, né? Pouco depois aí de Porangatu, onde eu passo, toda vez eu passo. Eu fiquei sabendo que ele faleceu, fiquei triste, rapaz. Vi ele começando com um ranchinho de palha e trabalhando e fazendo coisas de primeira qualidade, queijo muito gostoso, pão de queijo, ele fazia uns presuntos muito deliciosos também, né? E ensinou para uma geração, e hoje lá é um point, uma parada assim quase que obrigatória dos caminhoneiros, né? Eu gosto de passar lá, rachar um pão de queijo daquele, botar queijo dentro dele e linguiça, e fica bom demais. Obrigado, meu amigo Danilo. Já deve estar todo mundo, a família dele deve estar cuidando lá, como ele cuidou tão bem. Obrigado, Danilo, buscando Uruará no Pará. Quando você estiver passando lá em Brasil Novo, na Transamazônica, lembra que eu tomei um cafezinho muito bom com requeijão muito gostoso lá, viu? Medicilândia, eu também fiz bons amigos. Altamira, já comi uma pescada boa, um filhote muito gostoso na beira do Rio Xingu, em Altamira. Lá em Pacajá, já fui muito feliz. Eu fiquei hospedado no hotel que é madeira pura, no chão, no teto e nas paredes, né? Da Tozete. Um grande abraço, meu amigo Danilo, passando lá no Morro da Velha, lembra aqui do seu amigo, lá em Maracajá também, lá em Novo Repartimento, eu tive na casa do meu primo lá, o Messias Reis, lá em Novo Repartimento, em Tucuruí, lá na residência.

0: dos meus amigos, o Orlando e o Messias também. Muito obrigado. É muita, muita, muita estrada, muita idade. Graças a Deus e muita saudade. Obrigado, Danilo, em Porangatu, Goiás. Aí em Porangatu, eu já fiquei no Hotel Wembley, em Porangatu, Goiás. Olha. Já passei naquela churrascaria do posto, indo pra Tocantins, aquela direita, um postão que tem uma churrascaria boa. Já comi muito ali. Bom demais. Fala, Marido Rosário.
1: 0800.
0: Zero, bolso meu aqui pagando o tempo todo, mas é o preço bom, é, tranquilo,
1: é gostoso,
0: né?
1: Essas comidas,
0: é muito
1: sim.
0: Bom, muito bom.
1: Mas a comadre Antônia, lá de Aparecida do Rio Negro, Maurício. Comadre Toinha, tá ouvindo, lá eu de cá, você de lá, tá mandando um abração pra você.
0: Comadre Toinha.
1: Desejando um feliz Dia dos Pais.
0: Obrigado, minha
1: ela
0: comadre.
1: Ela queria falar com você, né? Mas eu expliquei pra ela que não tá
0: durante
1: podendo.
0: Durante o período eleitoral não tá, né?
1: Eu acho que depois vai mandar uma mensagem aí pra você.
0: Ah, mandar no ar. A gente coloca a voz dela no ar. Então, mensagem do WhatsApp, né?
1: Eu falei.
0: Viu, comadre?
1: E ela deseja um feliz Dia dos Pais pra você, pro Celso e pra todos os ouvintes, os pais, né? Uhum. Ela tá pedindo pra ouvir a música Milionário de José Rico, Longa Estrada, é? Não,
0: Estrada
1: Longa
0: da
1: Estrada.
0: Vida.
1: Estrada da Vida.
0: É, Estrada da
1: mesmo.
0: Vida é o maior sucesso do Milionário
1: Estrada
0: José
1: da vida,
0: Rico.
1: Milionário de José Rico oferece pro grande amigo José, lá de Luiz Eduardo Magalhães, na Bahia. Oferece também para a equipe do Eudicá e para todos os ouvintes.
0: Beleza pura. Tem mais aqui, minha querida amiga Maria Oneide. Ela está nesse momento lá em Tocantins, dizendo, meu querido amigo Maurício Rabelo, feliz Dia dos Pais para você. Obrigado. É para todos os papais do Brasil. Manda um abraço e um cheiro para sua mamãe, dona Gasparina Rabelo, lá em Tocantins. Né? A Maria Oneide está em Esperantina, Tocantins, Brasil.
1: É, boa noite, Maurício, tudo bem com você?
0: Boa noite.
1: Ofereço a próxima música, sucesso a todos os ouvintes, principalmente para você, Maurício, e todos do rádio. Quem está falando é a Adelina.
0: Adelina, né? Muito obrigado.
1: Adelina de Eliseu Martins, no Piauí.
0: Ah, obrigado, Adelina Eliseu Martins, do estado do Piauí. Muito obrigado, muito obrigado. E o Clésio, né? É o Clésio que é o cara de gato. Alô, Clésio, em Tocantins. O Clésio, o cara de gato. É, ele está lá no Luzimangues e a esposa dele, a Paizinha, está em Aliança do Tocantins. Está dizendo, eu agradeço, meu amigo. Você sumiu, nos abandonou de jeito nenhum. É porque eu tenho que tratar dos meninos, tenho que trabalhar, né, rapaz? Mas olha, meu coração, meu pensamento está todo tempo aí em Tocantins, que eu gosto demais. Eu tenho minha casa em Palmas, né? Tem minha mãe que mora em Tocantins, em Formoso. Meus irmãos que moram quase todos em Formoso. Só tem um que mora em Unaí. Então, um grande abraço. Não esqueço jamais. Tá bom, meu amigo? Clésio, cara de gato. Alô, paizinho. Aliança do Tocantins.
1: Boa noite, Maurício Rabelo, Fátima, Celso e Anderson. Aqui é o Francisco Luna de Goiânia, Goiás. Se possível, pede para ouvir, quer ouvir a música do cantor José Roberto, Eu Preciso de Você.
0: Zé Roberto,
1: eu preciso de você.
0: Né?
1: Ele oferece, né, para você, Maurício, para Fátima, para o Celso, Anderson e também para Elisângela. Deseja você um feliz Dia dos Pais. Para você, Celso e Anderson e todos os ouvintes da Rádio Nacional.
0: Beleza pura, já tem o doutor Isaac de Souza Almada. Antes tem o Raimundo aqui, o Raimundo dizendo, boa noite caro amigo Maurício Rabelo, tudo bem, tudo jóia, estou aqui em Imperatriz do Maranhão, quero ouvir uma música, O Menino da Canoa do Barguerito, para mandar para dona Gasparina Rabelo, a sua mãe, para você, obrigado, mandar para Maria do Rosário, a Fatinha, o Murilo lá nos Estados Unidos da América também, o Murilo, né? Muito obrigado, Raimundo, Imperatriz do Maranhão, muito obrigado. Fala, Maria do Rosário.
1: Vamos ouvir a mensagem do Silvano.
0: Oi, Silvano. Boa noite.
2: Boa noite, Maurício. Sou Silvano, aqui da cidade da Lagoa Grande. Deixa eu te falar.
0: Esse trem também é rápido.
2: Aí, um abraço aí pra todos os pais.
0: Deixa
1: eu arrumar aqui esse negócio.
0: Normal, né? Alô, tá Silvano, pode falar aí, agora
2: boa noite,
0: direito.
2: Maurício, sou Silvano, aqui de Cidade da Lagoa Grande.
1: Uai, Maurício, tá dando problema aqui.
0: Enquanto você não coloca, deixa eu botar outro aqui.
1: Agora deu certo.
0: Vai.
1: Silvano.
2: Boa noite, Maurício.
0: Opa.
2: Silvano, aqui de Cidade da Lagoa Grande.
0: Aham.
2: Deixa eu te falar.
0: Minas Gerais.
2: Manda luzão.

0: abração aí pra todos os pais. Eu não tenho o meu não, mas
1: rapaz,
0: todos os pais desejam abraçado.
1: Obrigado. Obrigado, Silvano, Lagoa Grande, Minas Gerais. Um abraço, Silvano. Muito obrigado aí pela lembrança. Você não tem o seu pai mais, eu também não tenho o meu, mas eles já fizeram o que tinha que fazer, muito bem feito, né? Cuidaram de nós, nos deixaram bem encaminhados na vida, né? Obrigado, Silvano. Eu tenho certeza que eles estão com a missão cumprida lá no céu. Tenho certeza, Silvano. Um abraço grande. Tem aqui meu amigo doutor Isaac de Souza Almada. Ele é professor e advogado lá na cidade de Buriti, no Tocantins. Doutor Isaac, boa noite.
2: Alô, Maurício Rabelo. Boa noite. Professor Isaac aqui de Buriti, do Tocantins, na escuta do programa.
1: Opa.
2: Doutor Maurício Rabelo, hoje eu queria mandar um abraço todo especial. Em alusão ao Dia dos Pais, que vai ser domingo agora. Quero desejar feliz Dia dos Pais a todos os ouvintes. Aquele que ainda tem seu pai, que vá lá, converse com ele, dê um abraço.
1: Aproveite,
2: e seja,
1: né?
2: Seja feliz. E aqueles que não têm mais, Maurício, como eu, e também milhares aí, que tenham as boas lembranças da convivência, dos momentos felizes que tiveram, e aí você consegue ser feliz também. Essa é a dica, doutor Maurício Rabelo. Boa noite a todos os ouvintes do Eu de Cá, Você de Lá, o melhor programa de rádio que há.
1: Obrigado, obrigado, meu amigão, doutor Isaac de Souza Almada, aí na região de Buriti, no estado do Tocantins. Muito obrigado. Feliz Dia dos Pais para você, viu, doutor Isaac?
3: Boa noite, Maurício Rabelo. Aqui é Jardel Martins, de Hidrolândia, no Ceará. Olha, do Ceará. Hidrolândia.
1: Hidrolândia, no Ceará.
3: Estão todos na calçada da Dona Raimunda, ouvindo Eu de Cá e você de lá, viu? Estão reunidos lá na calçada da Dona Raimunda, Maurício, lá na cidade de Hidrolândia, no Ceará. Manda um alô para a Zulene, para Socorro, para a Dona Franci, Toinha Martins, minha mãe, Isalene, Edilânia e para o meu tio Valdemir. Estamos todos sintonizados na 6.180?
1: Aqui é 980 kHz, né?
3: É, lá é 6.180.
1: Então, é Nacional da Amazônia, então, tá 49 metros.
3: É, né? Tá uma turma lá ouvindo Eu de Cá, Você de Lá. Manda alô para essa turma toda aí, Maurício.
1: Como é que chama? Opa! Vem em mim que eu tô facinho. É o Jardel Martins, Hidrolândia, no estado do Ceará. Alô, Jardel! Lembrei do centroavante, do Grêmio, que é cearense. Marcava gol toda hora, né, Jardel? Jardel Martins, de Hidrolândia, no Ceará. Estamos todos aqui na calçada da Dona Raimunda, ouvindo Eu de Cá, Você de Lá. Manda um alôzão pra Zulene, pra Socorro, pra Dona Franci, também para Toinha Martins, a minha mãe, para Isalene, Edilânia, para o meu tio Valdemir, todos sintonizados em 6.180 kHz da Rádio Nacional da Amazônia, ouvindo o Eu de Cá, Você de Lá. Muito obrigado. E tá dizendo assim também, olha, aliás, ele mandou até um videozinho aqui. Deixa eu escutar aqui, deixa eu dar uma olhadinha.
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1: Opa, bom demais, muito obrigado, muito obrigado. É o meu compadre Murilo, lá dos Estados Unidos da América. Alô, meu compadre, boa noite.
5: Alô, meu compadre Maurício Rabelo, boa noite.
1: Tudo bom?
5: Boa noite, Celso, Fatinha e todos aí no estúdio. De antemão, já desejar um feliz Dia dos Pais a todos vocês aí no estúdio. Meu compadre Maurício Rabelo, que Deus
1: obrigado,
5: abençoe você, irmão. Também.
1: Obrigado.
5: E todos os ouvintes da Rádio Nacional da Amazônia, os caminhoneiros.
1: Sei.
5: E o Raimundo lá em Imperatriz, o Antônio lá em Caxias. Feliz Dia dos Pais para todos vocês. Um abraço, compadre. Estamos por aqui.
1: Meu compadre, obrigado. Obrigado, obrigado, meu compadre. Um abraço grande, Murilo, nos Estados Unidos da América, minha comadre Nívia. Um abraço pra princesinha, né? Sofia! Um beijo pra ela e feliz Dia dos Pais pra você, viu, meu compadre Murilo? Um abraço grande. E olha, tem aqui, falando comigo, é o Saulo Silva de Taguatinga. Alô, Saulo, boa noite.
6: Olá, Maurício. Maurício Rabelo, boa noite.
1: Boa noite.
6: Maurição, por aqui tudo bem, graças a Deus. Por aí, como é que estão?
1: Tranquilo, graças a Deus.
6: Como é que vocês estão, né? Fazer que nem uma pessoa falou uma vez, né?
1: Sim.
6: É, meu irmão também uma vez gosta de falar assim, né? No Sim. grupo da família. Aí, família, como é que vocês estão?
1: Cestão, né, rapaz?
6: É, Maurição, então eu tô aqui na escuta. Quando eu cheguei, aí em seguida passou a música de. Aquela música de Carmo Silva, né? Meu velho pai, né?
1: Meu velho pai.
6: Mas se for possível, você toca aí com.
1: Hoje tá em cima da hora aqui, não tem.
6: Daquele do Robertinho, né? Meu velho pai.
1: Aham.
6: Ofereci pra você, que é pai.
1: Obrigado.
6: Sei que você não tem mais seu pai, mas vivo, mas tem ele no coração, né? Tem,
1: com certeza.
6: É, e eu tenho meu paizão que vai fazer 100 anos agora, Maurício, no dia 6 de outubro,
1: que
6: né?
1: Beleza, hein, rapaz?
6: Estaremos lá, né, a família inteira, para comemorar esses 100 anos de vida dele lá em Cristalândia, no Estadão do Piauí, Maurício. Piauí,
1: terra querida,
6: que
1: né?
6: Que venha mais 100 anos, né, se pudesse, né, mas que a gente possa comemorar essa data com muitas vezes, né?
1: É muita idade,
6: quando tiver mais perto,
1: boa,
6: aí, deu,
1: né?
6: Viajar para lá, né, no domingo, dia 4 de outubro, né, aí eu ligo aí.
1: Tá
6: manda um áudio para cantar os parabéns para ele, né?
1: Tá bom, tranquilo.
6: Falou, Maurício, mas aí toca hoje, se puder aí. Quando é canto Robertinho, meu velho pai, oferecer.
1: Hoje não vai dar mais tempo,
6: pra todos os
1: tá
6: pais desse mundão de meu Deus, no Brasil. Os pais do Brasil e do mundo, né?
1: Tá certo.
6: E oferecer para você, né?
1: Obrigado.
6: Um abraço, tudo de bom, Maurício.
1: Obrigado. Valeu, muito obrigado, amigão Saulo Silva. Um abraço para você, parabéns. É para você por ter um pai já fazendo 100 anos. Que coisa boa, parabéns para ele. E na véspera lá do aniversário dele, você manda a mensagem aqui que nós queremos com muito orgulho, muita honra, homenagear um homem de 100 anos lá em Cristalândia, no Piauí, seu pai. Fala, marido Rosário.
3: Boa noite, Maurício Rabelo. Manda um abraço para o meu esposo, quer dizer, o esposo... Deixa eu ver como é o nome da ouvinte aqui, para poder falar o nome do esposo dela, né, Maurício?
1: É, exatamente.
3: Graça, né? É a Graça.
1: Uhum.
3: Graça Paz.
1: Graça Paz.
3: Então vamos
1: onde
3: lá.
1: Onde é que ela está, a Graça Paz?
3: É, manda um abraço para o esposo, ela está pedindo para dar um abraço para o esposo dela, é a Graça Paz que está falando, e o esposo é o Cleison Nogueira. O Cleison está lá na fronteira da Colômbia, escutando a rádio.
1: Aham.
3: E ela fala de Roraima. Ela manda abraço também para o irmão Jonathan, seu André e Maria.
1: Beleza.
3: E pede para ouvir a música com Amado Batista, Folha Seca. E oferece para o esposo Cleison Nogueira.
1: Tá certo. Obrigado, um abraço grande, viu? Já está quase no finalzinho. Maurício, aqui é Décio Abreu, falo aqui do setor PSUL, em Brasília. Tô ligado na Rádio Nacional, quero mandar um alusão para uma manada boa, né? O pessoal Forró, Rouxiton Brasil, para o meu irmão João Bala, que está na estrada, descendo para Gurupira, Tocantins, transportando uma carga de cimento. Obrigado, Edécio Abreu, aí no setor PSU da Ceilândia. Muito obrigado. Tem mais aqui falando comigo nesse momento, o Gleibe Oliveira. Agradecendo, obrigado, amigão Gleibe Oliveira. Um abraço grande, viu? Tem mais aqui, 88, lá no estado do Ceará. Fala comigo, Ceará. Terra boa, fala comigo aí. Ô, rapaz, eu já atendi ele, o Jardel, né? Obrigado, Jardel, muito obrigado. Tem o Adalto Oliveira falando assim, alô, Adalto.
7: Boa noite, Maurício Rabelo.
1: Boa noite.
7: Boa noite para toda essa bancada top aí do programa, eu de cá, você de lá. Aqui quem tá falando é Adalto.
1: Sim.
7: Adalto Oliveira.
1: Sei.
7: Estou ouvindo vocês aqui em Tapiramutá,
1: Bahia.
7: No centro norte aqui da nossa querida Bahia.
1: Aham.
7: Mais precisamente no portal da Chapada Diamantina.
1: Aham.
7: E assim, um prazer enorme, né? Tá acompanhando vocês aí.
1: Beleza. Tá acabando já. Deixa eu só botar o Ciro pra falar um pouquinho aqui. Ciro Corrêa Brito.
8: E o Pix?
1: Ah.
8: Não veio o Pix. Ah, não, é o áudio.
1: Ah, é o Pix, né, rapaz?
8: Ai, ai.
1: É, rapaz.
8: Menino.
1: Menino Ciro Corrêa Brito.
8: O amor da mulher hoje é real. Desculpa, é o Pix.
1: É o Pix, né? Tá bom, tá certo. Quantos minutos? Hã? Opa, então deixa, ele mandou mais um vídeo aqui. Olha o caminhãozão dele, ó. Ciro Correia Brito.
9: Ei,
1: essa aqui pro Jeroninho, o negão do Japão. Ele trabalhou demais. Vai rasgando.

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E abrindo nossa edição de hoje, você ouviu o sambista Zequete Opinião, clássico lançado em 1964, que virou hino de resistência cultural. E assim começa mais uma edição do Beco da Bossa aqui na Rádio Nacional. Olá, aqui é Gil de Souza e toda sexta-feira às 11 da noite temos esse momento de audição dedicado ao samba jazz, à bossa nova e também outras evoluções da mesma espécie. Com a curadoria musical, o roteiro e edição deste que vos fala, o tratamento de áudio e suporte técnico de Tiago Henriques, o Beco da Bossa é uma produção da equipe da Rádio ENF, emissora da Universidade Estadual do Norte Fluminense Darcy Ribeiro, parceira da Rede Nacional de Comunicação Pública. E na edição de hoje você vai ouvir Flora Purim, Bola 7, Raul de Souza, João Donato com Nana Caymmi, além da versão de Opinião, que abriu a edição de hoje com Zequete na voz de Nara Leão. Então vamos de música, faixa do álbum Urubu, lançado por Tom Jobim em 1976, uma mistura de folclore nacional com música clássica e uma parceria no refrão com o compositor jararaca, o José Luiz Rodrigues Calazans, um dos pioneiros da música regional no Brasil. Você ouve agora Tom Jobim e Miúcha, O Boto. Beco da Bossa, edição de hoje, Opinião. Eu não...

Você ouviu Flora Purim, Água de Beber, clássico de Tom Jobim e Vinícius de Moraes, um registro com participação do percussionista Ayrton Moreira. Antes ouvimos o duo Neves e Silva, formado por Antônio Neves e Tiaguinho Silva, com a faixa Romênia, do álbum instrumental Ladeiras de Santa Teresa, lançado neste ano de 2026. É um trabalho bem focado no samba jazz e na atmosfera boêmia carioca, inspirado no bairro de Santa Teresa. E na sequência você ouve Rosinha de Valença, Summertime, faixa do álbum Um Violão em Primeiro Plano. E logo depois, João Gilberto, Louco, um samba de Wilson Batista, Henrique de Almeida e Antônio Almeida.

Você ouviu o Bossa Jazz Trio, Ternamente, Raul de Souza, Canto de Ossanha, faixa do álbum Colors, gravado em 1975 nos Estados Unidos, e ainda Bola 7, também conhecido como Djalma de Andrade, Consolação, registro do álbum Samba em Seattle, de 2021. E você ouve agora uma releitura de um clássico do jazz mundial, uma composição de Paul Desmond, imortalizada por Dave Brubeck e seu quarteto, Filó Machado Take 5, faixa do álbum Cantando um Samba, lançado em 2000. Mm-hmm.

Tem.

João Donato e Nana Caymmi, Mentiras, faixa do álbum Quem é Quem, de 1973. Com essa última sequência, o Beco da Bossa de hoje fica por aqui. Eu agradeço pela sua companhia em mais um momento de audição. Continue na sintonia da Rádio Nacional e não deixe de seguir no Instagram o arroba Rádio Nacional BR e também o arroba Beco da Bossa. Com a curadoria musical, roteiro e edição deste que vos fala, o tratamento de áudio e suporte técnico de Thiago Henriques, o Beco da Bossa é uma produção da equipe da Rádio Enf, emissora da Universidade Estadual do Norte Fluminense Darcy Ribeiro, parceira da Rede Nacional de Comunicação Pública. E para fechar com nossa faixa tema da edição de hoje, um clássico do sambista Zequete, que virou hino de resistência cultural. Música do Show Opinião, um álbum ao vivo de 1965, com Nara Leão, João do Vale e Zequete. Na abertura, ouvimos a versão com Zequete e agora você ouve Nara Leão, Opinião. Aqui é Gil de Souza e eu te espero na próxima sexta-feira às 11 da noite com mais uma edição do Beco da Bossa. 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
1: Olá, a partir de agora na locução eu, Marli Arboleia, trabalhos técnicos, Jaime Batista. É um prazer ter a sua companhia aqui na Rádio Nacional. A gente ouve Rita Benedito, de Jorge Benjor, Santa Clara Clareou.

Elba Ramalho, de Luiz Gonzaga e Zé Dantas, Shot das Meninas. Chico Buarque dele, Pelas Tabelas. 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Sá Guarabira e Venturini, de Flávio Venturini e Guarabira, Espanhol.

0: Djavan, música dele, Seduzir. Xangai, de Hélio Contreiras, Estampas Eucalol.
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0: Raul Seixas, música dele, Metamorfose Ambulante.

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Alceu Valença, dele, Vicente Barreto, Tropicana, João Bosco, de Bosco e Blank, Kid Cavaquinho. 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Gilberto Gil, de Gil, Seu Olhar.

0: Duda Beat, Nando Reis, de Nando Reis, O Segundo Sol. Cláudio Zoli, de Hildon, Na Sombra de uma Árvore.
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0: Martinália, de Noel Rosa, e Vadico, Feitiço da Vila.

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1: Gal Costa e Caetano Veloso, de Jorge Benjor, que pena.

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0: Chico César dele, Mama África. Os Novos Baianos de Assis Valente, Brasil Pandeiro.
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0: Vanessa da Mata, dela, Baú.

0: Regional. Wilson Simonal, de Carlos Imperial, nem vem que não tem.
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Ouvimos Nilce Carvalho, de Monsueto Menezes, João Vieira e Nilo Chagas, Lamento da Lavadeira. Também Criolo, de Genival Cassiano e Silvio Rochael, Primavera.

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1: Milton Nascimento, de Chico Buarque, Brejo da Cruz.

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Você ouviu Luiz Melodia, de Melodia e Ricardo Augusto, Bate Verão. Antes teve Zizi Posse, de Sérgio Sampaio, Meu Pobre Blues. 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Cazuza, dele Renato Ladeira, faz parte do Meu Show.

Maria Rita, de Arlindo Cruz, Fred Camacho e Marcelinho Moreira, Rumo ao Infinito. Antes teve Paulinho Mosca, de Mosca, O Jardim do Silêncio. 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Ira e Samuel Rosa, de Edgar Escandurra e Gaspa, Tarde Vazia.

Cidade Negra, de Tony Garrido e da Gama, A Sombra da Maldade. Mariana Aidar, dela, Duane e Nuno Ramos, Aqui em Casa. 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Maria Bethânia, de Paulo Sérgio Valle e Duda, Cheiro de Amor.

0: Cássia Heller, de Zé Ramalho, Vila do Sossego. Flávia Bittencourt, Abri a Porta, de Dominguinhos e Gilberto Gil.
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0: Pepeu Gomes, dele, Baby do Brasil, Deusa do Amor.

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1: Gilberto Gil, de Gil, Capinã e Torquato Neto, Soy Louco por Ti, América.

0: Tim Maia, de Michael e Gilson, descobridor dos sete mares. Chico Science e Nação Zumbi, de Chico, a cidade.
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0: Elba Ramalho, de Vital Farias, Veja.

0: Adriana Calcanhoto, dela e Antônio Cícero, pelos ares. Beto Guedes, de Meredith Wilson e Ronaldo Bastos, Quando Te Vi.
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0: Raul Seixas, dele Paulo Coelho, Cowboy Fora da Lei.

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0: Jorge Benjor e Tim Maia, de Benjor, Moça Bonita. João Bosco, de Bosco, Tenho Dito.
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0: Luiz Melodia e Skank, de Melodia, Farrapo Humano.

0: Marisa Monte, de Rita Lee, Doce Vampiro. Também Lulu Santos, dele, Toda Forma de Amor.
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0: Lenine, de Lenine, Já Que Sou Brasileira.

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1: Ivan Lins e Vitor Martins, de Norá.

Amanda Magalhães, música dela, O Amor Te Dá. Casuarina e Tereza Cristina, de Candeia, Dia de Graça. 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Daúde, de Lenine, Muxebabe e Caixa Aragão, Hoje Eu Quero Sair Só.

0: Valéria Oliveira, de Luiz Gonzaga e Zé Dantas, em Balança. Na Ozete, de Luiz Tati, Capitu.
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0: Geraldo Azevedo, de Fausto Nilo e Geraldo, é Brincadeira.

0: Chico Buarque de Chico, feijoada completa. Elis Regina, de Milton Nascimento e Ronaldo Bastos, Nada Será Como Antes.
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0: Simone, de Cleiton Ramil e Cledir Ramil, Toquitô.

0: Djavan, música dele, Lilás. Roberta Campos, de Roberta, e Luiz Caldas, É Natural.
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0: Marco Ribas, dele, Aristoporindé.

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4: Alô, meu Brasil, bom dia. Vamos começar mais um Brasil Rural. Hoje, no seu sábado, dia 8, véspera de Dia dos Pais, amanhã. Bom, eu sou Luciano Barroso, a produção da Bruna Alves e Cléo Borges. No estúdio, nós temos o grande Zé Lins. E hoje, ué, Claudinho, tá fazendo o que aqui, Claudinho, uma hora dessa? Bom dia. Programação musical, nós temos o Jaider Ribeiro e o grande Antônio Miranda. A colaboração da Delgrácia Pinto, os colegas do Cia no Rodeador. E assim, para começar bem, né? Lembrando que amanhã, Dia dos Pais, tem Filho Adotivo e Meu Velho Pai. Lá vamos nós, Sérgio Reis, Léo Canhoto e Robertinho.

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1: Você está ouvindo o som do Brasil. Estamos juntos no Brasil Rural. Lil e Léo, depois tem Júnior. Vamos nessa?

Seja bem-vindo à Rádio Nacional. Você comigo, numa boa, no Brasil Rural, até às 7h20 da manhã. Alô, pessoal, tem Tião Carreiro e Pardinho agora, e Rio Negro e Solimões,

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1: Este é o Brasil Rural no seu sábado, com o melhor da música, atendendo você, Creone Barreirito, quando recordar o passado, Irmãs Freitas, Promessas de Amor.

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2: Alô, alô, meu Brasil, bom dia, Porto Franco, a rádio de Porto Franco, Porto FM em Porto Franco, quase não sai, a IFRN de Natal. Alô, pessoal, bom dia, Portugal, Colômbia, Guiana Francesa, Estados Unidos, Canadá, Inglaterra, Guiana Inglesa, Alemanha, Japão, tá todo mundo na área. Aqui tem Daniel e Rony Mota trazendo couro de boi, Henrique Renner, te amo, pai.

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1: Este é o som do Brasil, o Brasil Rural com você no seu sábado. Seja bem-vindo, Milionário José Rico, depois tem Rael e Romário. Se lembra? A música original, Paz na Cama.

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1: É a Rádio Nacional com você e o Brasil Rural. Obrigado. Tem Rio Negro e Solimões, Madrugada Triste. Tem Ourival, Siriano e Sansão. Vixe, cadê a Dalila, hein?

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2: Alô, meu Brasil, bom dia. Rádio Brega Brasil, Novo Horizonte, Pixuna, no Pará. A nossa FM de São Rafael, Rio Grande do Norte. Universitária de Boa Vista, Roraima. Serra Dourada, Novo Brasil, Goiás. Rádio Placar de Ortigueira, no Paraná. Rádio Cidade FM de Bom Jardim, no Maranhão. Alta FM de Lago da Pedra, no Maranhão. A BR FM em São Francisco, Minas Gerais. Rádio Comunitária Alternativa de Terra Alta, no Pará. Alô, Bereca. Nossa FM, Barra do Chapéu, São Paulo. Alô, Jandiro. Mais FM em Maceió, Alagoas. Carlos Dias, bom dia. Bom dia, pessoal. Chitãozinho, Chororó, pais e filhos, Rick Renner. Te amo, pai.

hoje no seu Sábado Brasil Rural, está trazendo músicas alusivas ao Dia dos Pais, que é amanhã, no domingo. Abraço seu pai. Se ele não estiver aqui, aquela concentração, aquele agradecimento, tá bom? Tchão Carreiro, Mineiro de Monte Belo. Essa aqui foi pedida e vai para você. Zé Mulato e Cassiano, Chão Mineiro.

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1: No seu sábado tem Brasil Rural e tem o melhor da música. Tem Jorge Mateus, propaganda. Tem Guilherme Benuto, sujeito homem.

0: Coisa linda.
1: Bom dia, meu Brasil. Ô, pessoal, turma dos assentados, a turma do acampamento, obrigado. Zé Neto, ô, Marcelinho Carioca, bom dia. Zé Neto e Cristiano, Gilberto e Gilmar, assino com X. E Zé Henrique e Gabriel, a loira do carro branco.

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1: Seja bem-vindo ao Brasil Rural, um abraço pra você. E agora eu vou trazer só essa música aqui, é linda, vai sozinho, só ela, ó, pra você curtir, César Menotti e Fabiano.

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0: Bom dia, meu Brasil lindo. Bom dia, Brasil Rural. Serra Verde FM, Viçosa, no Ceará. Rádio Liberal de Morada Nova. Universitária FM de Teresina, no Piauí. Três Rios FM, Uruçuí, Piauí. Rádio Antares de Teresina, Piauí. Web Aventura Regional, Belém, Piauí. Bom dia. Alô, Teodoro Sampaio, meu pai. Zezé de Camargo e Luciano, eu e meu pai.
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Estamos juntos. Ah, este é o Brasil Rural. E aí, Daniel e Zé Camilo, é o pai dele. Daniel e José Camilo, Mundo Velho, Eduardo Costa, Ed Brito e Samuel, Estrela Caída.

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1: No Brasil Rural, um bom final de semana para você. Tem Hugo e Thiago trazendo o sucesso em Messias e Cauã, bebendo para esquecer.

Seja bem-vindo à Rádio Nacional, ao Brasil Rural. Um bom sábado para você, gente. Amanhã é Dia dos Pais. Momento de dar umas bicocas no pai, tá bom? Renan e Raí, Merega, Genigeno, chorei, chorei.

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1: Olá, ouvintes das rádios Nacional e MEC. Eu sou Renata Lima e este é o Bate-papo com a Ouvidoria, o espaço de escuta cidadã da empresa

0: porque respeito, dignidade e direitos não têm data no calendário.
1: O Agosto Lilás mobilizou diferentes veículos da Empresa Brasil de Comunicação. Programas como Alô Fronteira, Tarde Nacional Brasília, Viva Maria e Caminhos da Reportagem ampliaram o debate com diferentes olhares.
2: Quando se fala em violência contra a mulher, muitos pensam primeiro na agressão física, mas o ciclo costuma começar antes em pequenas violências que controlam, silenciam e ferem a dignidade.
0: Essa abordagem está presente no programa Alô Fronteira, da Rádio Nacional. A defensora pública Jéssica Cristina mostra como a violência psicológica pode anteceder outras formas de agressão.
3: Você não pode sair com essa roupa, não quero ver você mais com essas suas amigas, não gosto dela. Ai, não suporto mais a sua mãe, não tenho paciência para a sua mãe, você não é capaz de trabalhar, tudo que você faz é errado, você não sabe fazer nada, você não presta para nada. Então são vários artifícios que são usados ali na violência psicológica.
1: Reconhecer essas situações é o primeiro passo para interromper ciclos que muitas vezes permanecem visíveis por muito tempo.
2: Entrevistas produzidas pela Empresa Brasil de Comunicação mostraram que nem todo conflito caracteriza assédio.
1: O Guia Lilás, elaborado pela Controladoria Geral da União, explica que humilhações repetidas, constrangimentos, isolamento, comentários discriminatórios ou microagressões não devem ser naturalizados.
0: Em entrevista ao Tarde Nacional Brasília, a advogada Kátia Vita destaca a importância de reconhecer relações abusivas e oferecer apoio sem julgamentos.
4: Hoje a mulher, ela está se cuidando, ela está indo para a academia, ela faz várias reuniões, ela tem várias oportunidades e muitas vezes o homem não está sabendo lidar com essa situação. Além dela se prejudicar, né, ela apanhar, ela sofrer, ainda sobra para os filhos que nada tem a ver com isso, né? Então, se você tem um familiar que está passando por isso, não julgue. Dê o seu abraço e pergunta como eu te ajudo.
2: No programa Caminhos da Reportagem, a informação se transforma em orientação quando a coordenadora-geral do Ligue 180, Ellen dos Santos Costa, explica como o serviço acolhe e encaminha mulheres em situação de violência para a rede de proteção.
5: Qualquer mulher, independente da sua idade, da sua condição, ela pode ligar que a gente vai passar para ela essa informação e mostrar para ela os canais ou os caminhos que ela pode seguir para romper com esse ciclo.
2: Além da cobertura jornalística, a Empresa Brasil de Comunicação conta com instâncias permanentes dedicadas à construção de ambientes de trabalho baseados no respeito e na prevenção da discriminação.
0: Em entrevista ao programa Revista Brasil, a coordenadora do Comitê Proequidade de Gênero e Raça da Empresa Brasil de Comunicação, Mara Régia, lembrou que promover a igualdade significa enfrentar preconceitos.
6: É muito importante que a gente tenha como princípio, e que faz, inclusive, a espinha dorsal do Proequidade, a promoção da cidadania, o combate à discriminação no acesso, na remuneração, na ascensão e na permanência no emprego de mulheres negras, indígenas e LGBTs.
1: Respeito não é apenas uma regra de convivência. É condição para que todas as pessoas possam viver, trabalhar e participar da sociedade com dignidade. Até o próximo Bate-Papo com a Ouvidoria.
0: Participaram desta edição
1: Gal Bastos, Renata Lima e o Edson França na apresentação,
2: Roberta Dante na revisão,
1: Sanderson Freitas e Lucinha Safatler na operação de áudio
2: e Messias Melo na sonoplastia.
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10: Bom dia! Bom dia você que está ouvindo o nosso Brasil Rural, a Web Brega Music em Belém, Rádio Mix de Castanhal. Bom dia! Novo Tempo Uruçuí, Web Beira Rio, Queimada Nova, Oliveira dos Brejinhos. Bom dia! Anísio Coelho Paraná, ele

No seu sábado você tem o melhor da música com Gustavo Lima. Oh, aí o Gustavão, depois tem Zé Neto e Cristiano, Mulher Maravilha.

Alô, meu Brasil Rural, bom dia. Um bom sábado já no encerramento. Tem Humberto e Ronaldo e Ícaro, Gilmar e Panda. Tá todo mundo junto. Vamos ver, tá? É um popurri.

Aí, Zé, acabou por hoje, né? Um sábado lindo pra você, que seja espetacular, tá bom? E amanhã, no Dia dos Pais, aquele tratamento diferenciado. Liga, né? Às vezes tá meio com rusga com o velho. Liga lá, fala assim, ó, vamos seguindo, a vida é boa, tá? Tchau, gente, bom dia!

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1: Que bom te ver assim, Terra, acordada.
2: Gratidão, doutor. E direto ao ponto. Ficarei curada.
1: Vamos lá. Já sabemos qual é a doença e qual o causador da doença. Mas, para você entender direitinho, eu vou usar uma espécie de metáfora, tá? Seu corpo, assim como o meu, é habitado de, vamos chamar, micro-organismos. Esta microbiota, como a gente diz, é fundamental para o equilíbrio do corpo. Mas, quando alterada, pode causar o caos.
2: Tô vendo. Bom, estragos, eu sei que já fizeram o suficiente, senão eu não estaria aqui nessa UTI. Imagino até que seja um batalhão.
1: Bem, no seu caso, são bilhões. Pelo menos 8 bilhões.
2: Todos contra mim?
1: Calma, tem jeito. Nossa equipe médica está muito animada com uma técnica milenar.
2: Milenar, gente? De algo mais moderno?
1: Nossas apostas estão na chamada consciência.
3: Até que enfim chegou o dia desse capítulo mais que esperado. Dia em que o Dr. Cruz aparece, tchan, tchan, tchan, tchan, com tratamento. E a possível solução também para o problema de saúde da Terra. Nada mais é, gente, que algumas doses de consciência. Olha que simples. Só que não, né?
1: Já prescrevi, por tempo indeterminado.
3: Bom, no mundo das metáforas, se a consciência é o tratamento milenar, estes tais micro-organismos causadores do caos seriam quem, então, gente? Acertou aí quem disse: os seres humanos.
1: São mais de 8 bilhões dessa espécie, muitos agindo de forma desordenada. Isso explica o esgotamento da Terra.
3: Ou seja, juntando o lé com o cré deste glossário de termos médicos que a gente tem adotado nos últimos capítulos, estamos falando da consciência ambiental dos seres humanos. Sim, ela pode ajudar a recuperar a Terra, o planeta no caso.
2: E o bom é que de graça, ou não?
3: Bem que eu queria dizer aqui para vocês que lá está a consciência, esse tratamento, nas farmácias de alto custo do SUS. O nosso Sistema Único de Saúde. Mas, gente, a questão é muito mais complexa. Eu sou Adriellen Alves, sou jornalista de ciência e este é o episódio 11 da primeira temporada do podcast SOS Terra Chamando, uma parceria da Empresa Brasil de Comunicação e da Casa de Oswaldo Cruz. Consciência. Se formos ao dicionário, as definições vão de conhecimento até capacidade de discernir. Tem mais uma: capacidade de sentir remorso. Pense.
2: Capacidade de sentir remorso?
3: Consciência está, sim, ligada à moral, à psicologia, à justiça e à cultura.
1: Em medicina, chamamos de uma terapêutica de amplo espectro, capaz de curar muitas doenças.
3: Confesso para vocês, eu achei assim que podia parecer um termo vago demais para essa missão tão importante que é salvar o planeta.
2: Eu acrescentaria intuição, voz interior, consciência cósmica.
3: Pode chamar de consciência cósmica, ambiental, consciência planetária. Esta é a aposta de cientistas, ambientalistas, lideranças indígenas, todos os que foram ouvidos ao longo de toda essa jornada de produção do podcast SOS Terra Chamando. Bem, se eles estão falando, gente, vamos ver se a gente consegue entender então um pouquinho melhor essa prescrição do Dr. Cruz. Um passo a passo da consciência ambiental, ó, chega ao ponto, a ação. Para ilustrar aqui, eu vou trazer o relato da oceanógrafa Adriana Lippe, que é também uma ativista ambiental, especialmente nas redes sociais. Adriana explica que a iniciativa não é tão simples assim, tá? Tem que ter estratégia e acolhimento.
4: Mas, ao mesmo tempo, a gente vê muitas pessoas, quando a gente posta sobre eventos climáticos, né, muitas pessoas muito tristes, muito preocupadas, ou mesmo sem esperança, já jogando a toalha, falando não tem mais o que fazer. Isso me levou a discutir, conversar com vários outros amigos que estão ativos, né, nesse trabalho, seja de comunicar, seja de fazer política pública, seja de mobilizar coletivo. E eu entendi que a gente que está aqui há mais tempo, a gente já está um pouco mais calejado, né? Eu estou aí pelo quase 20 anos no ativismo ambiental e a gente leva muita rasteira, a gente, né? Muitas vezes a gente vê as coisas acontecendo, a gente vê os recordes acontecendo de destruição, de CO2, e dá uma tristeza. Eu acho que a gente talvez esteja mais calejado a, beleza, foi ruim, né? Não tá bom, mas vamos se recuperar.
3: Então como é que a gente faz para trazer essa galera toda pro time daqueles que estão firmes pela terra?
4: E aí eu tentei elaborar um pouquinho essa ideia de luto climático, porque agora existe uma área de pesquisa, né, que estão olhando muito mais atentamente para isso. E aí eu peguei e tentei fazer um ensaio de ideias, né, da gente lidar, como é que as pessoas podem estar lidando com a questão de você ou perder o ambiente que você gostava. Uma coisa que eu sempre penso, assim, eu sou de São Paulo, da capital, e aqui era a cidade da garoa. E agora a gente não tem mais a garoa. A gente só tem uma chuva violenta que vem de vez em quando e deixa a gente sem luz. Então a gente mudou o nosso lugar e eu sinto falta da cidade que era antes.
3: E tem como transformar o luto em luta?
4: Então, eu pensei, né, da gente elaborar essas partes do luto climático começando por uma negação, né, de você não querer aceitar que é tão ruim, não querer aceitar que os impactos ambientais são tão ruins, ainda mais que a gente vive numa sociedade que não reconhece os serviços ecossistêmicos, não reconhece tanta coisa que é feita por outros organismos, né, por outros sistemas que não o sistema humano. Passando aí do negacionismo, quando a pessoa realmente vê que não tem como lidar, um momento de raiva, né, muitas pessoas com a raiva de os políticos não fazem nada, a culpa é da humanidade, ou mesmo com raiva de estar vivendo essa situação de não ter nascido com condições melhores, financeiras, ou de ter nascido nessa época. Passando a raiva, a gente chega num momento de negociação. Tá bom, é isso que eu tenho, o que, que eu vou fazer? Então as pessoas começam a agir, então vamos cortar a carne, vou me informar melhor, eu vou começar alguma coisa na minha cidade.
1: Mas bom lembrar que depois pode vir a depressão, desânimo, tá? É um ciclo bem comum.
3: Por isso, a necessidade de uma rede de cientistas, influenciadores todos, muito resilientes.
2: E se esses seres forem resilientes como eu, será?
3: A ciência, na imensa maioria das vezes, ela é pró-terra. Mas essa rede conectada, ela tem que ser encabeçada por aquelas pessoas que têm a caneta, o poder de mando. Não basta só a minha consciência, por exemplo, ou a sua ação. Sim, a sua que está me ouvindo aí agora. É importante, óbvio, mas o buraco é bem mais embaixo. Porque para a gente reduzir os gases de efeito estufa, por exemplo, é preciso vontade política e financiamento. Sem dinheiro, nada feito. Para a transição energética, por exemplo, e adoção de outros combustíveis que não os fósseis, é preciso adesão, é preciso gente junto do projeto. Vide aí a COP30, né? A COP que foi realizada aqui no Brasil e que acabou sem consenso. Traduzindo, sem os mandatários, as lideranças governamentais, nada feito, gente. Mas, por outro lado, a população, ou seja, eu, você, nós, a população de cada país pode e deve participar das discussões. E mais, pode e deve cobrar ações.
2: Então ainda falta conscientizar mais alguém?
3: Os líderes mundiais, Terra, as maiores economias do planeta, as instituições mais influentes do globo, para além da consciência, tem que ter ação, até que enfim chegou esse momento do podcast. É consciência o primeiro passo para a ação. Do cidadão comum, claro, mas também da rede da qual ele faz parte. E aí sim, contar com políticas ambientais para mitigar os estragos das mudanças climáticas, que já estão feitos. Como disse aqui para a gente o cientista do clima, Paulo Artacho.
5: Nós temos que reduzir as emissões de gases de efeito estufa o mais rápido possível e, de preferência, de uma maneira a mais intensa possível.
3: Ai, mas como fazer isso, né? Você deve estar se perguntando, porque eu também estou aqui me perguntando. O detalhe é que eu fui atrás, e a lista é imensa. Vamos lá. A começar pela transição energética. Eu estou falando do quê? Migrar dos combustíveis fósseis para as fontes renováveis, por exemplo, a eólica, a fotovoltaica. Também é preciso reduzir a poluição. Parece lógico, mas não é. Especialmente a poluição causada pelas indústrias. Intensificar o combate às queimadas. E, claro, a gente precisa mudar a forma de lidar com a emergência climática. Mudar a forma de lidar com as florestas, que precisa ser mais sustentável. Tem um sistema chamado agrofloresta que ele tem sido muito citado. Por quê? Ele propõe no mesmo espaço, no mesmo local, na mesma região, florestas que servem de base para a agricultura. No mesmo lugar, floresta e agricultura. O Brasil sediou há pouco a COP30 em 2025, né? E acabou apresentando um mapa do caminho, que seria para essa transição energética, mas ele não foi incluído no texto final da conferência. Bem sintomático isso, né? Bom, olhando com um olhar otimista, vamos pensar que a semente foi plantada. Vamos crer. E o país, o Brasil, ele tem tudo para assumir uma forte liderança na bandeira pelo planeta. Quem explica isso para a gente é o Moisés Savian. Ele é secretário de Governança Fundiária do Ministério do Desenvolvimento Agrário e Agricultura Familiar.
6: O Brasil já assumiu uma liderança importante na produção de energia renovável com as hidrelétricas, né? E com o combustível, os biocombustíveis. Acho que isso está bastante claro, né? E a gente já vê que hoje tem energias que podem ser melhores ainda do que essa. Quando você pega uma hidrelétrica, você tem lá uma área que é alagada, né? Uhum. Então, é uma área que viviam pessoas, que se fazia agricultura, que se produzia comida. Então, a gente também tem uma preocupação em que medida essas agriculturas, elas não vão ser substituídas pela produção de biocombustível, por exemplo, né? Por isso que eu acho super interessante a energia fotovoltaica, né? Que são as placas solares, né? Eu acho que hoje falta a gente estar caminhando para ter mais investimentos nessa área. Uhum. Eu faço parte do Conselho Gestor do Fundo Clima, né? O Brasil fez um movimento muito importante de captação. Sim. Então, há um interesse do mundo em financiar. Esse caminho do financiamento, ele está

0: ele está avançando significativamente. Eu acho que é uma questão de tempo e, obviamente, que de muito esforço do governo, mas também de conscientização da sociedade.
1: Ciência, autoridades mundiais e nós, meros mortais. Como é que a gente vai ajudar a cuidar do planeta Terra? Quem responde isso para a gente é Daniel Balaban, diretor do Programa Mundial de Combate à Fome das Nações Unidas.
2: A gente não pode fugir do debate. Nós temos que cada vez mais levarmos esse tema às escolas, às comunidades, né? Tentarmos romper a bolha da academia, né? E nós temos que chegar nas comunidades. Nós temos que chegar lá nos ribeirinhos, lá nos quilombolas, lá nos indígenas, lá onde as pessoas estão plantando hoje, e mostrar para eles o que, que aquilo pode afetar a sua vida e o como que ele pode fazer para evitar, porque ele vai perguntar: o que, que eu devo fazer para que isso não continue a ocorrer. Sim. E nós temos que estar preparados para orientá-los. Então, nós temos que debater, discutir, mostrar o que está acontecendo e estarmos preparados a orientar as pessoas no que fazer. Não adianta apenas nós mostrarmos um problema e não estivermos preparados a orientar as pessoas. Qual seria o meu papel? O que, que eu devo fazer aqui na minha comunidade? Como que eu devo tratar a terra? Como que eu devo me relacionar, né, com a natureza? A gente tem que voltar a compreender que nós somos parte de um todo. Nós somos partes desse globo maravilhoso. Nós lidamos com a natureza e somos partes da natureza. Então, a gente não pode tratar a natureza como se fosse inimiga do desenvolvimento. É uma estupidez. Sim. Não existe desenvolvimento sem que nós estejamos integrados com a natureza. Sim. Então, não tem como, e é isso que a gente tem que mostrar para as crianças, para os nossos jovens. Sim. Com toda tranquilidade, sem alarmismos. Tentar, sim, mostrar para eles que eles têm uma função muito forte, que ainda dá tempo, né? O principal, ainda dá tempo da gente reverter esse quadro.
3: Tá tudo conectado.
1: A notícia boa, gente, é que essa lição de casa já está sendo aprendida e feita por crianças e jovens de todo mundo. Quem aí já ouviu falar, por exemplo, na Greta Thunberg? Ela é aquela ativista ambiental sueca que tem levado sua voz e também protestos ambientais e de direitos humanos ao mundo todo. A juventude está dedicada a esta causa. E do lado de cá, no quadradinho, como é chamado, Distrito Federal, bem aqui onde eu moro, tem gente dando exemplo. Uma turma, uma garotada, que faz parte do movimento Tempo de Plantar, e cada um, do seu jeitinho, vai falar o que pensa sobre preservar o meio ambiente, cuidar do planeta e, claro, a importância de plantar árvores.
4: Precisamos plantar árvores para limpar o ar poluído, melhorar a natureza e cuidar do nosso futuro do planeta. É isso que eu penso. É muito importante.
5: Também tem frutas para a gente comer. Também ajuda o ar ficar mais fresquinho, aquecimento global e não tem enchente.
6: Eu acho que nós devemos plantar árvores para ajudar o meio ambiente. Assim, no futuro, podemos ver essas árvores ou as coisas do meio ambiente na mão de outras pessoas para ajudar ainda mais. Assim, as pessoas conseguem perceber que o meio ambiente é muito importante para todos nós. É uma parte da nossa sobrevivência.
3: Como está a situação, doutor? Os monstrinhos estão reagindo ao tratamento milenar?
7: Tudo no seu tempo. Mas optamos por ouvir um sábio da Amazônia. Está na hora de conectar os saberes.
1: No episódio 12, a Amazônia de pé e o futuro do planeta. Este é o SOS Terra Chamando, o podcast sobre a saúde do planeta. Uma coprodução da Empresa Brasil de Comunicação e da Casa de Oswaldo Cruz. Eu sou Adriellen Alves, responsável pela idealização, roteiro e apresentação. A pesquisa e a produção são de Anitta Lucchesi e Tereza Santos. A edição de conteúdo é da Juliane Gouveia. A revisão é da Ana Elisa Santana. Fazem parte da comissão tecnocientífica Carlos Machado de Freitas, da Escola Nacional de Saúde Pública Sérgio Arouca. Carlos Henrique Assunção Paiva, Diego Vaz Bevilacqua, Dilene Raimundo do Nascimento, Magali Romero Sá, da Casa de Oswaldo Cruz, e Tereza Amorim Costa, do Museu da Vida Fiocruz. Os atores são Georgiana Góes e Pablo Aguilar, do Museu da Vida Fiocruz. O apoio à produção em Brasília, Rio de Janeiro e São Paulo ficou por conta de Adriana Ribeiro e Vitor Ribeiro. A operação de áudio é de Álvaro Seixas, Tiago Coelho, Reinaldo Santos, Thales Santos e Reinaldo Chiro. A edição final e a sonoplastia são da Pipoca Sound. Este episódio usa áudios dos cientistas Paulo Artacho, do diretor do Programa Mundial de Alimentos Daniel Balaban, da oceanógrafa Adriana Lippe e das crianças Gustavo Nunes, Laís Macedo e Liz. É isso aí, até a próxima.
8: Pera, tem mais uma turminha aí. Coordenação de processos, implementação, publicação nas plataformas de áudio, a equipe da Rádio Agência Nacional. Interpretação em Libras, equipe de tradução da EBC. Na edição de vídeo para o YouTube, Matheus Araújo. E a arte é do Vinícius Espangeiro, do marketing da EBC.

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1: Em Brasília, pontualmente 8 horas.
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1: Olá, bom dia! Seja bem-vindo, seja bem-vinda a mais uma edição do Frequência Nacional, o seu informativo radiofônico de sábado. Eu sou Miguelzinho Martins, muito prazer, e começo registrando a equipe de profissionais que está comigo nesta edição de sábado. A produção é de Luzinete Marques, os trabalhos operacionais de José Lins, além dos demais profissionais na Central Técnica, a exemplo do nosso querido Reinaldo Santos, e nos nossos transmissores. Hoje, 8 de agosto de 2026, no Frequência Nacional, você vai conferir as notícias de destaque em Brasília.

Segundo o Ministério da Saúde, essas doenças são a primeira causa de mortalidade no Brasil, com 300 mil mortes anuais. Cerca de 40% da população brasileira tem o colesterol elevado. Pois bem, o colesterol é um tipo de gordura do corpo humano responsável por várias funções, como formação das células, produção de hormônios e formação dos ácidos biliares que ajudam na digestão das gorduras. Mas quando está elevado, pode causar doenças prejudiciais ao organismo. Por ser um tipo de gordura, o colesterol precisa se ligar a uma proteína para ser transportado no sangue, formando assim a lipoproteína de baixa densidade, a LDL, e a lipoproteína de alta densidade, HDL. O HDL é chamado de bom, o bom colesterol, pois carrega o colesterol dos tecidos do corpo para o fígado e assim é eliminado do corpo através da bile e facilita a limpeza das artérias. Já o LDL é conhecido como mau, o mau colesterol, pois faz o contrário do LDL, ou seja, leva o colesterol do fígado para os tecidos e facilita seu acúmulo nas artérias do corpo. Esse acúmulo pode causar obstrução dos vasos e, consequentemente, doenças cardiovasculares, como infarto agudo do miocárdio e acidente vascular cerebral, o AVC. Para você memorizar bem qual que é o bom e o mal, tem inclusive aí um dito popular, né? Veja você, o HDL, que é justamente o bom, diz o seguinte: HDL, hoje Deus livra. Já o LDL, que é de fato conhecido como mau colesterol, assim, logo Deus leva. Fica fácil memorizar assim, não é? LDL, logo Deus leva. HDL, hoje Deus livra. Então, fique aí a dica, tá bom? Portanto, a mudança no estilo de vida com dieta adequada e atividade física regular pode reduzir de 10 a 15% as taxas do colesterol, o que é uma contribuição considerável no tratamento para a redução do colesterol. Pense nisso e mova!

Daqui a pouco nós vamos conversar com o advogado Carlos Alberto Zonta Júnior para nos falar sobre um assunto muito importante: golpes digitais no mercado imobiliário. Uma prática que tem avançado. Falsas imobiliárias, corretores inexistentes, anúncios clonados, escrituras falsificadas e golpes envolvendo transferências via Pix estão entre as fraudes que mais preocupam especialistas e autoridades. E o Dr. Carlos Alberto vai nos esclarecer esse cenário e trazer orientações, os cuidados que compradores, vendedores e locatários devem adotar antes de fechar um negócio. É importante você se ater quanto a isso. Final de semana é momento de

0: pode ter ventos ali na costa do Rio Grande do Sul e também pegando todo o estado de Santa Catarina e Paraná. Já a chuva ela fica mais né, possível de acontecer ali entre o Paraná e Santa Catarina, que deve acontecer também no formato de pancadas e pode ser localmente mais intensa.
1: Portanto, sem previsão de chuvas para esse fim de semana aqui na capital de todos os brasileiros.
0: Isso mesmo, aqui a gente deve continuar com o tempo estável tanto hoje quanto amanhã.
1: Recomendações para a Defesa Civil, Thaís?
0: Bom, as recomendações são sempre estar atualizando, né, de olho nos nossos avisos, que a gente atualiza diariamente, e manter o acompanhamento com a Defesa Civil da sua localidade, né? Então, a gente passa essas recomendações.
1: Algum alerta em especial? Laranja, vermelho, algo nesse sentido?
0: Bom, aqui no, na região central do Brasil, a gente tem um aviso de umidade relativa baixa, laranja. Então, a gente tem um grande aviso amarelo que pega boa parte aí do oeste do Mato Grosso, o sul do Pará, o estado do Tocantins e até entrando ali no interior do Nordeste também. E aí a gente tem um laranja que pega aqui o nosso quadradinho, pega o centro-norte de Goiás, o sul do Tocantins, o oeste da Bahia. E também o leste do Mato Grosso.
1: Certo. Thaís, e aquelas recomendações de sempre, né? Aquelas orientações para esse período de seca intensa aqui no Distrito Federal. Ou seja, ter sempre em mãos ali uma garrafinha cheia d'água, ou seja, aumentar o consumo de líquidos, bastante hidratação, não só água, mas como água de coco, sucos naturais. Enfim, usar o soro fisiológico para lavar também as narinas várias vezes ao dia e aplicar aqueles colírios lubrificantes e sentir ressecamento ocular, não é isso?
0: Isso mesmo, a gente recomenda essas atitudes para evitar o desconforto, né, na saúde e também evitar fazer atividade física nos horários mais quentes do dia, evitar se expor ao sol, porque a gente acaba podendo ter, né, desidratação. Então a gente passa essas recomendações e, se possível, também fazer o uso de umidificadores do ar, né?
1: Verdade. E outro detalhe, nunca jogar bitucas de cigarro na vegetação, não é, Thaís? Nem fazer aquelas fogueiras ou queimadas de lixo, pois o risco de incêndios florestais no Cerrado é altíssimo nessa época.
0: Isso mesmo, isso é muito importante, porque ainda mais que a gente tem em algumas regiões um favorecimento de ventos um pouco mais intensos junto com o ar seco, isso pode ser terrivelmente, porque a gente pode colocar incêndio em algum lugar e ele se espalhar de forma rápida, né? Porque a vegetação já está seca, então a gente tem que ter muito cuidado com isso também.
1: Perfeito. Thaís Cortez, mais uma vez, muito obrigado pela participação, pelas informações. Thaís Cortez falando com a gente direto do Instituto Nacional de Meteorologia. Um bom dia, um excelente fim de semana para todos vocês aí, tá bom?
0: Um excelente final de semana para vocês também. Muito obrigada.
1: Olha, gente, a passagem do ciclone Bomba pelo Rio Grande do Sul deixou um morto, cinco feridos e danos em 118 municípios, segundo a Defesa Civil Estadual. No Rio, aulas nas redes municipal e estadual foram suspensas. O repórter Pedro Lacerda traz as atualizações sobre os danos causados pelo vendaval.
2: A passagem do ciclone Bomba pelo Rio Grande do Sul deixou um morto, cinco feridos e danos em 118 municípios, segundo a Defesa Civil Estadual. A vítima foi um homem que se acidentou de moto na rodovia RS-124 em Montenegro. Ainda não está confirmado se uma árvore caiu no momento em que ele passava ou se já estava caída na pista. Entre os feridos, três tiveram escoriações em Dom Feliciano. Um militar foi atingido por estilhaços enquanto atendia a uma ocorrência em Osório. Na quinta-feira, um tornado atingiu o distrito de Matarazzo, no município de Pedro Osório, associado a uma supercélula formada pelo ciclone. Os ventos chegaram a mais de 120 km por hora em Porto Alegre e a mais de 100 km por hora em Canoas e no Parque Eldorado. O temporal também deixou cerca de 294 mil endereços sem energia elétrica no estado, segundo a ANEEL. Com o ciclone já afastado e a frente fria perdendo força, a Defesa Civil avalia que o pior já passou no estado. Além do Rio Grande do Sul, o INMET emitiu alertas de perigo para outros 10 estados, incluindo São Paulo, Rio de Janeiro, Bahia, Espírito Santo, Goiás, Mato Grosso do Sul, Minas Gerais, Paraná e Santa Catarina. Em Santos, litoral paulista, uma rajada de quase 110 km por hora derrubou árvores e chegou a fechar o porto para navegação. No estado do Rio de Janeiro, as aulas nas redes municipal e estadual foram suspensas. A Universidade do Estado do Rio de Janeiro, a UERJ, também cancelou as atividades presenciais em todos os campi. Governo estadual e prefeitura também recomendaram que instituições sem serviços essenciais antecipassem o fim do expediente com decretação de ponto facultativo para os órgãos estaduais no início da tarde. A rajada de vento mais forte registrada no estado até o momento foi em Angra dos Reis, com quase 85 km por hora. Apesar do tempo instável, os aeroportos Galeão e Santos Dumont seguem operando normalmente. A cidade do Rio chegou a entrar no estágio 3 da escala de atenção da Defesa Civil, nível que indica que ocorrências já afetam parte da população. Mas no início da noite desta sexta, o Centro de Operações informou que a cidade voltou para o estágio 2 de risco operacional, o que indica uma melhora das condições. Foram registradas 7

0: quedas de árvore e todos os parques da cidade foram fechados ao meio-dia. Pontos turísticos como o Cristo Redentor, o Pão de Açúcar e a Pedra da Gávea também fecharam, assim como museus e centros culturais. Quem já tinha ingresso poderá reagendar. Lembrando que em caso de emergência, a população deve acionar a Defesa Civil pelo número 199 ou o Corpo de Bombeiros pelo 193. Da Rádio Nacional em Brasília, Pedro Lacerda.
1: Ainda falando sobre fenômenos da natureza, um super El Niño pode provocar fome aguda em mais 50 milhões de pessoas. E de acordo com as Nações Unidas, isso já pode acontecer no ano que vem. Sudão do Sul, Chad, Mauritânia, Uganda, Mianmar, Guatemala e El Salvador deverão ser os países mais afetados porque já enfrentam o problema. Confira na reportagem de Renato Ribeiro.
2: Um super El Niño pode levar quase 50 milhões de pessoas à fome aguda até o fim de 2027. A situação deve atingir com mais intensidade as populações mais vulneráveis de 45 países. A maioria dessas pessoas vive na América Central e no sul da África, alcançando também o leste do continente africano, além do sul e do sudeste da Ásia. Entre os países mais afetados estão o Sudão do Sul, Chad, Mauritânia, Uganda, Mianmar, Guatemala e El Salvador. Nesses territórios, pessoas passam o dia inteiro sem se alimentar, enfrentam magreza extrema ou precisam vender seus bens para conseguir comprar comida. O El Niño é um fenômeno climático natural que ocorre quando as águas do Oceano Pacífico Equatorial se aquecem acima da média. Essa mudança afeta a circulação da atmosfera e dos ventos, alterando os padrões de chuva, seca, inundações e temperaturas em diversas regiões do planeta. O coordenador do Laboratório de Análise e Processamento de Imagens de Satélites da Universidade Federal de Alagoas, Humberto Alves Barbosa, detalha os impactos desse fenômeno climático.
3: O El Niño gera insegurança alimentar ao destruir colheitas, encarecer os preços e dificultar a distribuição de comida. Isso acontece por meio da redução da oferta de itens básicos, do impacto de renda dos produtores rurais e da interrupção no transporte de mantimentos. Outro ponto importante é o calor excessivo. Altas temperaturas, elas diminuem a produtividade do campo e afeta a criação de animais.
2: Segundo as Nações Unidas, o número de pessoas em situação de insegurança alimentar aguda poderá aumentar 22% até 2027. O dado revela a dimensão atual da crise global de fome e desnutrição. A ONU destaca a urgência de salvar vidas e proteger os meios de subsistência das populações mais vulneráveis. Para a organização, a elaboração de planos de prevenção para enchentes, secas e tempestades antes que esses eventos ocorram pode reduzir as necessidades humanitárias no futuro. Da Rádio Nacional em Brasília, Renato Ribeiro.
1: Esta questão do clima, do tempo e da temperatura, de fenômenos da natureza, realmente traz reflexos em várias áreas. Por exemplo, alertas de desmatamento caem 37% na Amazônia e 8% no Cerrado. Ambientalistas dizem ser possível cumprir a meta de desmatamento zero. E é o que Gésio Passos nos traz aqui neste momento, uma reportagem especial.
4: Os alertas de desmatamento caíram quase 37% na Amazônia e 8% no Cerrado entre agosto de 2025 e julho de 2026. Os dados do Sistema de Detecção de Desmatamento em Tempo Real do INPE, o Instituto Nacional de Pesquisas Espaciais, foram divulgados nesta sexta-feira. Foram registrados alertas em 2.800.

0: são aqueles anúncios realizados através de sites clonados. Então, os golpistas acabam clonando o site de uma imobiliária, por exemplo, de uma imobiliária que tem uma boa reputação no mercado, e aí a pessoa acaba procurando na internet, entra em contato com os números que estão constando nesse site clonado, e aí ela acredita que está fazendo uma negociação com uma empresa séria, mas na verdade ela está conversando com um golpista e no final é direcionado com o mesmo modus operandi, né? Ele vai sempre acabar exigindo um valor adicional para manter a negociação e depois a conversa vai acabar sendo encerrada.
1: Pois bem, o senhor citou o chamado falso corretor, que aparece como uma das principais ameaças. Como o criminoso consegue convencer a vítima de que realmente é um profissional do mercado, doutor? Quais são os argumentos utilizados? Até porque nos parece que eles possuem informações privilegiadas e são verossímeis.
0: Sim, exatamente. Eles possuem o acesso, né, aos sistemas do Cresce, que é público, na verdade, né? Então ele consegue muitas vezes puxar dados de um corretor que já existe, ele consegue indicar algum número de Cresce daquele estado onde ele seria vinculado, mas na verdade, né, essas informações são retiradas de algum lugar. Ele também possui uma informação detalhada, geralmente do imóvel que ele está vendendo, ele traz informações ou condições negociais que teriam sido repassadas pelo proprietário. Então, ele consegue ter uma riqueza de detalhes que acaba convencendo o adquirente que realmente ele tem um poder ali de gestão sobre aquele imóvel.
1: Certo, e nos parece muito com o golpe do falso advogado também, não é, doutor?
0: Exatamente. Exatamente. Como nós temos na advocacia muitas informações públicas sobre processos, onde os golpistas acabam se utilizando dessas informações processuais para identificar o nome da parte, o nome do cliente, enriquecer dados através de sistemas também disponíveis na internet para entrar em contato com o cliente, e muitas vezes o perfil do advogado, do escritório também é público, né, que é onde ele se utiliza desse meio, né, para conseguir fotos, conseguir informações de escritório, então ele acaba conseguindo muitas vezes trazer, né, para o cliente ou, né, para parte do processo informações que só o advogado em tese teria acesso, né, e acaba muitas vezes convencendo a pessoa de que está de fato conversando com o advogado daquele escritório.
1: Perfeito. Doutor Carlos Alberto, o senhor nos deixou claro aqui também que muitos golpistas utilizam fotografias reais, copiam anúncios verdadeiros e até reproduzem a identidade visual de imobiliárias conhecidas. Quais sinais podem ajudar o consumidor a perceber que aquele anúncio ou perfil é falso?
0: Olha só, os principais sinais aqui que nós precisamos identificar, eles são realmente durante a conversa, durante a negociação. Então, por exemplo, se nós estamos conversando com um corretor ou com uma empresa que nós acreditamos que seja uma empresa idônea, essa empresa ou esse corretor, ele não vai criar, por exemplo, uma situação de escassez. O falso corretor, geralmente, ele utiliza uma situação de que aquela condição de pagamento, aquele preço ou aquele imóvel só está disponível para aquele momento, até o final daquele dia, como se aquela oferta fosse terminar, entendeu? De modo a tentar induzir o adquirente a dispor, né, imediatamente ou de forma muito rápida o pagamento de algum valor a título de sinal. Por exemplo, R$ 2.000, R$ 3.000, dependendo do valor do imóvel, até um valor maior para garantir o seguimento na negociação. Um outro ponto que nós devemos ficar atentos é a insistência demasiada para esse tipo de pagamento antecipado, né? Para o pagamento do sinal. Então, nós precisamos identificar, durante a negociação, esse tipo de postura, tanto com a imobiliária, a possível imobiliária, quanto com o corretor. E um outro ponto muito importante é a recusa da imobiliária ou do corretor, ou uma resistência para fornecer informações, e documentos sobre o imóvel ou sobre o vendedor do imóvel. Isso é um ponto que chama muita atenção. Sim, é importante nós ressaltarmos aqui que toda essa diligência prévia, quando a gente vai comprar um imóvel, ela tem que ser feita pelo adquirente. É para identificar, né, se ela está fazendo de fato um negócio com quem tem o direito sobre aquele bem. E também se o imóvel possui ônus, né, dívidas, ou outras penhoras, né, outras questões judiciais que podem impactar ou até mesmo anular essa venda no futuro. Então, quando é normal que você solicite informações como a matrícula do imóvel, para você verificar a existência de ônus, a certidão de ônus, para você verificar a existência de ônus, mas também o histórico desse imóvel. É normal você verificar certidões do próprio vendedor para saber se ele não tem alguma demanda judicial, onde se a venda desse imóvel pode caracterizar uma fraude, né, ao credor. Então, é normal que dentro dessa negociação você realize esse tipo de diligência e solicite esse tipo de documentação. Então, havendo a recusa injustificada ou a resistência muito forte em fornecer, é um ponto de alerta também para o nosso ouvinte, para botar o pé no freio na negociação, e analisar novamente esse anúncio, verificar os dados do corretor que ele passou, verificar realmente os dados da imobiliária, procurar o CNPJ dela no site da Receita Federal, verificar se essa imobiliária não tem um outro site disponível, justamente porque são posturas suspeitas, que acontecem durante a negociação.
1: Ou seja, nada de pressa, muita calma nessa hora, muita cautela.
0: Muita, muita cautela, porque eu sempre falo para os meus clientes, né? A compra e venda de um imóvel é uma situação juridicamente assim muito séria. É uma situação que envolve uma responsabilidade muito grande e valores assim relevantes, né? Qualquer tipo de prejuízo em uma negociação dessa não é um prejuízo assim fácil de absorver.
1: É verdade. Agora, um dos mecanismos que o senhor citou também envolve a solicitação de sinal ou entrada para uma conta bancária que não pertence ao proprietário ou à própria imobiliária. O que o comprador deve conferir antes de fazer qualquer transferência, doutor?
0: Bom, o comprador ele deve conferir se, primeiro, se realmente o corretor ele tem os poderes ali para fazer a intermediação daquele imóvel. Ele deve conferir se os dados bancários que foram indicados para ele realizar o depósito do sinal realmente correspondem à pessoa do comprador ou à pessoa daquela que possui os poderes para, né, negociar esse imóvel. E também verificar quem é realmente o titular desse imóvel. Porque geralmente, né, o sinal, né, os valores são pagos assim para o proprietário, eles serão direcionados para o proprietário. Quando o corretor, de fato, ele tem o poder para intermediar, ele tem essa faculdade de receber quantias em nome do proprietário ou em nome da imobiliária, ele tem que apresentar algum tipo de documento para o adquirente, para que ele possa checar, né, realmente se ele pode receber aqueles valores. Não é comum que o próprio corretor receba na sua própria conta bancária valores a título de sinal. Geralmente, esses valores são depositados, né, são transferidos diretamente para o vendedor ou para a imobiliária que faz ali a intermediação.
1: Certo. Agora, já temos notícias também de caso em que os dados bancários, doutor, são alterados de última hora, já durante uma negociação aparentemente ilegítima. Como o consumidor deve então proceder diante de uma mudança de conta para pagamento?
0: Olha, aí essa é uma situação que o consumidor ele deve ficar muito atento na hora, porque como você mencionou, Miguelzinho, é uma situação muito específica que acontece assim num curto espaço de tempo, né? Então,
1: Exatamente. Não dando tempo sequer para o consumidor pensar rápido.
0: exatamente. Então, a atenção realmente é um fator primordial nesse tipo de situação para que ele não caia, né? Para que ele não seja enganado, né, nesses últimos minutos. E identificando esse tipo de alteração de conta bancária no momento ali da transação, ele deve imediatamente, né, encerrar a negociação ou, pelo menos, né, levantar uma bandeira de alerta e suspender as negociações até que isso possa ser passível de verificação e de checagem.
1: A propósito, falando em pagamentos, o Pix trouxe muita rapidez, isso é notório para as transações, mas também pode ser explorado pelos golpistas, não é, doutor? Existe algum cuidado específico que o consumidor deve ter antes de realizar um Pix relacionado a um imóvel?
0: Olha,
1: Até porque sabemos também a dificuldade de, após enviar um Pix, você estorná-lo, não é? Ou seja, a possibilidade de cancelar aquele Pix é muito difícil.
0: sim, exatamente, é muito difícil. É por

0: nós não podemos ter pressa nesse tipo de negociação. Como nós conversamos anteriormente, o falso corretor, ele geralmente cria essa situação de escassez e ele insiste, né, de fato, nesse pagamento antecipado. E o adquirente realmente, né, tem que estar muito atento para que ele não faça esse pagamento sem que ele tenha conseguido realizar todas as verificações prévias. Porque em relação ao PIX especificamente, não temos assim um mecanismo ou algo que nós podemos verificar, ou uma postura que nós podemos adotar no meio da negociação ou após nós realizarmos o pagamento. Claro, depois que nós realizarmos o pagamento, identificando que isso foi um golpe, nós temos aquele procedimento que nós podemos fazer direto no Bacen, né, aquela comunicação para tentar estornar o pagamento, mas isso tem que ser feito, né, realmente ali na sequência, né, que você realiza logo após, né, a realização do PIX.
1: Isso.
0: Informando que isso foi o golpe, que se trata de um golpe, mas muitas vezes você não consegue identificar que foi um golpe na hora, né? Então esse é o problema. Então você acaba perdendo, né, essa janela para você reclamar.
1: Certo. Falamos dos tipos de golpes, como eles acontecem na prática, falamos do pagamento. Agora, na parte documental, doutor, quais são os documentos essenciais que precisam ser conferidos antes de uma compra ou venda? E quem deve fazer essa análise?
0: Olha, quem deve fazer essa análise é o comprador. Tá? Os documentos essenciais e indispensáveis para a conferência são a matrícula atualizada do imóvel, certidões negativas dos vendedores, né, inclusive, né, do cônjuge, se for casado, no caso, e também a certidão de ônus do imóvel. Esses são os três documentos indispensáveis. Além disso, nós temos outra documentação que nós precisamos também auferir, que são documentos que podem informar a nós a existência de dívidas desse imóvel. Então, certidão negativa de débito tributário das fazendas públicas, tanto do município, quanto do Estado, quanto da União, certidões de ações reais repercutórias, né, que vão indicar para nós se existem demandas judiciais, que possuem anotações nesse imóvel, que possuem ou ações que têm ali, por exemplo, penhoras, ou arrestos, ou caução, que esse imóvel pode ter sido objeto. Então, essas são documentações importantes que o comprador precisa verificar antes de dar sequência na negociação.
1: Pois é, mas para uma pessoa que não entende de direito imobiliário, como identificar que existe algo errado, doutor? Até porque escrituras falsas, procurações fraudulentas e documentos adulterados podem dar uma aparência de legalidade à negociação.
0: Realmente, de fato, Miguelzinho, essa documentação... muitas vezes, né, o corretor também pode apresentar uma documentação fraudulenta para o comprador. O comprador, ele pode utilizar de alguns recursos que estão disponíveis e acessíveis a ele. Então, por exemplo, essa documentação que eu mencionei para você anteriormente, ela está disponível para solicitação na internet mesmo, através do site do Registro Digital, ridigital.org.br. Só confirmar aqui. RDigital. RDigital.org.br. Nessa plataforma, o comprador, ele consegue se cadastrar e ele mesmo consegue fazer as solicitações de toda essa documentação. Além disso, ele pode verificar informações tanto do imóvel quanto do comprador direto no cartório de registro de imóveis da comarca ali onde o imóvel está registrado. Ele também pode buscar informações sobre o corretor ou sobre a imobiliária através do site do Cresce do seu estado. Então, ali ele vai poder fazer uma busca, né, pelo nome do corretor, identificar o número do seu Cresce, verificar se o Cresce dele está ativo, se o número de telefone dele é o mesmo daquele que está em contato com o comprador. E também, né, ele pode realizar a procura de um advogado especialista em direito imobiliário. Ele vai conseguir identificar todas essas questões, todos esses eventuais problemas que tenham sido, que sejam pré-existentes, tanto com o imóvel, tanto com a pessoa dos vendedores, que pode evitar lá na frente um desfazimento do negócio, uma anulação ou qualquer tipo de questionamento.

0: Exatamente, essa regularidade do corretor e das partes envolvidas também precisa ser verificada. Portanto, como o senhor bem destacou, procure junto ao CRECE da sua região, não é isso? Saber se de fato aquela pessoa está credenciada para intermediar aquele negócio. Agora, outro sinal de alerta, doutor, são as ofertas muito abaixo do valor do mercado, não é? Aquela pressão que o senhor já deixou claro aqui para fechar o negócio imediatamente. Então, qualquer valor abaixo justamente do que é praticado no mercado, deve se acender aquela luzinha e muita atenção nessa hora, doutor.
1: Com certeza. Propostas com valor muito abaixo do preço de mercado devem ser um motivo de alerta. Porque, perdão, esse tipo de proposta, Miguelzinho, ela pode até ser que aconteça, né, uma negociação ou outra onde você encontra um imóvel com preço abaixo de mercado. Mas isso vai muito da condição, do momento de quem está vendendo e do que ele busca, né, naquele momento. Mas não, essa não é a regra, né? A regra é que os imóveis, né, sejam comercializados pelo valor de mercado. E quando nós encontramos uma oferta que esteja lá 50% abaixo do valor de mercado, 40% abaixo do valor de mercado, até mesmo 30% com descontos assim muito grandes, de fato é um sinal de alerta, porque não é uma situação comum dentro do mercado imobiliário.
0: Exatamente, eles utilizam justamente dessa urgência, né, criada pelo próprio golpista como uma estratégia que aparentemente é eficiente, mas tem que se estar alerta quanto a isso, né, e deixar de lado aquele receio, né? Muitas pessoas ficam receosas de perder uma oportunidade e acabam pagando rapidamente para garantir o imóvel.
1: Exatamente. Então, por exemplo, nós identificamos um anúncio de um imóvel que nós sabemos que custa, por exemplo, R$ 1 milhão. E aquele imóvel está sendo anunciado por uma pessoa pelo valor de 550 mil, 600 mil. E aí você entra em contato com aquela pessoa vem e ela cria, né, para você aquela situação de escassez, como se aquilo só teria validade para aquele momento, é uma condição muito especial, né, que para dar sequência na negociação, ele precisa de algum valor, né, e aí é onde o golpe se concretiza. Então, ele usa o preço do imóvel justamente para atrair, né, os interessados para a conversa, onde ele vai acabar sendo levado, né, para um prejuízo direcionado.
0: Perfeito. Enfim, doutor, vamos lá. Se a pessoa perceber que caiu em um golpe imobiliário, por exemplo, acabou de fazer uma transferência e descobriu que o anúncio ou o corretor era falso, quais providências devem ser tomadas imediatamente?
1: Imediatamente, um boletim de ocorrência deve ser realizado imediatamente, né, onde ela vai relatar ali todos os fatos, né, que ocorreram, que levaram ela ao prejuízo, de preferência onde ela consiga trazer algum tipo de identificação da pessoa com que ela conversou, da empresa com que ela conversou, inclusive com a identificação dos dados bancários, para quem foi o dinheiro objeto da transferência ou do PIX, e imediatamente realizar um boletim de ocorrência. Logo na sequência, ela precisa acionar o Mecanismo Especial de Devolução, é o MED, que é realizado diretamente lá no Banco Central, para tentar estornar esse PIX, né? Esse é um mecanismo especial de devolução que é registrado pelo Banco Central, e o Banco Central faz a comunicação entre a tua instituição financeira e a instituição financeira de destino. E muitas vezes ele vem tendo sucesso e a gente consegue acabar recuperando, né, o dinheiro dessa transação, se feito, né, assim, de forma muito célere, e a gente nesse procedimento conseguir comprovar essa fraude, tá? Então, essas são as providências assim essenciais para tentar, né, recuperar, né, o prejuízo.
0: Exatamente. E como se sabe, além do prejuízo financeiro, uma fraude imobiliária pode gerar anos de disputas judiciais, não é, doutor? Então, o momento recomendável para procurar um especialista é durante a negociação e não somente depois que surge o problema.
1: Exatamente. Durante a negociação, no início da negociação, é o melhor momento para você buscar um apoio de uma pessoa especializada na área, para conduzir essa negociação junto com você, realizar a verificação de todos os documentos junto com você e te dar um apoio até a lavratura da escritura pública e o registro dessa escritura pública de compra e venda no cartório, que é o título hábil, né, para transferir o imóvel, né, da titularidade de uma pessoa para outra.

0: Então, quando você tiver a intenção de comprar um imóvel e, né, se você tiver, de fato, essa dificuldade, né, para analisar a documentação, para entender, né, o tipo do negócio, para fazer essas verificações, o ideal é que você realmente possua uma pessoa que é especialista na área para te orientar, para te conduzir, para te ajudar durante toda a negociação, de preferência do início até o registro, para que você possa ter uma negociação muito tranquila e 100% acabada, com validade jurídica e sem riscos.
1: Aliás, apenas uma observação, ao que me parece, o corretor, tanto o seu nome quanto o seu registro no conselho, deve constar da escritura quando ele faz a intermediação dessa negociação, doutor?
0: Olha, nem sempre.
1: Ah, é?
0: Não, não é obrigatório, tá? Em
1: Sim.
0: alguns casos constam, em outros não. Isso é mais uma segurança para os próprios corretores envolvidos na transação do que para o adquirente mesmo, tá?
1: Ah,
0: Porque,
1: tá.
0: né, muitas vezes os corretores, eles trabalham em mais de uma pessoa, né? Eles têm, eles trabalham os imóveis em parceria, né? Ou eles têm exclusividade, né, naquele imóvel por força de contrato. Então, para evitar disputas entre corretagem, né, então eles fazem valer essa informação na escritura, porque daí afasta, né, a pretensão de outros corretores depois para acabar, né, querendo dividir aquela comissão.
1: Perfeito. Dr. Carlos Alberto Zonta Júnior, advogado especialista em direito imobiliário, falando aqui ao nosso Frequência Nacional sobre os cuidados necessários para evitar golpes digitais no mercado imobiliário. Lembrando que a principal orientação, me corrija se eu estiver errado, Dr. Carlos Alberto Zonta Júnior, é não deixar que a pressa ou a aparente facilidade de uma negociação digital substituam aí a conferência de documentos, identidades, dados bancários e informações sobre o imóvel.
0: Exatamente, Miguelzinho. A pressa é uma inimiga aqui gigante dos compradores aqui nesse tipo de negociação. Quando nós agimos, né, no impulso, né, nós tendemos a tomar decisões de forma com base mais na nossa emoção, né, e nós acabamos, então, deixando de lado, né, algumas providências que nós precisamos, né, que são indispensáveis aqui para a negociação.
1: Perfeito. Doutor, muito obrigado pela participação. O senhor conversa com a gente direto do Paraná, não é isso?
0: Isso, de Maringá, do Paraná.
1: Que maravilha. Muito obrigado. Estenda a todos aí o nosso carinho. Obrigado pela audiência. E deixo aqui um convite para estarmos juntos numa outra ocasião, dentro da sua disponibilidade, claro, não é, doutor?
0: Tá. Perfeito. Eu agradeço o convite, Miguelzinho. Agradeço a atenção de todos os ouvintes e fico à disposição. Espero estar presente novamente contigo aqui no seu programa em outras oportunidades.
1: Um bom dia e até a próxima oportunidade, portanto.
0: Bom dia, um grande abraço a todos.
1: Agora faltando 10 minutos para as 9 horas.
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1: Vamos falar de esportes. Final de semana cheio de jogos, né, no Campeonato Brasileiro de Futebol Masculino, tem futebol feminino também, enfim, várias informações. Já estão definidos, inclusive, os 8 clubes classificados para as quartas de final da Copa do Brasil. Internacional, Vitória, Vasco, Palmeiras, Cruzeiro, Atlético Mineiro, Grêmio e Santos. A expectativa agora é para o sorteio dos jogos e dos confrontos que vão acontecer na terça-feira, na sede da CBF, no Rio de Janeiro. Neste fim de semana, como eu disse, tem mais bola rolando. Bruno Mendes traz a agenda de jogos para a gente.
3: Nesta semana, conhecemos os times classificados para as quartas de final da Copa do Brasil. O Vasco da Gama deixou o Fluminense para trás, vencendo por 3-1, e está na próxima fase da competição. O Internacional venceu o primeiro jogo do Corinthians 2-0, perdeu o segundo por 2-1. No agregado, carimbou o passaporte para a próxima fase. Mirassol e Grêmio empataram em 1-1 na primeira partida, mas jogando em Porto Alegre, o Grêmio venceu o Mirassol e também passou de etapa. O Atlético Paranaense venceu em Curitiba o Vitória por 2-0, mas na capital baiana, o Vitória goleou por 4-0 e está classificado. O Atlético Mineiro empatou com o Juventude em 0-0 em casa, mas jogando na Serra Gaúcha, venceu o Juventude por 1-0. Outro que se classificou fora de casa foi o Santos, que conseguiu uma vitória no Mangueirão e venceu o Remo em Belém do Pará por 1-0. O Cruzeiro empatou com a Chapecoense, primeiro jogo fora de casa, 0-0. No Mineirão, garantiu classificação, vencendo por 2-0. O Palmeiras praticamente se garantiu.

0: Partiu no primeiro jogo, que venceu o Fortaleza por 3-0. Perdeu a segunda partida por 3-2, mas no agregado conseguiu a classificação. Sorteio das quartas de final da Copa do Brasil acontecerá na próxima terça-feira na sede da CBF no Rio de Janeiro, a partir das 11 da manhã. Fim de semana e muita bola rolando de norte a sul do Brasil. No sábado, Brasileirão da Série A com 4 partidas, Grêmio e São Paulo, Remo e Atlético Mineiro, Curitiba e Chapecoense e o clássico Botafogo e Fluminense. Pela Série B, 2 jogos, Vila Nova e Sport, Botafogo de Ribeirão Preto e América Mineiro. Pelo Brasileirão Feminino, 2 partidas, Atlético Mineiro e Bahia, Ferroviário e Palmeiras. No domingo, pela Série A, 6 jogos, Cruzeiro e Mirassol, Bahia e Vasco da Gama, Palmeiras e Internacional, Bragantino e Corinthians, Santos e Atlético Paranaense, Flamengo e Vitória. Pela Série B, 4 jogos, Atlético e Criciúma, Náutico e Atlético Goianiense, Novo Horizontino, Juventude, Cuiabá e Fortaleza. Pelo Brasileirão Feminino, a bola rola para Grêmio e Cruzeiro, Juventude Misto, Vitória Internacional, Corinthians e Santos, São Paulo e Bragantino. A Rádio Nacional em Brasília, Bruno Mendes.
1: 8 horas mais 53 minutos. Aliás, vamos aqui abrir também os microfones à nossa equipe do Frequência Nacional. Vamos utilizar aqui o nosso palpitômetro, se assim eu posso definir, para ouvir dos colegas também o palpite para este final de semana, os jogos que vão acontecer tanto neste sábado quanto neste domingo. A gente começa com Grêmio e São Paulo, hoje às 16 horas. E eu começo com José Lins. Zé Lins, Grêmio e São Paulo, qual o seu palpite?
2: 2-1 Grêmio.
1: 2-1 Grêmio? Gaúcho agora, você? É,
2: quase. Amigo do Leandro.
1: Ah, em homenagem ao Leandro, claro. Sim. Leandro Martins, lá em São Paulo. Eu quero ouvir também do João. João Ottoni, você é gremista ou São Paulino?
3: Gremista, 2-0 Grêmio.
1: 2-0 Grêmio. É, eu como um bom corintiano, claro, não vou torcer para o São Paulo, né? Então eu vou também ser solidário ao Grêmio, mas eu acho que o placar vai ser um pouco menor. 1-0 para mim, 1-0 Grêmio em cima do São Paulo. A gente dá sequência, temos também hoje às 18h30, Remo e Atlético Mineiro, hein? Remo jogando em casa. José Lins.
2: 1-0 Atlético.
1: Como assim?
2: 1-0 pro Atlético.
1: Pro Atlético Mineiro?
2: Isso.
1: Muito bem, alguma razão em especial para torcer pro Atlético?
2: O elenco do Atlético é melhor, né?
1: É.
2: Então, por esse lado, o Atlético vence.
1: Então tá certo. Vamos saber do João também. João, Remo e Atlético. O João é mineiro, né? Eu até imagino. Mas é torcedor do Atlético ou do Cruzeiro?
3: Cruzeiro.
1: Então é o arquirrival. Aí já não é tão mineiro assim nesse sentido. Mas enfim, Remo e Atlético Mineiro.
3: Remo, 1-0.
1: Olha aí, ó. Fez como eu fiz com o Grêmio e São Paulo, né? Mas eu vou torcer para o Remo também. Remo, 2-1. Jogando em casa, acredito que ele possa surpreender o Atlético Mineiro. Até porque ele também jogou duro contra o Santos essa semana, né? Enfim. Às 20h30 nós temos Coritiba e Chapecoense. Coritiba e Chapecoense. Bom jogo. Você, José Lins?
2: 1-1.
1: 1-1? Coritiba e Chapecoense. Tá certo. João?
3: É, vai ser difícil mesmo, deve ser 1-1.
1: 1-1 também? Eu sou mais chapecoense, eu vou de Chape 2-0, mesmo jogando fora de casa. Botafogo e Fluminense, o jogo de 9 horas da noite de hoje, 21 horas, Botafogo e Fluminense. Tem algum pó de arroz por aqui, né?
2: Tem.
1: Tem tricolor. E aí, meu caro?
2: Em cima do muro, 0-0.
1: Zero, você não tá acreditando nem no seu próprio clube, é isso, Celis?
2: 0-0.
1: 0-0. João Ottoni.
3: É clássico, né? 1-1.
1: 1-1? Pô, vocês dois estão tudo em cima do muro, é? Que isso? Eu acho que o Fluminense vai surpreender. Vou apostar no Fluminense. 1-0 jogando na casa do adversário. Mas tudo é no Rio de Janeiro, então tá tudo certo, né? Agora a gente vai para os jogos de domingo. Aliás, domingo surpreendendo com um jogo às 11 horas da manhã. Cruzeiro e Mirassol. Cruzeiro e Mirassol, José Lins.
2: 1-0 Cruzeiro.
1: 1-0 Cruzeiro. João.
3: Ah, eu espero 2-0 Cruzeiro ou mais.
1: 2-0? É. 2-1 Cruzeiro é o meu placar. Às 16 horas nós temos Bahia e Vasco. Lembrando, nosso amigo Aécio Amado, hein? José Lins.
2: 2-0 Bahia.
1: 2-0 Bahia?
2: É lá em Salvador, né?
1: É isso? Você tá querendo tocar a musiquinha da Mariana para o nosso amigo Aé.

0: É seu amado, hein?
1: Vamos tocar a musiquinha que pra
0: isso,
1: ele.
0: É isso, rapaz.
1: 2-0.
0: João.
2: Eu acho justo 2-0 pro Bahia.
0: Pro Bahia? Eu acho também que o Vasco vai surpreender. 1-0 na casa do adversário. Ainda amanhã, às 16 horas, temos Palmeiras e Internacional. É, Palmeiras jogando em casa. José Lins?
1: Jogo difícil, mas o Palmeiras vence por 2-1.
0: Palmeiras?
1: 2-1.
0: João?
2: Palmeiras 2-0.
0: É, eu sou Internacional, apesar que estaria, né, até certo ponto contra o Internacional, porque eliminou o nosso Corinthians da Copa do Brasil, mas enfim... Corintiano que é corintiano não torce para o Palmeiras, então 1-0 Internacional. Deixa eu ver aqui se tem mais jogos amanhã, ok, Bragantino e Corinthians às 18h30. Zé Lins.
1: 1-0 Corinthians.
0: Muito bem, Zé Lins, agora eu gostei, viu? Agora fiquei animado. João.
2: 1-1.
0: 1-1? O João não sai de cima do muro, né? Eu acho que o Corinthians vai surpreender o Bragantino Red Bull por 2-0. 2-0, sou timão amanhã e nós precisamos dessa vitória. Ainda amanhã às 18h30 temos Santos e Atlético Paranaense. Santos do Rei Pelé contra o Atlético Paranaense. José Lins.
1: 3-1 pro Santos.
0: 3-1 pro Santos?
1: 3-1.
0: Você tá animado, hein? João Ottoni.
2: 2-1 pro Santos.
0: 2-1 pro Santos. É, eu torço pro Corinthians. E eu não gostei da atitude do Neymar no último jogo contra o Real. Então, sou Atlético Paranaense, 2-0. Para fechar então a rodada, nós temos amanhã às 19h30, Flamengo e Vitória. José Lins.
1: Flamengo e Vitória.
0: Isso.
1: 3-2 Flamengo.
0: Flamengo e Vitória. Você é flamenguista agora, né? Ah, você é desses. João Ottoni.
2: 2-1 pro Vitória.
0: 2-1 pro Vitória. Eu também vou de Vitória, mas com placar mais reduzido, 1-0 contra o Flamengo. Esses são os placares, então, aí os palpites, na verdade, né, de toda a equipe aqui do nosso Frequência Nacional para os jogos deste fim de semana. São 8 horas mais 59 minutos. Apenas uma última informação rapidinho, não é? É que o João Fonseca ganhou ontem, né, o meu caro João Ottoni? Você que acompanha o tênis?
2: É, eu acho que é a terceira rodada, né? Eu acredito.
0: É, o Top Ten ali, é um projeto do duelo contra o Top Ten, Ben Shelton em Montreal. Ele disse que está preparado para enfrentar, não é? Já que ele já passou por dois grandes atletas também. Enfim, ele busca uma vaga nas quartas de final aí do Master 1000 de Montreal contra esse americano Ben Shelton. 8 horas mais 59 minutos, a gente sai para um breve intervalo agradecendo os nossos ouvintes da Rádio Nacional da Amazônia pelo carinho. Eles que agora seguem com a programação da Rádio Nacional da Amazônia. E a gente segue também por aqui com a nossa Frequência Nacional na Rádio Nacional AM Brasília 980 kHz.
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1: São 9:01, agradecendo sempre a sua sintonia, você que nos ouve pela Rádio Nacional Brasília AM 980 kHz, você que está sempre com a gente, acompanhando também a nossa página na internet, radios.ebc.com.br, e que também nos acompanha pelo aplicativo Rádios EBC. É muito bom ter você em nossa companhia. Olha, a seccional do DF, aqui do Distrito Federal, da Ordem

dos Advogados do Brasil lançou nessa sexta-feira o violentômetro jurídico, uma ferramenta que funciona como um guia sobre os diferentes níveis de violência que uma mulher pode

0: 180. O documento está disponível na página da OABDF, na internet, em oabdf.org.br. Falamos também de educação. Os candidatos do Exame Nacional para Certificação de Competências de Jovens e Adultos, Enseja 2026, já podem consultar o local onde farão a prova. O seletivo acontece no dia 23 no sistema Enseja. Na página do participante, os inscritos podem também conferir a situação da inscrição, a data e o horário do exame. As informações estão disponíveis no cartão de confirmação. Lembrando que é preciso fazer o login com a conta da plataforma gov.br. O Enseja Nacional é destinado a jovens e adultos que não concluíram seus estudos na idade apropriada para cada nível de ensino. As provas serão aplicadas pela manhã e tarde do domingo, 23 de agosto, em todos os estados e aqui no Distrito Federal. Eleições. O Tribunal Superior Eleitoral criou o Conselho Consultivo sobre Integridade Informacional para monitorar os riscos de desinformação e o uso indevido de inteligência artificial nas eleições gerais deste ano. O repórter Pedro Lacerda está de volta e explica como o Conselho vai atuar.
1: O Tribunal Superior Eleitoral criou o Conselho Consultivo sobre Integridade Informacional para monitorar os riscos de desinformação e o uso indevido de inteligência artificial nas eleições gerais deste ano. A medida foi publicada nesta sexta-feira no Diário da Justiça Eletrônico. O grupo terá caráter consultivo e vai assessorar a presidência do TSE na proteção da normalidade do processo eleitoral. O Conselho vai reunir especialistas de áreas estratégicas como tecnologia, segurança pública, direito eleitoral, comunicação e relações internacionais. Entre as atribuições estão o acompanhamento de fenômenos ligados à desinformação, a formulação de recomendações para a Corte e a proposição de parcerias com universidades e entidades da sociedade civil. O órgão também deverá incentivar ações de educação digital e conscientização dos eleitores. Os integrantes ainda serão definidos pela presidência da Corte e vão atuar de forma voluntária. As reuniões serão mensais a partir de agosto, com funcionamento previsto até dezembro de 2026. A criação do Conselho reforça o conjunto de regras aprovado pelo TSE para o pleito de outubro, que exige a rotulagem de conteúdos gerados por inteligência artificial e proíbe a divulgação de conteúdos sintéticos que possam manipular a imagem de candidatos nos dias que antecedem a votação. Da Rádio Nacional em Brasília, Pedro Lacerda.
0: Aliás, ainda falando em eleições, olha só, a campanha eleitoral vai começar oficialmente no próximo dia 16 de agosto. E uma cartilha lançada na última quinta-feira, na sede do TREDF, com a presença de magistrados e representantes de partidos políticos, tem o objetivo de tirar as dúvidas sobre as regras. Elas são muitas, tanto para os candidatos quanto para as legendas. Mas os eleitores também precisam ficar atentos, pois podem denunciar quem não respeitar, viu? Para começar, fica proibida a propaganda que veicule preconceito ou qualquer forma de discriminação, que incite atentado contra pessoas ou bens, que incentive o descumprimento da ordem pública, que perturbe o sossego público e que cause sujeira ou prejudique a estética urbana. Outdoors com propaganda eleitoral também não estão permitidos. A multa vai de 5 a 15 mil reais. Nas ruas, alto-falantes ou amplificadores de som só serão liberados entre as 8 da manhã e as 10 da noite. E eles não podem ficar perto de hospitais, escolas e igrejas. Os trios elétricos só podem ser utilizados em comícios. A propaganda por telemarketing, aquelas ligadas, ou seja, ligações indesejadas, está proibida em qualquer horário. Também não é permitido divulgar ou compartilhar fatos inverídicos ou descontextualizados. Durante as campanhas, os candidatos e partidos não podem distribuir brindes, como camisetas, bonés, cestas básicas ou qualquer outra vantagem ao eleitor. A entrega de camisetas é permitida apenas a pessoas que exerçam a função de cabos eleitorais, mas elas também não podem ter elementos explícitos de propaganda do candidato ou do partido. Folhetos e adesivos de propaganda podem ser distribuídos, mas só podem ter até meio metro quadrado. Aqueles adesivos micro perfurados no vidro traseiro do carro estão permitidos. Outros adesivos em veículos não podem passar também de meio metro quadrado. A cartilha foi elaborada por juízes da Coordenação de Organização e Fiscalização de Propaganda Eleitoral e traz uma novidade importante. A inteligência artificial é permitida, ela pode ser usada, mas o foco central é que haja transparência para o eleitor. Então, que o

0: O leitor saiba que aquele conteúdo foi feito por inteligência artificial. O que não pode é fazer uso da chamada inteligência artificial generativa, aquela que gera um vídeo, por exemplo, que não existiu e que não existe na realidade. Por outro lado, a inteligência artificial também será uma aliada na busca por irregularidades, já que a Justiça Eleitoral tem um programa específico que vai detectar o mau uso dela. Denúncias podem ser feitas pelo aplicativo Pardal do TSE ou na página do TRE-DF. Hoje, segundo o Tribunal, o Distrito Federal tem aptos a votar cerca de 2 milhões e 250 mil eleitores, a maioria mulheres, 54%. Em relação ao grau de instrução, o que prevalece entre os eleitores é o ensino médio completo, seguido pelo ensino superior completo. A maioria dos eleitores está na faixa de 20 a 39 anos e de 40 a 59. Ainda segundo o TRE, desde a última eleição em 2022, mais de 19 mil pessoas transferiram o título de Goiás aqui para o DF. A maior parte veio das cidades do entorno. Portanto, está aí as orientações, o que pode e o que não pode durante a propaganda eleitoral. 9 horas mais 8 minutos. O marco temporal das terras indígenas voltou a ser debatido no Supremo Tribunal Federal. Os ministros analisam os embargos de declaração, um tipo de recurso para esclarecer pontos da decisão, mas que não mudam o resultado. Detalhes do assunto a gente confere na reportagem de Gabriel Brum.
1: O Supremo Tribunal Federal iniciou nesta sexta-feira o julgamento virtual dos embargos declaratórios das ações relacionadas ao marco temporal para a demarcação de terras indígenas. O ministro Gilmar Mendes, relator das ações, rejeitou os embargos apresentados. Aceitou apenas parcialmente o da AGU para fixar em 180 dias o prazo para o poder público atender as determinações a partir da conclusão deste julgamento. A tese afirma que os povos originários só teriam direito à demarcação da terra em que estivessem no dia 5 de outubro de 1988, quando a Constituição Federal foi promulgada. No entanto, o STF já considerou a regra inconstitucional duas vezes. A segunda em dezembro, após o Congresso Nacional aprovar uma lei para tentar driblar a primeira decisão. Além disso, o Supremo determinou que o Poder Executivo tem 10 anos para concluir as demarcações. Mas a decisão manteve alguns dispositivos da Lei do Marco Temporal, como a ampliação de indenizações a ocupantes não indígenas, a possibilidade de permanência deles até o pagamento e a oferta de territórios alternativos. Para a APIB, a Articulação dos Povos Indígenas do Brasil, essas medidas podem dificultar e tornar mais lentas as demarcações no país. O coordenador executivo da organização, Alberto Terena, aponta também o risco da autorização de atividades como mineração nas terras indígenas.
2: A partir do momento que você abre a mineração dentro das terras indígenas, você traz a miséria, né, para dentro das terras. A partir do momento em que você tira o uso fruto dos nossos povos, também é uma ameaça muito grande, né? Então, são pontos aí que traz, né, ameaças fortes para dentro dos territórios.
1: O julgamento acontece em sessão virtual, em que os ministros apenas depositam os votos no sistema do STF. A data final é 18 de agosto. Da Rádio Nacional em Brasília, Gabriel Brum.
0: São 9 horas mais 11 minutos e agora é momento de conferirmos as dicas de cultura e lazer e entretenimento para o seu fim de semana. É a nossa agenda cultural, uma produção de Giovanni Mota e apresentação de Mário Sartorello.
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4: O Festival Primeiro Olhar de Teatro para Bebês começa daqui a pouco no Sesc do Setor Comercial Sul, com entrada gratuita. Vamos ao convite da Clarice Cardel.
5: Olá, ouvintes. Aqui quem fala é Clarice Cardel, diretora artística do 12º Festival Primeiro Olhar de Teatro para Bebês. Nesse final de semana, sábado e domingo, às 11 horas e 16 horas, o festival abre as suas portas para o público familiar com o espetáculo Esse Outro, da Companhia das Rosas, de São Paulo, que vai acontecer no Teatro Silvio Barbato, do Sesc, no Setor Comercial Sul. Aguardamos a presença de vocês, pais, mães, crianças de 0 a 6 anos e seus familiares para mais um Festival Primeiro Olhar.
4: E na hora do almoço, começa mais uma edição do Choro Piloto na Torre de TV, também com entrada gratuita. Vamos ao convite musicado do Timpas.
6: Salve, meu povo! Eu sou o Timpas e eu quero convidar você para a próxima edição do Choro Piloto lá na Torre de TV, na Praça de Alimentação. Um evento gratuito, super família, de meio-dia até às 17 horas.

0: horas, começando com a Roda do Choro Raiz, nesta edição convidando esse grande clarinetista da cidade, Flávio Rubens, e depois o Samba da Rai, convidando uma das vozes mais tradicionais do samba de Brasília, Miriam Tassi.
1: No mês de aniversário de Nelson Rodrigues, a companhia Novos Candangos apresenta a remontagem de A Falecida. Vai ser no Teatro dos Ventos, no Duo Mall, em Águas Claras, com classificação indicativa de 14 anos. E a programação detalhada no perfil @cianovoscandangos. O diretor Diego de Leon faz o convite pra gente.
2: Olá, ouvintes da Rádio Nacional. Eu sou o diretor Diego de Leon e quero convidar vocês para assistirem a peça A Falecida, dia 7 e 8 de agosto, às 20 horas, e dia 9, às 19 horas, no Teatro dos Ventos, em Águas Claras. Ficaremos 3 finais de semana em cartaz, celebrando o aniversário do eterno Nelson Rodrigues. É de graça. Não recomendado para menores de 14 anos. Venham!
1: E logo mais à noite tem o show de lançamento do novo trabalho autoral do violeiro Pedro Vaz. O álbum Bruta Flor vai ser lançado no Teatro do Sesc da 504 Sul às 7h30 da noite, com a participação do baixista Jefferson Amorim e do baterista Hélio Miranda. Todos os detalhes e ingressos via Simpla.
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4: 9h14. E para você que está viajando neste sábado, não é? Você que está indo, por exemplo, para Recife, a gente segue também com algumas dicas de cultura e lazer. Lá em Recife, a abertura de ateliê de Francisco Brennan celebra centenário do artista. O espaço poderá ser visitado pela primeira vez pelo público. Quem nos traz as informações é Madison Euler.
5: Para dar início às comemorações do centenário de nascimento do artista pernambucano Francisco Brennan, celebrado em junho de 2027, os moradores do Recife e os turistas é que ganharão os dois primeiros presentes. A partir deste sábado, a oficina Francisco Brennan, localizada no bairro da Várzea, vai abrir pela primeira vez para a visitação do público o ateliê do artista, construído por volta de 1975. O ateliê Francisco Brennan, Uma Janela para o Mundo, passa a integrar de maneira permanente o percurso de visitação do museu. No novo espaço, estarão mais de 2 mil itens do acervo, resultado do trabalho das equipes da oficina. São pinturas, desenhos, livros, manuscritos e objetos reunidos ao longo da vida do ceramista e escultor. Desde a morte de Brennan, em dezembro de 2019, a equipe realizou o levantamento de cerca de 17 mil itens ligados ao artista, para posteriormente compor o acervo que será visto pelos visitantes. Também neste sábado, a oficina abre a itinerância da 36ª Bienal de São Paulo, que retorna ao Recife após 15 anos. Com o tema Nem Todo Viandante Anda Estradas, da Humanidade como Prática, o recorte apresenta obras de 14 artistas contemporâneos que participaram da Bienal Paulista. A exposição ficará em cartaz até o dia 18 de outubro. Ao longo deste 8 de agosto, o Museu Ateliê terá entrada gratuita para abrir o ciclo de comemorações do centenário do artista. A programação e detalhes sobre os demais espaços que abrigam as mais de 1000 esculturas, painéis e cerâmicas estão disponíveis no site oficinafranciscobrennan.org.br. Da Rádio Nacional em São Luís, Madison Euler.
4: 9h17. De Recife, vamos a Salvador. Centro Histórico de Salvador recebe a 10ª edição da Flipelô. Evento celebra os 40 anos da Fundação Casa de Jorge Amado. Carolina Pessoa aqui nos traz os detalhes.
6: A
3: As ruas do Centro Histórico de Salvador recebem até domingo a Flipelô, Festa Literária Internacional do Pelourinho. Esta edição celebra uma década de existência do evento e também os 40 anos da Fundação Casa de Jorge Amado, responsável pela organização da iniciativa. A instituição é considerada referência nacional na preservação e difusão da literatura.

0: e da cultura brasileira. Ângela Fraga, presidente da Fundação Casa de Jorge Amado, destaca a importância deste momento.
1: Essa edição da Flip Low é realmente muito especial. Estamos comemorando 10 anos de realização da festa. Ela já integra realmente um calendário de eventos da cidade, o que nos deixa muito envaidecidos e felizes de conseguir, né, emplacar um evento literário com tanta solidez quanto a Flip Low vem se revelando. E esse ano, além de tudo, a gente ainda tem essa força em comemorar a Flip Low dentro das atividades, das promoções de eventos comemorativos pelos 40 anos da Fundação Casa Jorge Amado.
0: A festa conta com a participação de 6 escritores internacionais, de países como Angola, Portugal e Estados Unidos, e nomes nacionais de peso, como explica Ângela Fraga.
1: Carla Madeira, Milton Ratum, Tigana Santana, tem o Leonésio Nossa, ele tem uma biografia de Guimarães Rosa, Aline Bey cativando aí o público mais jovem. E a gente tem também uma grande novidade, que é a coedição com a Companhia das Letras de um livro de cartas entre Jorge Amado e Érico Veríssimo.
0: Outra atração de destaque é a escritora baiana Bárbara Carini, uma das vozes mais relevantes do debate sobre educação e racialidade no Brasil, vencedora do Prêmio Jabuti 2024 pela obra Como Ser um Educador Antirracista. A presidente da Fundação Casa de Jorge Amado fala sobre a presença dela e do caráter diverso do evento.
1: Essa participação, escritores como Bárbara e como tantos outros, refletem a diversidade do evento, né? A gente tem uma curadoria múltipla, trabalha em equipe. Isso faz com que a Flip Low tenha um DNA muito dela, muito próprio, que é abordar vários temas, várias tribos, vários pensamentos de uma forma harmônica e democrática.
0: A grande homenageada desta edição é a poeta baiana Miriam Fraga, reconhecida pela publicação de mais de 20 livros e intensa publicação em jornais e revistas. Entre os temas de sua obra estão questões sociais do Nordeste e a construção do feminino. Ângela Fraga justifica a escolha da autora.
1: Ela foi a grande idealizadora do evento. Ela teve essa ideia de realizar uma festa literária no Pelourinho e terminou que ela não conseguiu ver isso, né? Ela partiu antes. Então, esse ano também a gente tem um marco dos 10 anos de sua morte. E aí a gente achou justo, né? Além dela ser também uma idealizadora da própria instituição. Ela foi instituidora junto com Jorge Amado, com Zélia, com tantos outros amigos da Fundação.
0: Toda a programação da Flip Low é gratuita. O evento é apresentado pelo Ministério da Cultura e conta com co-realização do SESC. Da Rádio Nacional no Rio de Janeiro, Carolina Pessoa.
2: Mas se você não está em Recife e nem em Salvador, mas está no Rio de Janeiro ou se dirigindo para lá, lá acontece a Flisamba, que será aberta na tarde deste sábado no Rio de Janeiro, na capital fluminense. Lembrando que a Festa do Samba e Resistência Cultural chega à sua 5ª edição. Os detalhes com João Barbosa.
3: Um dos mais tradicionais eventos de preservação da memória e debate sobre a representatividade negra chega ao Rio de Janeiro. É a Flisamba, Festa do Samba e Resistência Cultural, que será aberta na tarde deste sábado, na Casa Savana, Centro Carioca. Em sua 5ª edição, o evento traz o tema Dos terreiros ao ambiente virtual, o samba é patrimônio cultural brasileiro. A proposta é discutir o gênero musical no mundo contemporâneo e sua importância na construção de identidade e conhecimento. Criada em 2016 no Renascença Clube, a festa tem como objetivo difundir a cultura negra através de ações educativas. Pela primeira vez, a programação, que é gratuita, foi expandida para além da feira e das apresentações artísticas. A Flisamba promoveu, ao longo de 2 meses, 4 oficinas, feitas em modalidade online, voltadas para a formação continuada de lideranças, agentes culturais, além de desenvolvedores de eventos, campanhas e projetos culturais. Na Casa Savana, o público terá acesso à feira de empreendedorismo com livros e artesanatos, gastronomia, apresentações musicais e debates. Entre os palestrantes estão Milton Cunha, Marcos Salles, Helena Teodoro, entre outros. Além disso, nomes históricos do samba carioca também serão homenageados. São eles o sambista Antônio Candeia Filho, o produtor musical Milton Manhãs e a cantora Tereza Cristina. As homenagens são tradicionais na Flisamba. Entre os que já foram reconhecidos pela festa,

0: Festa do Samba estão Dona Ivone Lara, Conceição Evaristo e Ney Lopes. Para conferir a programação e adquirir os ingressos da FliSamba, basta acessar o site do evento. Sob supervisão de Ana Lúcia Caldas, da Rádio Nacional do Rio de Janeiro, João Barbosa.
1: 9 horas mais 23 minutos. Como a gente sempre fala, não é? A cultura é a base da identidade humana. Ela reúne crenças, artes, leis, valores e hábitos compartilhados em um grupo. A própria Unesco destaca que o acesso à cultura promove a inclusão social e reduz conflitos, enquanto o Instituto Juruá, inclusive, eu me recordo aqui, aponta a sua força na criação de consciências coletivas. Isso é de suma importância, não é? Ou seja, esse tecido invisível que é a cultura, que une uma sociedade, definindo a forma como as pessoas interagem, interpretam o mundo e constroem o seu futuro. Longe de ser apenas um conjunto de manifestações artísticas ou eventos festivos, a cultura ela representa, digamos, o amálgama de tradições, normas, saberes, de valores que moldam a identidade coletiva e individual. Sem a cultura, uma sociedade perde a sua memória histórica e a bússola ética que orienta a convivência pacífica. 9 horas mais 24 minutos. 9h24, ainda falando de cultura, vamos ao quadro Entre Eixos e Histórias.
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3: A exposição Brasília da Utopia Capital, ela faz agora em 2026, 16 anos. Nós, nesse período, passamos por 16 países e mais de 400 mil pessoas visitaram essa exposição no mundo. A primeira edição aconteceu em Madrid, em 2010, em comemoração aos 50 anos de Brasília. Foi quando eu tive a ideia de fazer esse projeto para apresentar a Brasília para o mundo. Então, desde lá, a gente tem trabalhado assiduamente, né, passando por várias capitais mundiais, levando a história da capital do Brasil. É um acervo de 3 toneladas, com documentos históricos, objetos de arte, maquetes, pinturas, esculturas e documentos históricos, onde a gente conta a história de criação e construção de Brasília até os dias atuais. Esse título foi surgindo ao longo do processo, né? Inicialmente eu tive a ideia de fazer a exposição Brasília, meio século da capital do Brasil, para comemorar os 50 anos de Brasília. Mas como eu percebi que esse projeto ele tinha, né, uma longevidade, a gente tinha que ter um nome que fosse atual, mas também histórico, né? Então eu, né, pensei e um dia me veio essa ideia, Brasília da utopia, porque a ideia de construir Brasília é uma utopia, né, onde vários sonhadores, né, Juscelino Kubitschek, Oscar Niemeyer, Lúcio Costa, 60 mil candangos que participaram da construção da cidade, artistas modernistas e uma série de outras personalidades tiveram, né, o sonho de construir uma nova capital do Brasil. E o resultado, né, veio com a inauguração da cidade em 1960. Então, esse título eu acho ele muito simbólico, sabe? Brasília da Utopia Capital. É um título único, eu acho que ele conta muito bem essa trajetória desse nosso projeto e é um título de fácil tradução. Uma questão interessante é que na Alemanha outros títulos seriam muito, muito longos, né? Então, a gente encontrou um título também que fosse fácil para a tradução de outros idiomas. A construção de Brasília, ela é um projeto único no mundo, né? Então, a gente fica vendo, né, a foto de abertura do projeto da exposição é uma foto que é o cruzamento dos dois eixos, no meio de um cerrado bem enorme, um cerrado gigantesco. Ali é aberta uma estrada, né, que faz o cruzamento dos dois eixos. Então isso é muito simbólico, né? A coragem de um presidente de criar uma nova capital, né, de desenvolver o interior do Brasil, porque um dos motivos dessa construção da capital no interior do Brasil é isso também, né? É a necessidade da gente melhorar economicamente o interior do Brasil. E com a construção de Brasília, a gente não só conseguiu transformar uma cidade única, moderna, um projeto arquitetônico único, como também uma evolução, né, uma revolução no interior do Brasil. Brasília é uma cidade única porque foi um projeto único, né? É a única cidade construída no século XX e um projeto modernista, né? Uma ideia única de Lúcio Costa com o plano piloto, né? Aquele planejamento nunca antes visto, né? E as obras de Oscar Niemeyer, né? Os principais palácios de autoria de um dos arquitetos mais importantes do mundo. Não existe outra cidade planejada como Brasília. E as outras cidades, né, que são patrimônio cultural da humanidade, elas ganharam esse título por serem cidades milenares. Brasília, com 27 anos, ganhou esse título. Então, assim, a gente tem muita coisa para mostrar, muita coisa bonita, né? Uma agenda positiva maravilhosa para o Brasil. O Instituto Artes Culturais

0: ele veio para promover a valorização da cultura, da história e da arte brasiliense e brasileira, por meio de projetos que entregam patrimônio, arte e tecnologia. Então, a gente atua como agente de experiências educativas para resgatar a memória e identidade de Brasília e do país. A sede do Instituto ela veio para somar. Então, é lá que a gente quer realizar eventos, palestras, treinamentos. A gente agora vai iniciar um projeto que chama Roteiros da Cidadania e da Cultura para receber 2.000 pessoas em visita aos monumentos históricos. Então, é um local de pesquisa também, sabe? É o que a gente está querendo, né? Crescer com diversidade, com educação patrimonial. E criar uma identidade, né? E continuar colaborando para a nossa identidade brasileira. O Instituto ele fica no edifício Seguradoras, na sala 609. Então, é uma sala-galeria. Então, quem for lá conhecer o Instituto vai aproveitar para poder visitar uma exposição de arte que a gente está fazendo lá agora, que é sobre Brasília, do artista Fábio Colombini. São fotografias maravilhosas. O Fábio é um artista de natureza e a gente convidou para fazer um registro sobre a cidade, né? Então é um olhar único também. São fotografias muito especiais sobre a cidade. Então, o ouvinte que estiver interessado em conhecer um pouco mais sobre o nosso instituto, a gente espera com muita alegria. www.institutoartitudecultural.arte.br. E a gente também tem a nossa página do YouTube, que é o Brasília Museu Aberto, onde as pessoas vão poder lá ver os nossos documentários. A gente acabou de realizar a exposição Brasília da Utopia Capital em Paris, no Palais de Jenner. Então, a gente fez um documentário bem bacana, um mini-doc, para falar sobre esse projeto, a alegria, né, de estar dentro de um templo de arte moderna francês e trazer um pouco da cultura brasiliense lá para os franceses também. Vale a pena assistir também os nossos documentários que estão disponíveis no YouTube. Brasília Museu Aberto e no Instagram também. Então, curte a gente lá e vem conhecer um pouquinho das nossas histórias sobre o Brasília.
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2: Tá, e portanto, no quadro Entre Eixos e Histórias de hoje, destacamos a história da exposição Brasília da Utopia Capital. Recebemos a produtora e curadora Daniele Ataíde, que hoje, ou seja, atualmente preside o recém-inaugurado Instituto Artitude Cultural, localizado no setor comercial, o melhor setor bancário, subbloco K, no edifício Seguradoras.
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2: Mais 30 minutos. Empreendedorismo feminino, geração de renda, cultura, música e oportunidades de transformação social. Essa é a proposta do primeiro festival Transforme-se, que reúne cerca de 50 mulheres empreendedoras em 2 dias de programação gratuita na Casa de Cultura do Guará. A programação também valoriza o protagonismo feminino na cena cultural do Distrito Federal. E para falar sobre a história do projeto, a importância dessa primeira edição do festival e as oportunidades que ele pretende criar para as participantes, o Frequência Nacional conversa agora com Daniela Cano, idealizadora do projeto. Daniela, bom dia, seja bem-vinda ao nosso programa.
3: Bom dia, muito obrigada pela oportunidade, viu?
2: Vamos lá então, para começarmos, como nasceu o projeto Transforme-se e o que motivou você a criar uma iniciativa voltada especificamente para mulheres?
3: Então, o projeto ele nasceu com a minha história, né? Eu, na pandemia, perdi um restaurante, um investimento alto. E eu comecei a fazer essas exposições na rua e a gente pagava e não, às vezes você não vende, né? Então você sai um pouco triste. E aí eu, com esse movimento, eu falei, eu vou fazer, chamar algumas mulheres e vou fazer a exposição sem cobrar. Então ele nasceu há 4 anos atrás e eu come, a primeira feira não foi cobrada e eu segui essa mesma linha.
2: Bem, o projeto, como você destacou, está completando 4 anos. O que mudou na vida das mulheres que passaram pelo Transforme-se durante esse período?
3: Olha, eu acredito que mudou muito, viu? Eu recebo constantemente depoimento das mulheres. As mulheres conseguem pagar seus boletos, conseguem viver melhor. Eu tenho mulheres com depressão, mulheres com autismo, mulheres com câncer. Então, essas mulheres conseguem ter esse outro propósito através do projeto, através de ter esse empreendimento.
2: Legal. O projeto atende mulheres com histórias, situações de vulnerabilidade bastante diferentes, não é verdade, Daniela? Que tipo de transformação vocês percebem quando essas mulheres encontram uma oportunidade para empreender?
3: Olha, é imenso. A mulher que ela está numa vulnerabilidade psicológica, com

0: pressão, com um abuso dentro de casa, quando ela tem essa motivação, ela até muda tudo. Além dela ter a oportunidade de vender algo, muda a perspectiva, fica mais feliz, começa a ter um propósito, né? Porque eu vou sair, porque eu vou vender, porque eu vou para tal lugar. Então, acho que tudo nessa pessoa muda.
1: Certo, e o festival acontece justamente no momento em que celebramos 20 anos da
0: Da Lei
1: vigência
0: Maria
1: da
0: da
1: Lei Maria da Penha.
0: Isso mesmo.
1: Nos fale um pouco dessa correlação também, que é de suma importância.
0: Graças a Deus, hoje o projeto tem mulheres que conseguiram sair de algumas situações. Eu tenho mulheres que viviam em situações de abuso, de violência, e hoje, através do trabalho, muitas do projeto, que abre portas, que entram no projeto e as coisas vão acontecendo, vão abrindo, o segmento vai crescendo, né? As vendas vão aumentando. Então, conseguem sair, sim, dessa relação de abuso. E eu estou muito feliz por ter. Hoje eu tenho 65 mulheres, na verdade, dentro do projeto Transforme, e eu consigo falar para você verdadeiramente que elas estão sendo transformadas, sim, para melhor. Então, até no entendimento do que é o abuso, da relação que vivia, conseguir sair, mulheres que entraram de um jeito e hoje você olha para ela, você consegue ver que ela está feliz, que ela está leve, que ela consegue se sustentar, porque a gente precisa ter esse sustento, né? Dignidade. Então, graças a Deus, o projeto Transforma está realmente transformando vidas, com certeza, aqui em Brasília.
1: Como mencionamos logo na abertura desse nosso bate-papo, Daniela, o festival ele reúne cerca de 50 mulheres empreendedoras. Quem são essas mulheres e quais produtos e trabalhos elas estão levando para o evento?
0: Olha, a gente tem a roupa feminina, a vela, a boneca, bolsa, tem vários tipos da parte gastronômica, né? Então a gente tem um cookie, tem um biscoito, tem um queijo, tem a pipoca, tem o brownie, tem prata, tem perfume, tem de tudo. No festival a gente não conseguiu colocar todas, né? Tem uma boa parte, metade praticamente dele, e são 30 segmentos diferentes.
1: Perfeito. E como você define essas mulheres?
0: Eu acho que elas são exemplos, assim, mulheres de luta, mulheres que estão disponíveis para mudança, para transformação, mulheres que, mesmo dependente da idade, porque eu tenho mulheres até de 60 mais, então são mulheres que estão na luta, não mulheres que assumem quem são, estão felizes com o protagonismo dela hoje.
1: Muito bem. E eu imagino que mais do que vender produtos, a feira pretende aí gerar visibilidade e fortalecer a autonomia financeira. Na prática, como o empreendedorismo pode ajudar uma mulher a reconstruir a própria vida, Daniela?
0: É totalmente. Quando você tem o seu próprio negócio, quando você consegue se sustentar, quando você consegue entender que você consegue se manter, eu acho que muda totalmente o contexto de qualquer mulher. A gente conseguir ter o próprio sustento, não depender do outro, se sentir valorizada, olhar para você e dar valor no que você vê. Porque tem mulheres que têm depressão e que demoram um pouco para conseguir enxergar esse seu valor. Quando você enxerga isso, o céu é o limite.
1: Exatamente, ou seja, o pertencimento, a autonomia, a
0: Isso
1: independência, não é? Isso é
0: é
1: muito
0: tudo.
1: importante, de fato.
0: Muito.
1: Bem, muitas mulheres começam a empreender por necessidade, especialmente quando precisam aumentar a renda da família. Quais são hoje os
0: Verdade.
1: principais desafios para transformar esse trabalho em uma fonte de renda sustentável?
0: Olha, realmente, a gente não se prepara para ser empreendedora, né? Eu falo que a gente se torna no decorrer do caminho da vida, né? Por algumas escolhas. Mas elas estão conseguindo, sim. No caso do projeto em si, a gente não tem uma sede, a gente não tem um lugar fixo. A gente só faz as feiras em órgão público. Eu tenho algumas parcerias já, a gente já tem alguns lugares fixos, né? Então, a gente consegue manter esse padrão da venda por causa desses locais. Então, o trabalho é árduo, porque pelo fato de não ter lugar fixo, nem sempre a gente conseguir expor aonde a gente quer, né? Mas graças a Deus estamos conseguindo, tem renda fixa, as mulheres estão conseguindo pagar suas contas, o faturamento delas, porque a gente tem esse acompanhamento do faturamento, o faturamento cresce muito, está indo muito bem. Graças a Deus o projeto está fazendo, está cumprindo o papel dele com essas mulheres.
1: Legal. Bem, o festival, ele também aposta, eu acredito, na cultura como ferramenta de transformação. Por que unir empreendedorismo feminino e produção cultural em um mesmo evento?
0: Como? Eu não entendi. Falhou.
1: Por que unir o empreendedorismo feminino e a produção cultural em um mesmo evento?
0: Porque eu acho que é tudo de bom isso, né? Você está, né, trabalhando, tendo uma música boa, porque graças a Deus as bandas que estão apresentando são maravilhosas. São só mulheres, né, para abrilhantar mais ainda o nosso evento. E aí você pode ir com a sua família, com criança, você vai escutar uma música boa, vai dançar, vai se divertir e ainda vai ter a feira com vários segmentos que você pode escolher à vontade.
1: Legal. E é importante destacar a presença feminina nas mais diversas áreas, né? Como, por exemplo, nós estamos falando do empreendedorismo e também do aspecto cultural.
0: Verdade. Nós temos tudo.
1: É, legal. A programação traz atrações como Batalá, Renata Jambeiro, Elas que Toquem, enfim. Nos fale um pouco mais de quem está presente neste evento, qual foi o critério para construir uma programação artística com protagonismo feminino.
0: Então, essa programação que você citou aí, ela foi ontem, né? A
1: Sim.
0: programação de hoje é com a Martinha do Coco, aí vai ter a... Ontem a gente teve também uma palestra, né, com a Nambi, e hoje a gente vai ter outras atrações. Esse festival, ele é através do FAC, né? Então a gente montou esse cronograma de apresentações há 2 anos atrás, pensando já nisso, né? Nesse colocar mulheres, incentivar mulheres ao empreendedorismo, mulheres terem essa coragem de não deixar o seu sonho, o que você quer fazer, porque você tem medo, porque você acha que você não vai conseguir. Então, misturar as duas coisas, eu acho que é essencial.
1: Bacana. Além dos shows, o festival oferece atividade de formação sobre gestão, produção cultural e cadastro como agente cultural. Por que esse conhecimento é importante também para quem está começando a atuar na economia criativa, Daniela?
0: Todo conhecimento é importante, né? Então, a gente escolheu esses dois temas justamente porque se trata de um projeto, né? E como a gente está escrevendo o projeto em editais, então elas podem também participar e ter também a sua própria iniciativa através desse conhecimento.
1: Ótimo. Vamos lá, então. Para uma mulher que tem talento, produz um trabalho autoral, mas ainda não sabe como transformar isso em negócio, qual seria o primeiro passo?
0: Eu acho que o primeiro passo, ela tem que querer fazer algo, né? Quando você tem o desejo de fazer, já é uma coisa. Porque você tem essa coragem de correr atrás do que você deseja. Porque nem sempre a gente tem essa força. A gente, às vezes, escuta de outros que você não vai conseguir, não vai dar certo, não começa com isso. Então, acho que a primeira coisa é você acreditar que você pode, que você consegue. Depois, você vai buscando as outras coisas.
1: Tá, muitas pessoas ainda têm dificuldade para entender como funcionam editais e recursos públicos. O que vocês querem ensinar ao público sobre essas oportunidades?
0: Na verdade, essas capacitações, elas poderiam ser externas, mas elas foram mais para as meninas do projeto, né? Porque para elas terem esse conhecimento, porque tem mulheres, eu tenho mulheres jovens dentro do projeto e que elas têm interesse em ter o próprio projeto delas, né? Então, essas
1: certo.
0: Capacitações são para isso.
1: Deixa eu abrir também uma oportunidade aqui para falarmos desses 4 anos. Quais são as histórias que mais marcaram você nesse período de Transforme-se e que ajudam a explicar por que esse trabalho é necessário?
0: Olha, eu tenho muitas histórias, viu? Mas eu tenho um depoimento de uma expositora que chama Maria, que é recente. E ela estava trabalhando numa confeitaria e ela teve uma situação pessoal com a filha e precisou sair e a chefe não deu assim, não deu o atendimento que eu acho que ela merecia, né? Então ela mandou ela embora e a Maria ficou sem saber o que fazer, e quando viu no Instagram de anúncios que o projeto estava com vaga, e é um depoimento dela isso, que ela, quando ela viu, ela entrou e ela mudou totalmente a vida dela depois que ela entrou no projeto. Então, ela agora é autônoma, ela tem o próprio negócio, ela consegue ficar com a filha, porque a filha precisa da presença da mãe. Então, ela consegue manter a filha perto dela, ela consegue ganhar o dinheiro dela e ela está só crescendo. E eu tenho vários, né? Eu tenho uma outra que entrou para fazer uma feira e nunca mais saiu do projeto, que é a Sabrina, que vende pipoca. É, tem uma que, o Iliana, que pagou a faculdade através das exposições do Projeto Transforma. Então, são muitos depoimentos. Eu sou muito feliz com o Projeto Transforma, de verdade.
1: Que bacana. Então, eu vou deixar o espaço para que você possa reforçar esse convite ao nosso público nesse segundo dia do evento, não é? Ou seja, esta é a primeira edição do festival, que já pode ser considerado um novo passo para o projeto, eu imagino.
0: Com certeza. Então, eu gostaria de convidar o público para prestigiar o evento de hoje, né? Ele começa às 19 horas, com muitas atrações musicais. E que o público vá, curta o evento, leve a sua família. É na Casa de Cultura do Guará 2. O evento é gratuito, é só chegar e curtir com a gente.
1: E claro, também uma mensagem para a mulher que está nos ouvindo neste momento. Tem vontade de empreender ou recomeçar profissionalmente, mas ainda não encontrou uma oportunidade ou não acredita que seja capaz, como você destacou há pouco?
0: Eu acho que nós, mulheres, nós temos a força. Quando você se olha, acredita em você de verdade, ou até quando você também está com dúvida, mas se você acredita que você consegue, você consegue. Não tem como uma pessoa de fora acreditar em você se você mesmo não acredita em você. Então, o que eu desejo é que todas nós mulheres acreditamos que possamos conseguir, que somos capazes, que a gente consegue sim mudar a nossa realidade. Depende da gente. Eu sei que às vezes a gente não tem força, que a gente desanima, acaba escutando pessoas que não nos valorizam, mas muda isso, afasta, acredita em você, que você consegue.
1: Perfeito. Daniela Cano, idealizadora do projeto Transforme-se, conversando com Frequência Nacional. Muito obrigado pela participação, falando em especial sobre o primeiro festival Transforme-se, que acontece na Casa de Cultura do Guará 2, com entrada gratuita. A programação reúne feira de empreendedorismo, atividades de formação e atrações musicais. Daniela, mais uma vez, muito obrigado pela entrevista. Parabéns pelo trabalho e pelo festival. Sucesso para todas as mulheres que participam do projeto e um ótimo evento para vocês.
0: Muito obrigada. Obrigada pela oportunidade e bom final de semana. E vamos lá, pessoal. Vamos prestigiar o evento hoje.
1: É isso. 9:45. Falando de mulher, a gente destaca mais uma vez que a Lei Maria da Penha completou nessa sexta-feira 20 anos como marco do combate à violência. Desde a promulgação, o país tem outro olhar sobre violência contra a mulher. É o que nos conta Tatiana Alves.
2: A Lei Maria da Penha, principal instrumento de combate à violência doméstica e familiar contra a mulher no Brasil, revolucionou o tratamento dado a esses crimes, que antes eram frequentemente considerados de menor potencial ofensivo. Desde então, a norma passou por pelo menos 18 alterações aprovadas pelo Congresso Nacional. Entre os avanços mais significativos está a criação do crime de descumprimento de medida protetiva em 2018. Antes dessa mudança, o agressor que ignorava uma ordem judicial de afastamento não respondia por um crime específico. Outra inovação relevante veio em 2019, quando delegados de polícia e policiais passaram a poder conceder medidas protetivas emergenciais em situações de risco iminente, especialmente em municípios onde não há juiz disponível no momento da ocorrência. Especialistas, como a gerente de comunicação social da Associação Fala Mulher, Carla Jara, destacam que a Lei Maria da Penha superou o caráter puramente criminal, mas reconhecem que o cenário atual ainda impõe grandes obstáculos.
3: A rede de proteção, ela evoluiu muito, né, nos últimos anos, principalmente, né, com a ampliação de serviços especializados, teve aí, né, maior articulação entre as políticas públicas, né, que são a assistência social, a saúde, a segurança e a justiça. Mas ainda existem os desafios que é importante trazer, né, como a insuficiência de serviços em algumas regiões do Brasil, a demora em alguns atendimentos, né, por questão de demanda, principalmente na questão da saúde mental.
2: Em 2025, a Lei Maria da Penha passou a prever a monitoração eletrônica do agressor por meio do uso de tornozeleira eletrônica durante o cumprimento de medidas protetivas. Outras mudanças incluem a criação de um Cadastro Nacional de Condenados por Violência contra a Mulher e novos conceitos relacionados à violência vicária, quando o agressor utiliza filhos ou familiares para atingir a vítima, além do endurecimento das consequências para os condenados. A violência doméstica tem várias formas, porém as fases desse ciclo possuem uma dinâmica parecida na maioria dos casos, como descreve Rosana Piero Sete, advogada e presidente da ONG Recomeçar, que presta assistência a mulheres, crianças e adolescentes vítimas de violência.
4: O principal sinal é o afastamento social, quando a mulher deixa de receber visitas ou conversar livremente com familiares e amigos. Outros sinais de alerta incluem controle excessivo por parte do parceiro, mudança na forma de se vestir, queda da autoestima, comportamento ansioso ou depressivo, além de sinais físicos, como o aparecimento de marcas e lesões.
2: Duas décadas depois de sua criação, a Lei Maria da Penha continua sendo considerada um dos mais importantes marcos da defesa dos direitos das mulheres no país, servindo como referência internacional no enfrentamento à violência de gênero. Da Rádio Nacional no Rio de Janeiro, Tatiana Alves.
1: A propósito, a repórter Tatiana Alves continua com a gente para falar sobre a Patrulha Maria da Penha do Rio de Janeiro, que completa 7 anos de atuação. Nesse período, 132 mil mulheres com medida protetiva foram atendidas.
5: A Patrulha Maria da Penha, Guardiões da Vida, da Polícia Militar do Estado do Rio de Janeiro, completou 7 anos de atuação com resultados expressivos no enfrentamento à violência contra a mulher. Desde o início das atividades, em agosto de 2019, o programa contabilizou mais de 449 mil atendimentos em todo o estado. Nesse período, as 50 equipes especializadas da corporação acompanharam 132 mil mulheres com medida protetiva e realizaram 1.004 prisões. A maior parte dos casos envolve agressores que descumpriram determinações judiciais criadas para garantir a segurança das vítimas. A Patrulha Maria da Penha, do Rio de Janeiro, é a única iniciativa desse tipo no país, com atendimento em todo o território estadual, oferecendo acompanhamento especializado às mulheres que precisam de proteção. A violência contra a mulher continua sendo um dos maiores desafios para a segurança pública fluminense. Segundo a corporação, mais de 10% das chamadas que resultam no envio de viaturas estão relacionadas a casos de ameaça, agressão e outros tipos de violência de gênero. As ocorrências de violência doméstica e agressões contra mulheres ocupam atualmente a segunda posição entre os principais motivos de acionamento do serviço. Apesar da atuação constante, a Patrulha Maria da Penha não funciona como um serviço de emergência. O trabalho das equipes é voltado principalmente para o acompanhamento de mulheres que já possuem medida protetiva concedida pela Justiça. Por isso, a orientação para quem se sente ameaçada é procurar uma delegacia da Polícia Civil para registrar a ocorrência. Esse é o primeiro passo para solicitar a medida protetiva, que poderá ser analisada e concedida pelo Poder Judiciário. da Rádio Nacional no Rio de Janeiro, Tatiana Alves.
1: É isso, proteger as mulheres é um dever de justiça social e direitos humanos essencial para garantir a segurança, a dignidade e a igualdade de todas as pessoas. Esse cuidado salva vidas, combate a violência de gênero e promove uma sociedade mais justa. 9 horas mais 52 minutos, reta final do nosso Frequência Nacional. E eu registro mais uma vez aqui que o programa Revista Brasil, apresentado por Walter Lima, completou essa semana 40 anos. O programa é marcado por aprofundar debates importantes para ouvintes. Vamos acompanhar a reportagem de Luiz Cláudio Ferreira.
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9: Para o programa entrar no ar, o som da máquina de escrever rompia com o silêncio do início do dia. O programa Revista Brasil completa nesta quinta-feira 40 anos de informações de forma dinâmica, interligando todo o país. A voz que ficou mais conhecida é a de Walter Lima, que assumiu o microfone do programa desde o início, em 1986.
10: Olá, muito bom dia.
9: Ele se diz orgulhoso de fazer parte de um capítulo importante da comunicação pública, um programa que propunha 2 horas ininterruptas, com informações em profundidade e transmitida de forma dinâmica. Walter Lima foi contratado para ajudar na formulação de um projeto inovador. O programa não era transmitido apenas de Brasília, mas também do Rio de Janeiro e até do Amazonas.
11: Daí nasceu realmente aí a proposta, ou seja, de aprofundar muito na questão política, na questão econômica, questões sociais, questões internacionais, questões humanísticas. Então, essa realmente foi a pegada do registro, uma coisa bem diferente, ou seja, colocar o nacional para o Brasil, não trabalhar com notícia local. Claro, se a notícia local tivesse cunho nacional, evidentemente que estaria também no rol. Mas a preferência foi justamente essa, de a gente trabalhar muito com a notícia nacional e com isso, então, o programa foi projetado para entrar no ar às 8 horas da manhã e ficar, portanto, até às 10 horas da manhã, com o nome Revista Nacional. Então, essa foi a proposta e ele durou, o Revista Nacional, de 1986, até 1998. Em 1998, a direção achou por bem tirar o Revista, que é o nacional do Revista, e colocar o Brasil, substituir o Brasil. Ao invés de Revista Nacional, seria, portanto, Revista Brasil. E assim foi feito. Ele continuou, portanto, aí até hoje.
9: Segundo explica Walter Lima, um dos principais grandes desafios do programa foi traduzir ao público as discussões dos parlamentares para a formulação da Constituição de 1988. Outro desafio foi a cobertura da primeira epidemia de cólera no país, no ano de 1991. A equipe se deslocou para diferentes pontos da Amazônia para registrar o problema. No ano seguinte, ele considerou também histórica a cobertura da Eco 92, Conferência das Nações Unidas sobre Meio Ambiente, realizada no Rio de Janeiro, de 3 a 14 de junho daquele ano.
11: E outro ponto que o Papa João Paulo II, da segunda vez que ele veio ao Brasil, foi na década de 90. Tinha um avião do Papa e um segundo avião que eram os jornalistas. O próprio Palácio do Planalto contratou esse avião. Então, nesse avião, o registro estava dentro, fazendo parte da equipe de jornalistas do Brasil todo. Mas, então, nós também acompanhamos o Papa durante as viagens que ele fez aqui também pelo Brasil. E acompanhamos ele até o final, quando ele embarcou de volta para a Itália, lá em Salvador.
9: A chacina da Candelária, em julho de 93, quando 8 crianças e adolescentes foram mortos em frente àquela igreja no Rio de Janeiro, também sensibilizou o já experiente jornalista. O repórter Écio Amado, que se aposentou recentemente, trabalhou no primeiro dia do programa. Ele fica feliz de ter feito parte dessa história.
12: E me lembro, assim, de ter gente participando. Era uma participação muito intensa. Entrava do Palácio do Planalto, entrava dos ministérios, do Supremo. Era uma movimentação intensa do Revista Brasil. Grandes coberturas que o Revista Brasil fez. Uma das coberturas que eu tive uma participação muito intensa foi no Rio de Janeiro, foi o incêndio do edifício Andorinha e também o naufrágio do Batomus. que eu morava perto ali do Salvo Amar. Quando eu vi aquilo, eu digo, me mandei para lá, né? É, tinha que ser o telefone de ficha, e ficava dando flash.
9: Além das pessoas no microfone, quem trabalha nos bastidores lembra que as cartas chegavam até perfumadas. Fátima Araújo chegou à empresa em 1977.
13: Muitas cartas a gente selecionava. Não, tinha carta que eles mandavam assim para agradecer, né, pelo carinho que a gente tinha com eles também. Mandavam talco dentro das cartas, chegar a carta cheirosa, quando às vezes você abria aquilo no seu rosto. Vinha dinheiro dentro das cartas, certo. Vinha até uns pauzinhos, diziam que era ouro da Amazônia. Chegou até uma vez o caminhão, porque eles fizeram um concurso. A cidade que mandasse o maior número de cartas, né? Eles faziam um concurso para premiar. Um dia chegou, foi um caminhão cheio de cartas.
9: Hoje as mensagens dos ouvintes chegam de forma eletrônica, mas a correria não mudou em nada. O programa vai ao ar diariamente, das 10 ao meio-dia. Da Rádio Agência Nacional em Brasília, Luiz Cláudio Ferreira.
1: 9 horas e 58 minutos. Aí, portanto, 40 anos do programa Revista Brasil, com o mesmo apresentador, seu criador, Walter Lima. Walter, mais uma vez, muito obrigado pela oportunidade de participar deste momento tão especial. Parabéns, sobretudo a você, por essa trajetória extraordinária. 9 horas e 59 minutos. E assim chegamos ao fim dessa edição do Frequência Nacional. Eu, Miguelzinho Martins, me despeço, agradecendo o carinho da sua audiência, a sua sintonia, bem como a produção de Luzinete Marques, nos estúdios João Ottoni, os trabalhos operacionais de José Lins, além dos demais profissionais na Central Técnico, a exemplo do nosso querido Reinaldo Santos, e nos nossos transmissores. Desejo a você, ouvinte do Frequência, um ótimo sábado, um excelente domingo, e continue na programação nacional. Na segunda estaremos juntos novamente às 10 da manhã, no Revista Brasil. Bom dia, Brasil!
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0: Agora em Brasília são 10 horas da manhã. Bom dia. Eu sou Milton Rocha e este é o Nacional Notícias com o destaque do momento. O IMET segue monitorando a evolução do ciclone extratropical e seus impactos sobre o Brasil. Vamos saber a tendência para os próximos dias com a repórter Cristiane Ribeiro.
1: Bom dia, Milton. Bom dia também aos nossos ouvintes. Milton, o ciclone extratropical que atingiu o sul e sudeste do país nos últimos 2 dias já perdeu força e os efeitos, como ventos fortes e tempestades, diminuem ao longo dos próximos dias. De acordo com o Instituto Nacional de Meteorologia, após a passagem das instabilidades, o frio chega com força no Rio Grande do Sul e áreas de Santa Catarina neste final de semana. E a partir de segunda-feira, as temperaturas também caem em São Paulo e no Rio de Janeiro, porém com menor intensidade. No sul do país ainda chove bastante e no sudeste o tempo está nublado, com chuvas ocasionais. Nesta sexta-feira, no Rio Grande do Sul, além das tempestades, os ventos passaram dos 120 km por hora. No município de Pedro Osório, um tornado derrubou árvores e telhados. Um motociclista morreu atingido por uma árvore. Mais de 300 mil imóveis ficaram sem energia no estado. Em São Paulo, a ventania chegou a 100 km por hora. Não houve vítimas e os estragos foram destelhamentos e queda de árvores. Várias prefeituras suspenderam as aulas e recomendaram que as pessoas não saíssem de casa. O mesmo aconteceu aqui no Rio de Janeiro. Aulas e atividades ao ar livre suspensas, parques públicos fechados e avisos sonoros nos celulares pedindo para que as pessoas fossem liberadas mais cedo do trabalho e ficassem em casa. Não houve vítimas também. Volto com você, Milton.
0: Ok, Cristiane, muito bom dia para você, um excelente final de semana. Este foi o Nacional Notícias. Mais informações ao meio-dia.

0: A novidade, no entanto, não foi ouvida pelos ouvintes da Nacional do Rio. 15 anos de uma vivência intensa no edifício à noite garantiram a Vitor Costa a expertise necessária para fazer um voo solo.
1: Nós já te apresentamos a esse grande estrategista da Rádio Nacional no episódio 13 desse rádio documentário. Alçado a diretor-geral da emissora no segundo governo Vargas, Vitor Costa se despede da PRE-8 depois do suicídio do presidente em 1954.
0: Mas, antes da despedida e em paralelo ao trabalho na emissora, ele já traçava outros caminhos. Em 1º de maio de 1952, com uma concessão dada de presente por Vargas, ele inaugura a Rádio Nacional de São Paulo.
1: A partir daí, nessa ponte radiofônica, vai passar muita gente. Embora não houvesse nenhuma parceria formal, a emissora paulista vai se espelhar no padrão nacional. Artistas, radioatores, músicos levavam na bagagem os êxitos da matriz do Rio.
0: Nomes como César de Alencar, Paulo Gracindo, Floriano Faisal, Emilinha Borba, Marlene e vários outros tiveram participações na nova emissora sob o comando da Organizações Vitor Costa, sem, no entanto, se desligarem da matriz.
2: Bom dia, bom dia, bom dia, bom dia.
3: Meus amigos e minhas amigas do Brasil que estão ouvindo a Rede Nacional de Rádio. Alô, bom dia, dona de casa, muito bom dia. Alô, empregadas domésticas, bom dia. Vocês vão bem? Bom dia. Garotada, garotada boa do meu Brasil. Osquindô, osquindô.
1: É na Nacional de São Paulo que um dos maiores comunicadores do país, Silvio Santos, vai firmar sua carreira, começando no programa de auditório de Manuel de Nóbrega.
0: Também bebendo da fonte das caravanas da Nacional Rio, Silvio Santos cresce em popularidade com um show itinerante. A Caravana do Peru que Fala durava cerca de 2 horas, com apresentações de humor, artistas, sorteio de brindes, jogos e gincanas com o público.
4: Olha a hora, o Peru vai cantar agora. Olha a hora.
1: Qualquer semelhança não é mera coincidência. Tá aí a semente de um dos programas mais conhecidos da TV brasileira, nas tardes de domingo.
5: Quem é que quer, quem quer dinheiro, quem quer?
0: A promissora Organizações Vitor Costa, que cresceu a ponto de contar com 4 emissoras de rádio e 3 de TV, vai sofrer um baque em 1959 com a morte de seu fundador. Em 1965, a Rádio Nacional e os outros veículos da empresa são comprados por Roberto Marinho.
1: A emissora líder de audiência em São Paulo só vai mudar de nome para Rádio Globo no final dos anos 1970, por ordem do Ministério das Comunicações, que detinha o controle da marca Nacional.
0: Antes disso, no entanto, a emissora fundada por Vitor Costa vai ser palco de um episódio emblemático da resistência contra a ditadura militar.
6: Entra, entra, entra, entra, cara! Vai, vai!
7: Está no ar a Rádio Libertadora. Atenção, está no ar a Rádio Libertadora. Atenção.
1: 15 de agosto de 1969, 8:30 da manhã. O parque de antenas da Rádio Nacional, em Diadema, na Grande São Paulo, é ocupado pela Ação Libertadora Nacional, a ALN.
0: Os guerrilheiros desligam a transmissão do estúdio. Durante cerca de 30 minutos, os ouvintes

0: ouvintes acompanham repetidamente o manifesto de Carlos Marighella intitulado Ao Povo Brasileiro. O momento foi recriado no clipe da música Mil Faces de um Homem Leal, do grupo Racionais MCs.
1: No texto, a organização revolucionária anunciava as prioridades do grupo.
2: Esta mensagem é para os operários de São Paulo, da Guanabara, Minas Gerais, Bahia, Pernambuco, Rio Grande do Sul, incluindo os trabalhadores do interior.
3: Derrubar a ditadura militar, anular todos os seus atos desde 1964, formar um governo revolucionário do povo, expulsar do país os norte-americanos, expropriar firmas, bens e propriedades deles e dos que com eles colaboram, expropriar os latifundiários, acabar com o latifúndio, acabar com a censura, instituir a liberdade de imprensa, de crítica e de organização.
0: E esta não foi a primeira e a única vez que os caminhos da resistência armada à ditadura e da Rádio Nacional vão se cruzar. A gente continua te contando essas histórias mais adiante.
1: Esse episódio usou áudios do acervo da Empresa Brasil de Comunicação, do SBT, da música Mil Faces de um Homem Leal, do Racionais MCs, e do material sonoro que acompanha o livro Rádio Libertadora, a palavra de Carlos Marighella.
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aí, Roberto Carlos em italiano. 10 horas, 11 minutos, começando mais um programa Ponto de Encontro pela sua Rádio Nacional da Amazônia, também transmitindo pela Rádio Nacional de Brasília, AM 980 kHz, e Rádio Nacional do Alto Solimões. Eu, Luziane Xavier, junto aqui com meu amigo Pipi, vamos alegrar você, né? Tentar até ao meio-dia. E a gente, enquanto espera nossos queridos ouvintes mandarem suas mensagens, né? A gente vai logo tentando deixar vocês mais animados com as nossas primeiras músicas de hoje. Transas com Belo, tá virada... Ali, é isso aí, tá virada no Jiraya, com Vingadores do Brega. E O Destino nos juntou com Lorenzo di Valverde. Estamos no italiano mesmo hoje, hein?

0: 10h25, quase 10h26, estamos aqui juntinhos no programa Ponto de Encontro. Eu, Luziane Xavier, Pipi aqui no áudio, na mesa de som. E vamos continuar aqui o nosso programa agora com a participação do ouvinte através do WhatsApp, que é o 61, código de Brasília, 99674-1568, 99674-1568. Também estamos transmitindo pela Rádio Nacional AM de Brasília, 980 kHz, e pela Rádio Nacional da Amazônia. E vamos começar aqui com os nossos queridos ouvintes que mandam mensagem. E hoje, que é véspera do Dia dos Pais, né, pessoal? Amanhã, domingo, né? Data do Dia dos Pais. Você pode mandar uma mensagem para o seu pai, por que não? Se você tem um pai que foi presente, que foi maravilhoso, manda uma mensagem para ele e fala: pai, escuta minha mensagem, que aí você vai ouvir o meu amor por você. Coisa linda, né, pessoal? Já começamos bem nesse sábado, né? Maravilhoso, 8 de agosto de 2026. Vamos aqui para Nilza.
1: Bom dia, Ponto de Encontro. Eu não sei quem vai fazer o programa hoje. Pois é.
0: Luziane Xavier.
1: Alô para todos, 0 a 100, 56, entendeu? Alô, Divino Maravilhoso. Alô, Raquelzinha. Alô, seu Antônio Faria de Europa. Alô, Marcelo de Mirador, Maranhão. Você e a família. Alô, Marli Batista de Altamira, aqui no estado do Pará. Um alô para todos. Pois é. Um abraço para todos, que Deus abençoe ricamente todos. Estou bem, graças a Deus. Bora almoçar mais hoje? Hoje uma carne de gado, cozinhada com inhame, com chuchu, aquele caldo maravilhoso. Arroz integral, feijãozinho no molho, uma saladinha bastante com verdura, cheiro verde, tudo que a gente merece. Aí depois do almoço tem suco de limão. Feta o pangaré de Pipi, vem almoçar aqui mais de hoje.
0: Tá chamando você, Pipi.
1: Tá dando para parar. Um abraço para todos. Os passarinhos estão ali, ó, louvando a Deus, cantando minha leve.
0: Um abração, Nilza. Um abração para você. O Pipi ficou animado, viu, Nilza? Ficou animado porque um cardápio desse não é pouca coisa. Só a maravilha, comida maravilhosa, caseira, feita pelas mãos abençoadas, coisa boa demais. E vamos aqui para a nossa próxima ouvinte, que é a Milena Caroline.

0: Ela botou, chegou minha best. É isso aí, Milena, somos best friends mesmo. Ela é minha ouvinte lá no Madrugada Nacional, uma pessoa sempre alto astral, muito astral lá em cima, tá sempre feliz, alegre. Ela botou aqui, Lu, já tô na escuta. E ela tá na escuta pela Rádio Nacional AM, que estamos transmitindo aí juntinho com a Rádio Nacional da Amazônia. E ela, vou pedir de música hoje, Asa Branca, com Luiz Gonzaga. Sou a Milena de Brasília, tô ouvindo pelo radinho normal na AM. É isso aí, ela tá ouvindo pela AM de Brasília, que também tá transmitindo junto com a Nacional da Amazônia, né? E agora vamos agora para o próximo ouvinte, que é o Pedro Pierre. O Pedro Pierre, ele é cearense, mas mora em Santarém. Mas ele mandou aqui as fotos de uma viagem que ele fez agora lá para o Ceará. Vamos ouvir.
1: Olá, Luziane, amigos da Rádio Nacional da Amazônia, ponto de encontro. Bom dia, voltei com as baterias recarregadas de amor, de paz, de carinho, de muita cultura do meu Nordeste. Fiz uma viagem recente ao Nordeste, né? Passei uns 15 dias do litoral ao sertão e voltei com as baterias carregadas. Gostaria de ouvir uma música aí, qualquer uma do Gonzagão, oferecer a todos os amigos na sintonia, o meu Nordeste que está ouvindo, meu Ceará. Pessoal do Crato que está na sintonia, Independência, que está na sintonia da Rádio Nacional da Amazônia. Abraços a todos, o professor Pedro Pierre Valle, aqui direto de Santarém, oeste do Pará.
0: É isso aí, né? O Pedro Pierre, que é cearense, mora em Santarém, esteve recentemente lá no Ceará, mandou fotos aqui de Fortaleza. Eu sou de Fortaleza, também estive recentemente lá, mandou uma foto aqui lá da Beira-Mar, muito bonita. Também esteve no sertão, né? Porque ele é lá da região lá do sertão. Foi para Independência, né? Que é a região do Sertão Central. Crato, lá no Cariri, o pessoal do Cariri também, um pessoal muito querido. Vamos mandar aqui um alô para todo o pessoal do Cariri aí também no Ceará, tá ok? Agora vamos para o Deusdete Barros, que é lá de Minas Gerais.
2: Minha amiga Rosani Xavier,
0: É, ele só
2: é o
0: errou o
2: Deusdete
0: nome.
2: Barro. Hein, meu amigo, quero que você toque aí pra mim a música Águia Dourada, tá? Aí eu mando pra Maria Anti, pra Ednal, pra Regina, pra Crucino, Lourença, Juraci, Nelson Marques, Adalberto Carlos, Belito, Antônio Lopes, Zé Flamengo, Marcelo Duarte, Gracia, Rosanilda, Roseli Matos. Quero mandar pra Sandra Miranda Francisa. Quero mandar também para o Reis Cabral, Euclides Miranda, professor Enzo Nogueira, né? Quero mandar também aqui para o meu amigo R.R. Souza. Não esquecendo de mandar também aqui para Maria Pimenta. Quero mandar também aqui para Pedro Ribeiro, Bruno Leonardo, Gabriel Silvino, Paraguai. Quero mandar também para o Bob. E mandar aí para todos os ouvintes que estão vindo o programa, para minha esposa Maria José e todos que estiver ligado na programação, tá bom, minha amiga Rosani Xavier? É o Deusdete Barro de Apu, Minas Gerais, tá? Roberto Carlos, Águia Dourada, tá bom? Estamos aqui ligados no seu programa.
0: É isso aí, Deusdete Barros, lá de Minas Gerais. Pois é, Deusdete, você só errou um pouquinho, acertou o Xavier, mas errou que é Luziânia. Luzia, N-I-A, Luziânia. Tá ok? Então vamos agora para a próxima ouvinte, que é a Rosângela, lá do Acre. Vamos ouvir.
3: Bom dia, bom dia, bom dia, Luziânia. Bom dia, Pipi Caiabi, Habibs, Michael Jackson, Pipi de 200 milhões de seguidores do TikTok. Cheguei, Brasil. Eu, Rosângela Oliveira, daqui de Rio Branco, Acre. Tô marcando meu ponto de encontro para mim não pegar falta, Luziânia. Bom dia para você, bom dia para o Pipis. Um sábado abençoado, iluminado e protegido por Deus para você, para o
0: Amém.
3: Pipis, para todos os ouvintes, para minha família, que Deus abençoe. Minha amiga, se você pudesse, você tiver aí a música do Kaoma, eu não sei o nome da música, Pipi. É assim, ó. No calor penetrar, bamba te
0: É,
3: iluminar.

0: um pedaço de nós. Aí eu ofereço para vocês e para todos os ouvintes e para minha família. Fiquem com Deus. Tchau, Brasil. Obrigado. Tchau,
1: Brasil. Brasil!
2: É isso aí, Rosângela, nossa mais nova cantora do rádio! Cantou aí um trechinho de Dançando Lambada do Kaoma, né? Já tá aqui na agulha, viu, Rosângela? Também um dia abençoado pra você e pra toda a família. E agora a gente já vai, né, atendendo, começando a atender os pedidos, senão vai acumulando, né, os pedidos de música. Então vamos atender aí já os primeiros pedidos. Vamos de Asa Branca com Luiz Gonzaga, que foi pedida pela Milena e também pelo Pedro Pierre, que pediu alguma música do Gonzagão, né? Em seguida vem Águia Dourada com Roberto Carlos, pedido do Deusdete, de Minas Gerais, e Dançando Lambada com Kaoma, pedido da Rosângela do Acre. Vamos ouvir 10h34, daqui a pouco a gente volta.

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0: 8h38. Seria, não é? Muito legal estar com vocês, né, pessoal? Que maravilhoso estar na companhia de tanta gente legal nesse Brasilzão aí. Então vamos voltar aqui, né, para os nossos carinhosos ouvintes. Estão sempre mandando mensagens aí de muito carinho pra gente, né? Então vamos começar aqui com a Valéria. Valéria, cadê a Valéria? Valéria Nascimento Assis. É.
1: E aí, Luziane, bom dia. Primeira vez que eu falo com você, mas já sou ouvinte. Seja bem-vindo à minha residência. Meu nome é Valéria, eu moro em Vitória, no Espírito Santo. Bom dia, meu rei. Estou passando para desejar um ótimo dia para todos.

0: Parabéns para todos os aniversariantes de hoje, de ontem, de todo mês de agosto. E também, Lu, Lu na intimidade, né?
1: É isso aí, pode chamar de Lu, tem problema não. Chama o Pipi de meu rei, né? Pronto.
0: Nacional, né? Comunicadores, o seu esposo, o seu papai, a sua família, os seus familiares, né? Os pais, a sua família. Enfim, e também as mulheres fãs, né? Que lá nós temos um grupo de mulheres maravilhosas, que lá tem muitas mulheres que são pai, assim como eu, né? Pai e mãe. Mãe e pai, pai e mãe. E parabéns para nós. Tá bom, minha linda? Um beijo no seu coração. Tudo de bom. E um prazer enorme estar te ouvindo, tá bom? Fica com Deus. Um abraço também a todas as meninas, todas as princesas que estão te ouvindo, as minhas grandes amigas e amigos também, tá bom? Fica com Deus, um beijão, obrigado por ter me atendido. Beijo, meu rei, fica com Deus. Parabéns, tá, meu rei, para você também.
1: É, sim, o Pipi também é pai, né? Um grande pai, merece os parabéns, né? Ela também lembrou aqui de, além de dar parabéns para todos os pais, para as mulheres também que são pai e mãe, né? Como ela falou, tem muitas mulheres nesse Brasil aí que tem que exercer esse papel, né? Porque alguns homens se saem, né? Da vida dos filhos, né? E não exercem o seu papel. Mas a gente tem que valorizar aqueles que continuam, né? Que continuam exercendo, né? O seu papel de pai, como bons pais, né? Então vamos agora para o próximo ouvinte, que é o Santinones.
2: Bom dia, Ponto de Encontro. Bom dia, Luziane Xavier, do programa Ponto de Encontro da Rádio Nacional da Amazônia. Falando por cá, Santinones, aqui direto de Palmas, no Tocantins. Quero parabenizar aí o Dia dos Pais. Eu também sou pai. Não tenho mais meu pai querido, mas eu sou pai também. E parabenizo todos os pais de todo o Brasil, principalmente aqui, quem mora em Palmas, no Tocantins. Pois é, Luziane, eu quero oferecer a próxima música que tiver aí para todos os pais do nosso Brasil. Bom dia, um abraço a todos.
1: 10h51, Santi Nunes, parabéns para você, viu, que é papai, né, que você, tenho certeza que você é um ótimo pai, né, e a gente tá ouvindo aqui o telefone tocar, e a gente queria reforçar aqui para os ouvintes que, por enquanto, nessa época, nós não estamos podendo atender o telefone fixo, tá, pessoal? Somente pelo WhatsApp você pode mandar mensagem. Pode ser em áudio, em texto. O número é o 619-9674-1568. 619-9674-1568. Vamos continuar aqui atendendo. Vamos agora pro Claudenor. Bom dia, gata. Olha, me chamou de gata. Tô ligadão aqui em Boa Vista, Roraima. Gostaria de ouvir a música da Sandra de Sá, Retratos e Canções. Muito bem, Claudenor. Música muito bonita. A gente já estamos aqui, né? Anotamos seu pedido, tá bom? Já já vamos passar. Claudenor de Boa Vista, Roraima. Agora o Naldo. Vamos ouvir o Naldo.
3: Olá, bom dia. Eu sou o radialista Naldo Oliveira, aqui da cidade de Mansidão, Bahia. Quer dizer que estou ligadinho no programa Ponto de Encontro. Se possível, mande uma música aí com o Amado Batista aqui para mim, porque eu estou aqui na escuta, né? Aí do programa Ponto de Encontro, sempre estou ligadinho, né? Aí na Rádio Nacional da Amazônia. E valeu, bom dia.
1: Valeu demais, Naldo. Que bom que você tá sempre ligadinho aí com a gente, né? Naldo pediu uma música do Amado Batista. Eu escolhi aqui, né? Menininha, meu amor, espero que você goste, tá bom? Agora vamos pra Dona Geralda. Bom dia, Luzinha. Bom dia, Pipi. Passando pra desejar um ótimo sábado, abençoado para todos os ouvintes. Manda um alô para todos os amigos e amigas de A a Z pra não esquecer de ninguém. Um grande abraço para você, Luziane. Bom final de semana para todos. Luziane, se for possível, quero ouvir a música Estrada da Vida com Milionário Zé Rico. Beijos, Luziane. Beijo, Dona Geralda. Ela é de Alto da Boa Vista. Alto Boa Vista, Mato Grosso. É isso aí. Já anotamos, viu, Dona Geralda? Já vamos passar.

0: aqui esses três pedidos aí para não acumular, não é isso?
1: Isso aí.
0: Isso aí, vamos passar Retratos e Canções com
1: Canções.
0: Sandra de Sá,
1: Isso.
0: pedido do Claudenor de Roraima, Menininha Meu Amor, Amado Batista, pedido do Naldo na Bahia, Estrada da Vida, Milionários é Rico, pedido da Dona Geralda de Alto Boa Vista, Mato Grosso. Vamos lá, 10h54.

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0: Bom dia, com
1: Bom
0: muito amor,
1: dia.
0: paz e alegria. Luziane Xavier. Luziane, eu quero mandar um alô pro Del, Laurita, a Nilza, a Jeane, a Leinda, a Lena Souza, minha amiga Sandra Silva Mar, na Guiana Francesa, o Antônio no Pará, o Manelzinho, a Geralda, Antônio Lopes e os demais ouvintes. Lulu, se for possível, eu gostaria de ouvir a música Pedras com Zezé Di Camargo, tá bom, minha amiga? Desejo a todos um feliz e abençoado sábado. Abraços aqui da sua amiga divina do Piauí.
1: É isso aí, Divina do Piauí mandou aqui, pediu a música Pedras com Zezé Di Camargo. E agora a gente vai para o nosso próximo ouvinte, que é o Roberto.
2: Bom dia, Luziana. Bom dia, Pipi. Aqui é o Roberto de Guarapari. Eu queria, se possível, ouvir com Luiz Gonzaga a Triste Partida. Um bom dia, um bom final de semana. E queria ter notícia do Carlos Rocha, lá de Paragominas, que nunca mais ouvi o cumprimento dele na rádio, que ele é um cara que tem um espírito forte. Aí eu não sei se ele está doente, aconteceu alguma coisa. Muito obrigado, bom dia.
1: Tá certo. Ele mandou a mensagem aí, né? Que quer notícias, né? Se ele estiver escutando, né? Manda notícias pro Roberto, né? É, agora vamos. Ele pediu Triste Partida, né? Com Luiz Gonzaga. Já
2: Sim.
1: tamo, já tá anotado aqui. Agora vamos pro seu Enége, Alvorada do Norte.
2: Fala,
1: É outro que abandonou o Madrugada, né? Faz tempo que não manda mensagem, Enéas. Eu já voltei, viu, seu Enéas? Eu tava de férias, mas Madrugada Nacional, de meia-noite às 3, aqui pela Rádio Nacional AM de Brasília, tá ao vivo novamente, com todo gás, tá bom? Vamos ouvir o seu Enéas.
3: bom dia, Luciana. Mandar um alôzinho, é o Enéano de Alvorada do Norte, mandar um alô aí para Manezinho, Deudete Barro, Manezinho Livramento. Não, que mandar não. Bom dia, Luciano. O primeiro áudio não deu certo, não, Luciana. Mandar um alôzinho aí, é o Enéano de Alvorada do Norte, mandar um alô aí para Divina Raquelzinha, Manezinho Livramento. Maria Erondi, lá em Novo Horizonte, na Bahia. Nelson, lá em Bipitanga, Bahia. Deudete Barro. Seu Antônio Alvorada do Oeste. Marinha em Varjota. Natan, em Minas Gerais. Minha amiga Nildinha em Porongatu. Adena, lá em Aruará. Cleonice, em Aruará. Raimundo Silva, em Marabá. O Elis, em Brasília. Se puder, passa com o campeão aí com Lady Laura para mim, Luziana. Fica com Deus.
1: 11:08, Lady e Laura cantando Cutuca Peão, pedido do seu Enéas de Alvorada do Norte, né? Então a gente já pode voltar a atender, né, os pedidos. Vamos com Pedras, com Zezé Di Camargo e Luciano, pedido da Divina, lá de Eliseu Martins Piauí. Triste Partida com Luiz Gonzaga, pedido do Roberto. E Lady e Laura cantando Cutuca Peão, pedido do seu Enéas de Alvorada do Norte. 11:08, daqui a pouco a gente volta.

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1: E 22, segura peão, que nós estamos aqui é pegado. E vamos continuar aqui, né? Nessa sintonia aí com os ouvintes, né? Vamos lá pro Raimundo Silva, lá de Serra Azul, Pará. Vamos ouvir ele aqui.
2: Bom dia, pessoal do Ponto de Encontro, para todos, senhor e todas as senhoras. Bom dia, meu grande amigo que está fazendo a apresentação, que é o Raimundo Silva da Serra Azul, Pará. Vou passar aqui uns alunos bem rapidinho, começar um alô bem especial para Helena de Bom Jesus da Serra no Maranhão, outro bem especial para Maria Irandina, Bahia, e para Nildinha em Porangatu, Goiás. Outro alô para o Raimundo Brito na Vila Pimenta, Maranhão. E o Deudete Barro, em Minas Gerais também, que ele acabou de participar. Um bom dia bem especial lá para ele. E o mais, se eu não lembrei, sinta abraçado por mim. E se puder, ordenhar uma músicazinha para mim, Guilherme Leonardo, um sonhador. Eu me sinto bem prazerado.
1: É isso aí, Raimundo. Pediu sonhador, né, de Leandro Leonardo. Isso aí, agora vamos para Joselaine, de Apiacás, Mato Grosso.
3: Bom dia, eu nem escuto do programa, né? E parabenizar, né, todos os pais, né, pensando aqui, deixar um áudio com todo o pai, né? E infelizmente eu não tenho pai, né? Fui abandonada desde criança, né? Desde a maternidade, né, que fala, desde novinha fui abandonada pelo pai, né? Então, minha mãe fez os dois papéis, né, de pai e mãe, né, ela tem esse legado,

0: né? Ela tá cuidando de mim até hoje, né? Então, é mãe solo, né? Na verdade, minha mãe é mãe solo de duas crianças, né? Infelizmente, eu nunca tive um abraço de um pai. Quem tem seu pai que é carinhoso, né? Que é cuidadoso com a família, né? Valoriza, porque eu não sei o que é um abraço de um pai até hoje, né? Vou fazer 26 anos, né? Eu não sei o que é um abraço de um pai. E às vezes você tem um abraço de um pai, né? Valoriza, porque quem não tem sabe como não ter, na verdade, um abraço de um pai, né? Só que minha mãe dá muito carinho pra mim, né? Valoriza, né? Às vezes ela deixa de comprar algumas coisas pra ela que comprar pra mim, né? E às vezes ela passa noite de sono, né? Perdeu noite de sono pra cuidar, né? De nós, né? De mim e meu irmão, né? E às vezes, né? É o legado, né? Às vezes ela deixou de comer pra cuidar dos filhos. E às vezes, isso é um carinho imenso, né? Mas é muito carregado pela mãe solo, né? Cuidar de um filho sozinho. Às vezes, deixar de trabalhar para cuidar dos seus filhos, né? E às vezes, quem tem um pai valoroso, né? Que cuida, que zela, ama. Ama seus pais, quem tem. Porque eu não tenho, não sei como é. Então, minha história é essa. Feliz dia dos pais pra mãe, né? Quem é mãe solo, né? Feliz dia dos pais pra quem tem seu pai vivo, né? Feliz dia dos pais para todos os ouvintes da Rádio Nacional. Estou à procura de novas amizades. Deixei meu telefone logo abaixo aí. Quem quiser ligar para mim ou mandar mensagem, estarei respondendo cada um de vocês. Feliz Dia dos Pais. E a minha história é essa. Então, bom dia. Deus abençoe.
1: Ela deixou aqui o telefone, a Joseline é o 66, que é o código, 98435-2542. 66-98435-2542. É o telefone da Joseline para quem quiser fazer amizade com ela, tá bom? Agora vamos para o Wesley, que é aqui mesmo do DF.
2: Bom dia, Luciana Xavier. Bom dia a todos. Bom dia, Pipi. Gostaria de mandar alô aí para Milena Cocina, Antônio Lopes de Goiânia, a Dona Laurita, Lena Souza, Zé Chico, Grafietti, Zé Flamengo, Deusdete Barro, Rosângela Duarte, Luciana, Adênia, Dona Raimundinha, Roseli Matos. Enfim, a todos estão ligados aí, o Pedro Pierre também. Todos estão ligados aí no programa Pão de Conto Sabadão. Já. Eduardo já fez a corridinha dele, já estamos em casa. Um abraço, tchau e obrigado.
1: Tá certo, Wesley. Um abraço para você. Agora vamos para o Breno. O Breno, que é meu ouvinte lá do Madrugada Nacional, mora em Petrolina, mas é de Juazeiro do Norte, Ceará. Vamos ouvir.
3: Bom dia, Luziane Xavier. Bom dia para todo mundo que está aí na sintonia. Do Madrugada Nacional, é o melhor, Madrugada Nacional, que é
1: Ele
3: do
1: já
3: ponto
1: tá,
3: de
1: ó, já
3: encontro, é
1: tá.
3: o costume,
1: É o
3: Luciane,
1: costume,
3: é
1: é
3: o
1: isso aí.
3: costume, é o costume, porque eu já participei do Madrugada Nacional, aí eu fiquei aí fica na minha cabeça, né? Mas é o costume, é o costume, é o ponto de encontro, é o costume, mas tá valendo. É muito bom ter você por aqui também pela Nacional da Amazônia. Ô Luziane, eu quero mandar aqui um bom dia especial para você, para todos que estão na audiência da Nacional, a Maria Irandi, a Milena também. Um bom dia. É um bom dia para todo mundo que está acompanhando a Nacional da Amazônia, ao Nelson Marques, que está lá em Bipitanga, na Bahia, também. A Cursina, Rosângela, Zé Flamengo.

0: Beth, todo mundo, tá certo? E eu queria ouvir a volta com os VIPs,
1: Ah, tá
0: tá
1: certo.
0: bom? E aí vou oferecer para todo mundo que tá na sintonia. Bom dia para todos, que Deus abençoe. Marirandi, um grande abraço. Um abraço para Nildinha também. E para toda a audiência que sempre prestigia a Nacional da Amazônia e a Nacional AM em Brasília, tá bom?
1: Tá certo, meu
0: Beijão no
1: querido.
0: coração de todo mundo.
1: Beijão,
0: E é
1: Breno.
0: só alegria e um bom final de semana. Juízo, viu? Juízo neste final de
1: É
0: semana.
1: importante, é importante.
0: Abraço para você, Luziane.
1: Abração, Breno. Agora vamos para o Jailson. Bom dia, Jailson de Parnamirim, Rio Grande do Norte. Tô ligado, programa muito bom. Se puder tocar Roberto Carlos. Ah, então ele não. Todas as manhãs é o nome da música? Todas as manhãs, é isso aí. Todas as manhãs, Roberto Carlos. Ok, então a gente já pode atender, já temos a terceira música, né? E vamos atender já esses pedidos aí. Sonhador, com Leandro Leonardo, pedido do Raimundo Silva, do Pará. A volta com os VIPs, pedido do Breno, né? Do Breno. E o Todas as Manhãs, Roberto Carlos, pedido do Jailson. É isso aí, vamos lá, daqui a pouco a gente volta. 11h31.

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5: 11:44, já estamos aqui quase na reta final, mas vamos aqui

0: para mais alguns ouvintes.
1: Oi, Luziana Xavier, bom dia para você, bom dia para o Pupi, bom dia para os ouvintes ligados aí no Ponto de Encontro. Olha, gostaria de ouvir a música Love Beach, Você Fugiu, para mandar para todo mundo ligado, para o Bruno Caldeira estar aqui comigo, tá bom? Hoje não estou ouvindo pelo rádio não, tá? Não está pegando aqui em Minas Gerais, estou ouvindo pela internet, tá? Bom dia para você, bom... Luziana, agora estou ouvindo pelo rádio, viu? Tá, ah, beleza.
0: Tá? Agora tá pegando, tá bom, beleza, que bom que você avisou. Tá, o Bruno Caldeira, lá de Minas Gerais, pediu Love Beach, Você Fugiu. Agora vamos para Alda.
2: Bom dia, família da Rádio Nacional. Sou Alda, de Alta Lagoa do Pindaré. Manda um recado para minha mãe, Antônia, meu pai, seu Raimundo. Oi, mãe, oi, pai, bom dia. Como é que vocês estão? Eu espero que vocês estejam tudo bem, viu? Espero que o pai esteja mais melhor. A mãe não mandou recado esses dias. Eu creio que não passou ninguém por aí. É, mãe, aqui nós estamos espertos, graças a Deus. A Maísa não teve o neném ainda, ela foi transferida para Santa Inês. E eu espero que a senhora não fique tão preocupada, viu? Não fica não, minha mãe, se controla. Minha preocupação é com a senhora. É, aí ela foi transferida para Santa Inês, né? Aí, é, ela tá lá, ela foi ontem de tarde, chegou umas 3 horas. Aí, o rapaz passou por um médico lá e tudo. Os médicos, aí ela pensava que vinha pra casa, né? Porque ela não tava sentindo nada e tal. Tava tudo bem. A Raina, hoje, já falei com ela, hoje de manhã. Ela foi e disse que ela só vai sair de lá quando o neném nascer. Aí eu não sei quantos dias vai ser, eu não sei como é que vai ser o parto dela, se vai ser normal ou cesárea, não sei, entendeu? Mas ela tá bem, eu já conversei bastante com ela, quase toda hora eu mando mensagem, entendeu? Ela tá bem, não tá sentindo nada, tá bem, graças a Deus. Viu? E a senhora não se preocupa tanto que qualquer hora é hora de nós ver nossa cara nova, tá bom? E um bom dia, e esse é o recadinho que eu tô passando hoje. Aí nós aguardo o pai aqui na segunda, né? Que eu fiquei, a Elina me disse que é pra ele vir segunda-feira. Aguardando ele aqui. Tá bom, mãe? Bom dia, um cheiro.
0: Aí, a Alda deu o recadinho dela. Agora vamos para a Ana, de Jacareacanga, Pará.
3: Bom dia, bom dia, bom dia, Rádio Nacional Amazonas, bom dia, Luziane Xavier, bom dia, para quem está apresentando aí a técnica de som, quem está na técnica de som, um bom dia, um bom sábado.
0: É o Pipi.
3: Aqui, eu, a Ana de Jacarecanga, Pará, bom dia para todos. Luziane, gostaria de mandar um alô aí para os meus amigos, para os seu Enéas, lá em Alvorada do Norte, o meu amigo Zé Flamengo, a minha amiga Divina, o meu amigo Leodete Barro, meu amigo Manelzinho, a minha amiga Helena, Graciete, Geralda, Helena de Paulo Ramos, Vani, Delphine, Pina, Eliane de Paragominas, meu amigo Toninho lá de Boa Vista, Roraima, a minha amiga Dominga lá do Peixoto, a minha amiga Geralda, e para todos os amigos que estiver ouvindo esse maravilhoso programa, gostaria que você pudesse rodar uma música aí para mim com a Márcia Ferreira, final de semana, para me oferecer para o meu amigo Zé Flamengo e para todos que estão ouvindo esse maravilhoso programa. Um abraço da Ana de Jacarecanga, Pará, e para você também que está apresentando esse programa. Um bom dia e um ótimo sábado. E para o meu amigo, que eu não posso esquecer, meu amigo Cristiano, lá de Remanso, na Bahia. Um alôzinho aí para ele, para meu amigo Arnaldo Bururucu, aqui de Jacarecanga, Pará.
0: É isso aí, Ana. Pediu

0: final de semana com a Márcia Ferreira. E agora vamos para o Manelzinho de Livramento Nossa Senhora,
1: Bom
0: Bahia.
1: dia, Luziane. Manda um alô aí para Divina, Jaquezinha, Manuel Messias, Salvouro, Dona Geralda e Robertinha, Bernadette Paramirinha, Edgar Comeu, morreu. Um alô também para meu amigo Soeneia, um alô para Milena. E um alô para todos os ouvintes do Brasil e do mundo. Um bom final de semana para você, Luziane. Aqui quem fala é Manuelzinho Livramento, Nossa Senhora, Bahia, que está na sintonia.
0: Bom final de semana para você também, Manelzinho. Você, meu amigo Adílio Reis. Adenha, Uruará, Pará. E a gente vai encerrar com a Adenha, tá, pessoal? Senão não dá tempo a gente passar as últimas músicas, né? Que a gente já tá aqui no finalzinho do programa.
2: Bom dia, Luziânia. Tudo bom com você? Sou eu, Adênia, aqui de Uruará. Seja bem-vinda ao nosso lar, viu? Tô aqui te ouvindo. Mandar um abração para a Esdra, que acabou de falar aí. Mandar um abração para mim. É, passando aqui para me pedir para você, se der, se tocar a música, qualquer uma música aí do Dia dos Pais, para me oferecer para todos os papais, né, de amanhã, que o meu vai fazer 2 anos agora, esse mês, que eu não tenho ele mais, nem o meu esposo, mas oferecer para todos os papais, não vou falar o nome não, mas são todos os ouvintes, os locutores da rádio. Abração, Wesley, tudo de bom, viu? Um abraço para Divina também. Cheiro no coração, fica com Deus. Abraço.
0: Um abraço a Dani, ela pediu aí uma música do Dia dos Pais, a gente já escolheu um aqui. E a gente vai mandando aqui um alô pro pessoal aí que não foi atendido, Toninho de Boa Vista Roraima, o Lourival, a Marli Batista, que mandou aqui também só um bom dia, Marli de Altamira, Pará, né? E desejar aí um ótimo final de semana para vocês, um ótimo Dia dos Pais para os papais. E a gente já vai encerrando com Você Fugiu com Love Beat, pedido do Bruno Caldeira. Final de semana com Márcia Ferreira. E mais que o pai e o filho com Rick e Vitor. Nossa homenagem ao Dia dos Pais. 11h52, voltamos no próximo sábado com o programa Ponto de Encontro. Um abraço da Luziane Xavier e do Pipi Caiabi. Até o próximo sábado com o Ponto de Encontro. Bom dia, Brasil!

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1: Meio-dia em Brasília. Boa tarde. Eu sou Milton Rocha e esse é o Nacional Notícias com o destaque do momento. Após reunião na Advocacia Geral da União, a plataforma de conversas online Discord se comprometeu a apresentar medidas para corrigir falhas na proteção de crianças e adolescentes. Sayonara Moreno está ao vivo e tem os detalhes desse acordo. Sayo, boa tarde.
2: Oi, Milton. Boa tarde para você. Isso mesmo. Nesse encontro, Milton, foram mencionadas falhas identificadas pelo Ministério da Justiça que levaram a questionamentos se, de fato, as medidas adotadas pelo Discord até o momento para prevenir o acesso e a exposição de crianças e adolescentes são, de fato, eficazes. Cabe, então, à AGU analisar esse documento quando for enviado para a elaboração de um TAC, né, que é um termo de ajustamento de conduta, e nesse termo a Discord vai assumir, então, compromissos, obrigações e prazos destinados à adequação da plataforma às exigências da legislação brasileira. E olha, mesmo com esse TAC e a busca por consenso sobre o problema, a AGU não descarta também a possibilidade de adoção de medidas judiciais cabíveis. E se a plataforma não adotar providências, né, consideradas suficientes, a AGU pode também pedir entrar com o ajuizamento de uma ação civil pública contra o Discord. A gente lembra que essa plataforma é alvo de investigações policiais, inclusive sendo utilizada para a prática de crimes graves, estupro virtual, indução ao suicídio, maus tratos a animais, entre outros, né? A gente lembra também que na última terça-feira um adulto foi preso, 5 adolescentes foram apreendidos numa operação que investiga a morte de uma menina de 13 anos no Mato Grosso do Sul, que foi induzida a tirar a própria vida em transmissão ao vivo. Em nota enviada à nossa reportagem, o Discord disse ter equipes especializadas que trabalham no combate, né, a esses indivíduos e grupos envolvidos em atividades violentas e, quando apropriado, encaminha as informações relevantes às autoridades policiais. Milton.
1: Ok, Sayo, muito obrigado pelas informações. Um bom final de semana para você. Esse foi o Nacional Notícias. Próxima edição, 1 da tarde.

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1: Muito boa tarde, agora 12:03 em Brasília. Seguimos com o melhor da música brasileira, ouvindo agora Cássia Eller, Admirável Gado Novo.

0: Você ouviu João Nogueira, de Edu Lobo e Chico Buarque, Nego Maluco. Antes, Pedro Miranda, de Wilson das Neves e Paulo César Pinheiro, O Samba é Meu Dom. E ainda, Renato Russo, de Renato Russo e Flávio Venturini, Mais Uma Vez.
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0: 5. Valério Oliveira.

0: Tivemos aí Maria Bethânia, de Joyce Moreno na Terra, da cor brasileira. Rita Benedito, de Chico Buarque de Holanda, Morena de Angola. A primeira, Valério Oliveira, de Lenine Lula Queiroga, O Último Pôr do Sol.
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0: Agora, 12:45, eu trago para você Tim Maia. Você.

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1: Agora, 1 hora em Brasília. Boa tarde, eu sou Milton Rocha e esse é o Nacional Notícias com o destaque do momento. Hoje é dia de combate ao colesterol e João Barbosa tem informações sobre a importância de controlar os níveis de gordura no sangue.
2: Neste Dia Nacional de Combate ao Colesterol, o alerta é direcionado a uma condição que atinge 4 em cada 10 brasileiros e, na maioria das vezes, não apresenta sintomas. O colesterol alto pode aumentar o risco de doenças cardiovasculares, principal causa de morte no país, segundo o Ministério da Saúde. Além de compor estruturas celulares de órgãos do corpo, o colesterol é um tipo de lipídio importante para a produção de hormônios e de ácidos biliares, presentes na digestão de gorduras. No entanto, a alta quantidade da substância no sangue pode provocar a obstrução de veias e artérias. A condição geralmente não apresenta sintomas e pode estar associada tanto a fatores genéticos quanto a maus hábitos de vida. A única forma de conferir os níveis de colesterol é por meio de um exame de sangue, que também permite identificar outros marcadores de problemas cardiovasculares associados ao colesterol. Pessoas idosas com sobrepeso, obesidade, diabetes ou que fumam estão entre os grupos de risco. A recomendação é buscar avaliação médica e acompanhar periodicamente os níveis de colesterol no sangue, principalmente em casos de histórico familiar de doenças cardiovasculares precoces. Sob supervisão de Daniel Ito, da Rádio Nacional do Rio de Janeiro, João Barbosa.
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5: 13h03, 1h03. Boa tarde, Brasil. Hoje é sábado, 8 de agosto de 2026. Eu sou Luziane Xavier e a partir de agora estamos juntos pela Rádio Nacional da Amazônia, Rádio Nacional de Brasília, Rádio Nacional do Alto Solimões e emissoras parceiras. Ouça a nossa programação também pelo aplicativo Rádios EBC ou ainda pelo site radionacional.ebc.com.br. Está no ar com a produção de João Ottoni, o programa Nossa Terra. O tema do programa Nossa Terra de hoje é Bailão Sertanejo. E neste segundo programa da série, vamos falar das canções alegres e dançantes da música sertaneja. E começamos com Bailão de Pião, música que faz uma homenagem às festas rurais brasileiras, em especial às festas de pião, que são momentos tradicionais de diversão e alegria, especialmente no interior do Brasil. Essa canção dá destaque para o romance, que é comum nestes eventos de diversão, já que a música e a dança aparecem como facilitadoras de encontros amorosos. Vamos ouvir com Chitãozinho e Xororó, Bailão de Pião.

Nossa Terra apresenta o segundo programa da série Bailão Sertanejo. E neste bloco, vamos ouvir uma abordagem humorística do estresse cotidiano. A música Tá Nervoso, Vai Pescar sugere que a pesca pode trazer o alívio eficaz para escapar das situações de tensões, como problemas comuns na vida das pessoas. Essa canção não apenas nos diverte, mas também destaca a necessidade de procurar a paz em atividades fora do nosso cotidiano, como a pesca, sugerindo a importância de uma conexão direta com a natureza para combater o estresse. Vamos ouvir com Ataíde Alexandre, Tá Nervoso? Vai Pescar!

13 horas, 12 minutos. 1 hora da tarde, 12 minutos. O Nossa Terra de hoje está trazendo o especial Bailão Sertanejo. E este bloco vai abordar uma alegre celebração das tradições cuiabanas. A música Bailão Cuiabano convida as pessoas a participarem da festa e se juntarem ao evento festivo e comunitário da região, conhecido como Lambadão. Essa canção passa o sentimento de alegria e muita liberdade ao incentivar todos a dançarem no bailão, reforçando a ideia de que este ambiente festivo valoriza a diversidade para que todos se sintam bem-vindos. Vamos ouvir com o Milionário e José Rico, Bailão Cuiabano.

13 horas 16 minutos. Hoje o programa Nossa Terra está fazendo especial Bailão Sertanejo. E agora vamos falar da superação de uma relação tóxica. A música Pode Chorar retrata a frustração do narrador que se dedicou inteiramente à pessoa amada, mas com o tempo percebeu que vivia uma situação de desvalorização emocional. Essa canção retrata o momento em que a pessoa decide não mais se submeter ao sofrimento presente no seu relacionamento com a outra pessoa. Vamos ouvir com Jorge e Matheus, Pode Chorar.

às 20 minutos, 1 da tarde, 20 minutos deste sábado, 8 de agosto de 2026. Hoje o programa Nossa Terra apresenta o tema Bailão Sertanejo. E agora vamos falar da alegria e animação presente nas festas de peão. A música Tendel retrata uma expressão popular bastante utilizada em festas de peão e shows sertanejos para representar momentos de animação. A canção destaca a energia contagiante e o ritmo acelerado da festa, transmitindo a ideia de que a festa de peão é um evento marcado por muita energia, um local onde a animação se mostra espontânea. Vamos ouvir com Rio Negro e Solimões, Tendel.

13 horas 24 minutos, 25 agora. Hoje o programa Nossa Terra apresenta o tema Bailão Sertanejo. E neste bloco vamos falar sobre um relacionamento marcado por desentendimentos e a busca por reconciliação. A música Apaziguar expõe as dores de um relacionamento marcado por desentendimentos frequentes e pela subsequente busca por reconciliação, criando um ciclo constante de brigas e arrependimentos. Essa canção mostra que neste relacionamento tempestuoso, ambos os parceiros não se sentem bem após os conflitos e têm dificuldades em resolver suas diferenças sem a ajuda de alguém que possa mediar o conflito. Vamos ouvir com Bruno e Marrone, Apaziguar.

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3: 13h30, 1h30 da tarde. O Nossa Terra de hoje está com o tema Bailão Sertanejo. E neste bloco vamos falar de saudade de um amor distante. A música Churrasco de Paixão fala sobre uma festa de confraternização amorosa e festiva e mistura elementos tradicionais presentes em um churrasco com o romantismo e o sofrimento por amor. Essa canção associa esses momentos felizes, montando um contraste com a melancolia do narrador, que se entrega à bebida devido à saudade da amada. Vamos ouvir com Gino e Gino, Churrasco da Paixão.

13h33. Agora, o Nossa Terra, que traz o Bailão Sertanejo, fazendo uma celebração da cultura sertaneja e do universo dos rodeios, né? A música Bate a Bota no Chão retrata um local festivo, com cenas tradicionais de um rodeio, como a habilidade e a destreza do peão, que mostra a sua bravura e resiliência. Essa canção se apresenta como uma celebração da vida no campo, da cultura sertaneja e das tradições que envolvem esse universo. Vamos ouvir com Dani e Diego e participação de Teodoro e Sampaio, Bate a Bota no Chão!

13 horas 38 minutos já, 1 hora 38 minutos, o Nossa Terra de hoje está com o tema Bailão Sertanejo. E neste bloco vamos abordar a alegria de estar junto com pessoas queridas. A música Olha Nós Aqui transmite um sentimento profundo de saudade e a alegria de ao reencontrar pessoas queridas, refletindo este desejo universal de estarmos novamente com quem se ama. Essa canção também mostra o quão importante é levar alegria aos momentos de reunião, ressaltando que o essencial é viver o presente, esquecer as preocupações e deixar que o amor e a felicidade preencham o ambiente. Vamos ouvir com César e Paulinho, Olha Nós Aqui!

1h42, 13 horas 42 minutos, agora no Nossa Terra, dentro do tema Bailão Sertanejo, vamos ouvir um chamado a se entregar aos momentos de diversão. A música Bate o Pé é um convite a se juntar a uma festa marcada pelo ritmo animado e as tradições do sertão, sugerindo a integração do grupo em um ambiente de festança, onde todos estão convidados a se entregarem ao momento de alegria. Essa canção exalta o otimismo e companheirismo, onde a solidão é deixada de lado e todos se dedicam a cantar e a dançar. Vamos ouvir com Rio Negro e Solimões, Bate o Pé!

1h46, 13h46. Hoje o programa Nossa Terra apresenta o tema Bailão Sertanejo. E agora vamos falar da importância em ter liberdade emocional. A música Chora Carolina explora a dualidade das emoções humanas. O choro é usado como um escape da tristeza e a mágoa, enquanto o canto expressa a alegria e a felicidade. Essa canção mostra o valor da tristeza, mas também celebra a alegria, destacando que ambas são partes essenciais da experiência humana e que devemos expressar livremente as emoções sem reprimi-las. Vamos ouvir com Guilherme Santiago, Chora Carolina.

13h49, 1h49. Hoje o programa Nossa Terra apresenta o tema Bailão Sertanejo. E agora vamos ouvir uma música que expressa o amor genuíno. A música Apaixonado por Você descreve o momento em que o protagonista está completamente apaixonado, utilizando figuras poéticas para expressar este amor que embriaga o seu coração. Essa canção fala sobre o destino, ao afirmar que o amor do casal estava predestinado a acontecer, já que, ao se encontrarem pela primeira vez, sentiram uma conexão imediata e intensa. Vamos ouvir com Altair e Alexandre, Apaixonado por Você.

horas 52 minutos, 13h53 agora. E para terminar o programa Nossa Terra de hoje, vamos trazer o tema do amor inesperado e poderoso. A música Do Lado Esquerdo retrata uma paixão que ocupa poeticamente, de forma intensa e repentina, o lado esquerdo do peito, o lado do coração do narrador. Essa canção intensifica a ideia de que a paixão traz uma perturbação que desequilibra o ser, mas ao mesmo tempo ela é uma força revitalizadora, tão singular que precisa ser guardada em segredo. Vamos ouvir com César Menotti Fabiano, Do Lado Esquerdo.

7 minutos e vamos terminando aqui o programa. Eu tenho certeza que com esse bailão sertanejo você deve ter afastado aí os móveis, deve ter dado uma dançadinha, né? Pegou aí o maridão ou alguém que tava pertinho aí, deu aquela chacoalhada, né? E assim terminamos o programa de hoje, bailão sertanejo, com esse tema bem dançante aí. Eu sou Luziane Xavier, a produção do Nossa Terra é de João Ottoni, programação musical é de Antônio Miranda, os trabalhos técnicos são de Pipi Caiabi e a coordenação da Rádio Nacional da Amazônia é de Tayana Borges. Tenham todos um ótimo final de semana e estaremos aqui na semana que vem para trazer para vocês o melhor de Nossa Terra.

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1: Agora são 2 horas em Brasília. Boa tarde, eu sou Fátima de Mello e esse é o Nacional Notícias com destaque no momento. Helicóptero cai no Rio de Janeiro neste sábado e deixa mortos. E é para lá que nós vamos agora. Cristiane Ribeiro tem as informações. Boa tarde, Cristiane.
2: Boa tarde, Fátima. Boa tarde também aos nossos ouvintes. Fátima, 4 pessoas morreram na queda de um helicóptero neste sábado, próximo à Vista Chinesa, que é um ponto turístico aqui no Alto da Boa Vista, na zona sul aqui da cidade do Rio de Janeiro. O corpo de bombeiros foi acionado por volta das 11 horas da manhã para atender a ocorrência e também apagar o incêndio provocado pela queda da aeronave. A equipe localizou os corpos carbonizados do piloto e de 3 mulheres que seriam passageiros. E também localizou destroços do helicóptero, um Robinson 44, com capacidade para 4 pessoas. Os corpos serão levados para o Instituto Médico Legal e a identificação das vítimas ficará a cargo da perícia da Polícia Civil, que também vai investigar as causas do acidente. A região onde o helicóptero caiu faz parte do Parque Nacional da Tijuca e é de difícil acesso por ser muito íngreme e também de mata fechada. Volto com você, Fátima.
1: Cristiane Ribeiro, obrigada pelas informações. Boa tarde para você. Esse foi o Nacional Notícias. Próxima edição, às 3 horas.

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2: A riqueza da nossa brasilidade é uma forte marca da Rádio Nacional do Rio de Janeiro desde a sua primeira transmissão. Com sede aqui no Rio de Janeiro, a emissora usou como primeiro prefixo a música Luar do Sertão, do João Pernambuco e o Catulo da Paixão Cearense. De lá para cá, a emissora ajudou a popularizar manifestações culturais que hoje fazem parte da nossa identidade nacional. No Rádio Memória de hoje, nós vamos contar um pouquinho dessa história e aproveitar para conversar sobre a chamada música regional. E para fazer isso, eu tenho aqui dois convidados que fazem parte dessa história, que trouxeram aqui músicas de todo o Brasil, como fez o Geraldo do Norte, músicas com as diversas influências do nosso Nordeste, como fez o Sergival. Eu vou começar por quem chegou aqui primeiro. Geraldo do Norte, que é o poeta matuto, é o compositor. Eu chamei de radialista, ele disse que não. Tô é um pleno. Poeta que fez rádio? Como que é que você se identifica?
3: Eu sempre me identifiquei como apresentador de um programa, nem como pesquisador. Eu sempre me apresentei como espalhador de boatos culturais.
2: É ótimo, espalhador de boatos. Vou pôr aqui na minha ficha para a nossa próxima conversa.
3: Culturais.
2: Fake não news, é qualquer não. Boato. Não, é não, boato não. Cultural. E como foi você que trouxe esse homem para cá, eu gostaria que você, por favor, o apresentasse.
3: Sergival, José Sergival, de Aracaju. Conheci Sergival através do Ribeiro, um cara apaixonado por rádio, conhecia toda a história de rádio, me ouvia aqui nos programas de Luiz Vieira, Deuzum Alves, principalmente. Eu fui fazer um trabalho em Sergipe, digo, arranjo um hotel barato, e o Ribeiro me arrumou um padeiro no centro da cidade, eu com medo, mas... Já fui recomendado, o senhor está bem recomendado. Aqui, tá. Eu digo, não pode, esse preço no centro de Recife, esse preço nem no Muquiço eu consigo. E fiquei, e no outro dia amanheci o dia e a gente viajando, precisando de dinheiro. Tem algum canto aí, vender um disco? Não, calma, e fui fazer uma rádio. O Coronel Vevé, o Everaldo Senna, né, que é um humorista, radialista, né, uma pessoa... um trabalho extraordinário, né? Aí o Paulo Corrêa, aí o Ribeiro disse, vai fazer o Henrique Gabriela, me apresentou o Henrique, fazia licor de Gabriela e um agitador cultural lá de Aracaju. Aí me levou no programa Casa de Taipo do Sergival, né? O programa do Coronel Vevé eu já estava fazendo, consegui um show na melhor casa de... Sergival aí abriu as portas mesmo, que tem uma audiência muito boa de TV, mesmo eu sendo feio, mas o pessoal me chamou.
4: Olha só.
3: Aí eu estava na Rádio Nacional, que foi um projeto que eu tinha para fazer numa rádio comunitária, chamada No Tabuleiro do Brasil. Aliás, era Brasil Caboclo. Aí Cristiano, não.

Aí disse, então indica alguém. Eu digo, pior ainda. Aí Marcos Gomes me disse, tá bom. Mas eu vejo você pelos corredores dizendo, isso não é forró. Como é que toca uma coisa dessa na Rádio Nacional e tal? Então, de hoje por diante, está proibido, porque você está tendo a oportunidade de mudar.

Gilberto Gil, Tempo Rei de Gil, Boca Livre, Chegou no Vento, de Vinícius Cantuário e Chico Chaves, Caetano Veloso dele, Cavaleiro de Jorge. Agora tem Vinícius Cantuário, Cheio de Amor.

Frejá, só você, de Vinícius Cantuária. Nando Reis e Ana Canhas, pra você guardei o amor de Nando Reis. Vinícius Cantuária dele, cheio de amor. 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João Bosco, homenagem ao malandro.

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0: Vanessa da Mata, me liga de Vanessa e Dom Lucas, Lo Borges Equatorial e Titãs, Sonífera Ilha, de Branco Melo, Marcelo Fromer, Tony Bellotto, Ciro Pessoa e Barmack.
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0: Música brasileira em primeiro lugar. Vamos ouvir Marina Lima, Acontecimentos.

0: Nausete, Capitu, de Luiz Tatite, Maria Gadu, Dona Sila, de Maria Gadu, Marina Lima, Acontecimentos, de Marina e Antônio Cícero.
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0: Vamos ouvir seu Jorge, quem não quer sou eu.

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1: Agora são 3 horas em Brasília. Boa tarde, eu sou Fátima de Mello. Esse é o Nacional Notícias com destaque do momento.
2: Eleições 2026.
1: O Tribunal Regional de Santa Catarina adotou medida para garantir a segurança de mulheres com medida protetiva. Sayonara Moreno está aqui no estúdio e explica pra gente como é que vai ser essa medida. Boa tarde, Sayonara.
3: Oi, Fátima, boa tarde. Mais de 15 mil eleitoras de Santa Catarina com medida protetiva vigente na Polícia Civil podem já pedir mudança temporária no local de votação nas eleições deste ano, justamente por questões aí de segurança. A medida é resultado de um acordo entre a Justiça Eleitoral Catarinense e a Polícia Civil do Estado. O pedido de transferência temporária de eleitores no site do TSE pode ser feito até o dia 20 de agosto para qualquer pessoa que está fora do domicílio eleitoral. Com isso, então, foi estendida a possibilidade para as eleitoras que já foram vítimas ou ameaçadas de violência doméstica com medida protetiva. O pedido de voto de trânsito para esse caso de mulheres com medida protetiva só pode ser feito de forma presencial em qualquer cartório eleitoral de Santa Catarina. Para isso, é preciso levar um documento de identificação com foto e o comprovante da medida protetiva. A gente lembra que dados do Tribunal de Justiça de Santa Catarina apontam que somente no primeiro semestre deste ano, mais de 17 mil mulheres pediram a medida protetiva, sendo que 93% foram concedidas, chegando aí a pouco mais de 15 mil. Fátima.
1: Obrigada, Sayonara Moreno, pelas informações. Esse foi o Nacional Notícias. Próxima edição às 4 horas.
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1: Muito boa tarde para você, sintonizado aqui na Rádio Nacional. Vamos ouvir Tim Maia, Acendo o Farol.

Ouvimos Céu, Samba na Sola, de Céu e Alec Hayat, Lenine dele, Já Que Sou Brasileiro, Tim Maia de Tim, Acendo Farol. Vamos ouvir Zé Ramalho, Chão de Giz.

0: Paralamas, Ela Disse Adeus, Clara Moreno Balança Pema, Ednardo Amelim Belchior, Terral de Ednardo.
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0: Baby do Brasil, sem pecado e sem juízo.

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1: Agora são 4 horas em Brasília. Boa tarde, eu sou Fátima de Mello e este é o Nacional Notícias com destaque do momento. A Anvisa proibiu a fabricação e comercialização de sal sem registro. O produto estava sendo vendido na internet. Cristiane Ribeiro está de volta e tem mais detalhes. Boa tarde, Cris.
2: Boa tarde, Fátima. Boa tarde, ouvintes. Fátima, a Anvisa, a Agência Nacional de Vigilância Sanitária, determinou a apreensão de 6 tipos de sal comercializados irregularmente pela internet. Os produtos Quantum Ocean Salt, Sal Integral, Quantum, Sal Perfeito, New Quantic, Endurance e Sal Marinho Integral, fabricados por empresa desconhecida, não possuem registro sanitário. A medida proíbe ainda a fabricação, importação, distribuição e venda dos produtos, que são anunciados em diversas plataformas de comércio eletrônico. Segundo a Anvisa, entre as irregularidades constatadas, está a propaganda enganosa sobre a composição, indicação e resultados a serem obtidos com o uso dos produtos. Volto com você, Fátima.
1: Obrigada, Cristiane Ribeiro, pelas informações. Bom fim de semana para você. Nacional Notícias volta amanhã, às 10 da manhã.

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Brilho, Noite do Prazer, de Cláudio Zoli, Pedro Luiz e a Parede, A Luz de Tieta e Roberta Sá Interessa, de Carvalhinho. 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Jorge Benjor, Os Alquimistas estão chegando.

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0: Sai Guarabira, Sobradinho, Zé Cavaleiro e Zeca Pagodinho, samba do Approach de Zé Cavaleiro, Jorge Benjor deles, Alquimistas estão chegando.
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0: Samuel Rosa e Loborges, Dois Rios.

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1: 5:01, bom demais ter você aqui com a gente nas ondas da Rádio Nacional. Vamos ouvir Lulu Santos, o descobridor dos sete mares.

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0: Raul Seixas, Cowboy Fora da Lei, de Raul e Paulo Coelho. Rita Benedito, Muzak, de Zé Cabaleiro, e Marisa Monte, Cérebro Eletrônico, de Gilberto Gil.
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0: Francisca Lombre, Nada Conterá a Primavera.

0: Vanessa da Mata eu não tenho. Francisco Lombre, Nada Conterá a Primavera, de Francisco Lombre.
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0: Sempre com o melhor da música brasileira. Dominguinhos e Elba Ramalho, De Volta pro Aconchego.

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2: Olá, a partir de agora, na locução, eu, Marli Arboleia, trabalhos técnicos, Alberto Paris. E você ouve Jorge Benjor e Trio Mocotó, de Jorge Benjor. Oba, lá vem ela.

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0: Zeca Baleiro, de Baleiro, Telegrama. Toquinho e Chico Buarque, deles, Samba pra Vinícius.
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0: Luciana Mello, de Elinho e Elvis Muniz, Assim que se faz.

Mariana Aidardi, Giana Viscardi e Michael na gangorra. Marcelo D2 de Carlos Imperial, nem vem que não tem.

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1: Criolo de criolo, fermento para massa.

Tulipa Ruiz, de Rita Lee e Roberto de Carvalho, Mania de Você. Celso Fonseca e Marcelo D2, de Celso, Viajando na Viagem. 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Cláudio Zoli, de Cassiano e Paulo, A Lua e Eu.

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1: Paralamas do Sucesso, de Jorge Benjor, País Tropical. Essa é a razão.

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0: Rita Lee, dela e Luiz Sérgio. Agora só falta você.

Fred Martins e Ney Matogrosso. De Fred, Marcelo Diniz, Tempo Afora. Paulinho Mosca e Lenine, deles, Relampiano. 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Fagner, de Cecília Meirelles e Fagner Canteiros.

Tim Maia, de Edson Trindade, gostava tanto de você. Elis Regina, de Rita Lee Roberto de Carvalho. Alô, alô, Marciano.

Baby do Brasil, de Caetano Veloso, Menino do Rio. Belchior dele, apenas um rapaz latino-americano. Secos e Molhados, de João Ricardo e João Apolinário, Amor.

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A voz é de Hebe Camargo. A ideia, de Vitor Costa. Mais uma vez, era ele por trás de uma iniciativa pioneira. Pela primeira vez, uma rádio brasileira adotava uma vinheta cantada, recurso que depois seria copiado por inúmeras emissoras.

0: A novidade, no entanto, não foi ouvida pelos ouvintes da Nacional do Rio. 15 anos de uma vivência intensa no edifício à noite garantiram a Vitor Costa a expertise necessária para fazer um voo solo.
1: Nós já te apresentamos a esse grande estrategista da Rádio Nacional no episódio 13 desse rádio documentário. Alçado a diretor-geral da emissora no segundo governo Vargas, Vitor Costa se despede da PRE 8 depois do suicídio do presidente em 1954.
0: Mas, antes da despedida e em paralelo ao trabalho na emissora, ele já traçava outros caminhos. Em 1º de maio de 1952, com uma concessão dada de presente por Vargas, ele inaugura a Rádio Nacional de São Paulo.
1: A partir daí, nessa ponte radiofônica, vai passar muita gente. Embora não houvesse nenhuma parceria formal, a emissora paulista vai se espelhar no padrão nacional. Artistas, radioatores, músicos levavam na bagagem os êxitos da matriz do Rio.
0: Nomes como César de Alencar, Paulo Gracindo, Floriano Faisal, Emilinha Borba, Marlene e vários outros tiveram participações na nova emissora sob o comando da Organizações Vitor Costa, sem, no entanto, se desligarem da matriz.
2: Bom dia, bom dia, bom dia, bom dia.
3: Meus amigos e minhas amigas do Brasil que estão ouvindo a Rede Nacional de Rádio. Alô, bom dia, dona de casa, muito bom dia. Alô, empregadas domésticas, bom dia. 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Oskindo, oskindo.
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1: Qualquer semelhança não é mera coincidência. Tá aí a semente de um dos programas mais conhecidos da TV brasileira, nas tardes de domingo.
5: Quem é que quem quer dinheiro, quem quer?
0: A promissora Organizações Vitor Costa, que cresceu a ponto de contar com 4 emissoras de rádio e 3 de TV, vai sofrer um baque em 1959 com a morte de seu fundador. Em 1965, a Rádio Nacional e os outros veículos da empresa são comprados por Roberto Marinho.
1: A emissora líder de audiência em São Paulo só vai mudar de nome para Rádio Globo no final dos anos 1970, por ordem do Ministério das Comunicações, que detinha o controle da marca Nacional.
0: Antes disso, no entanto, a emissora fundada por Vitor Costa vai ser palco de um episódio emblemático da resistência contra a ditadura militar.
6: Entra, entra, entra, entra, cara! Vai, vai! Quieto, filho da puta!
7: Não, não, peraí! Não, peraí!
6: Agora, caralho!
8: Está no ar a Rádio Libertadora. Atenção! Está no ar a Rádio Libertadora. Atenção.
1: 15 de agosto de 1969, 8:30 da manhã. O parque de antenas da Rádio Nacional, em Diadema, na Grande São Paulo, é ocupado pela Ação Libertadora Nacional, a ALN.
0: Os guerrilheiros desligam a transmissão do estúdio. Durante cerca de 30 minutos, os ouvintes acompanham repetidamente o manifesto de Carlos Marighella intitulado Ao Povo Brasileiro. O momento foi recriado no clipe da música Mil Faces de um Homem Leal, do grupo Racionais MCs.
1: No texto, a organização revolucionária anunciava as prioridades do grupo.
9: Esta mensagem é para os operários de São Paulo, da Guanabara, Minas Gerais, Bahia, Pernambuco, Rio Grande do Sul, incluindo os trabalhadores do interior.
10: Derrubar a ditadura militar, anular todos os seus atos desde 1964, formar um governo revolucionário do povo, expulsar do país os norte-americanos, expropriar firmas, bens e propriedades deles e dos que com eles colaboram, expropriar os latifundiários, acabar com o latifúndio, acabar com a censura, instituir a liberdade de imprensa, de crítica e de organização.
0: E esta não foi a primeira e a única vez que os caminhos da resistência armada à ditadura e da Rádio Nacional vão se cruzar. A gente continua te contando essas histórias mais adiante.
1: Esse episódio usou áudios do acervo da Empresa Brasil de Comunicação, do SBT, da música Mil Faces de um Homem Leal, do Racionais MCs, e do material sonoro que acompanha o livro Rádio Libertadora, a palavra de Carlos Marighella.
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13: Olá, ouvinte da Rádio Nacional, aqui estamos trazendo música para você. Eu sou Márcia Dias e vamos juntos ouvir agora Céu, de Céu e Alec Ayati, Samba na Sola.

Você ouviu pela internet Gilberto Gil, música dele? Isso, Titãs, música de Tony Bellotto. 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Quem sabe isso quer dizer amor, Milton Nascimento, de Lô Borges e Márcio Borges.

0: Você ouviu de Carlos Cola e Gilson Diogo Nogueira com Verdade Chinesa.
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0: Agora a gente toca Adriana Calcanhoto, Inverno, dela e Antônio Cícero. Na sequência, Dona da Minha Cabeça, Geraldo Azevedo, dele e Fausto Leão.

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